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2: Hoje eu não vou te explicar regra nenhuma. Eu só quero te contar uma coisa. Semana passada eu falei aqui do código da guia, do erro de pagar mais barato, das coisas que a Previdência já cobre hoje. E enquanto eu gravava, eu fui lembrando dos rostos. Porque cada assunto desses tem um rosto na minha memória. Tem gente que sentou na minha frente chorando, não por causa do dinheiro, ou não só por causa dele, mas pela sensação de ter feito tudo certo a vida inteira e mesmo assim ouvir um não do INSS. E o que mais me pegou em todos esses anos não foram os casos difíceis. Caso difícil faz parte, é o meu trabalho, eu estudei para isso. Agora, o que me pega é quando eu olho e vejo que dava para ter evitado, que faltou uma conversa, uma frase, alguém que tivesse explicado no começo, quando ainda dava tempo de mudar as coisas. E aí eu pensei, eu não consigo atender todo mundo, mas eu consigo falar. E é por isso que existe esse minuto por dia. Não é para você virar um especialista em previdência, um especialista em INSS. Nem precisa. É para que uma frase minha chegue em você antes do problema. Se em algum desses minutos você descobrir uma coisa que muda alguma decisão sua, já valeu tudo para mim. E se você conhece alguém que paga INSS por conta própria, conta para essa pessoa que existe um programa aqui, tá? Às vezes é ela que precisa ouvir. Semana que vem eu volto com um assunto que mais gera dúvidas: os erros que fazem.

0: fazem a pessoa receber menos do que ela podia. Um ótimo dia para ti e para tua família.
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Agora são 6 horas e 8 minutos, temperatura aí gira em torno de 9 graus. Vamos de música então.

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0: 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É a programação aqui da Cultura nas Madrugadas, o Amanhecer na Cultura.
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Bom dia, agora são 6 horas 28 minutinhos. Quero mandar um abraço aí pro William, o Luiz Carlos também tá na escuta, e o Edson, que tá fazendo transporte escolar lá em Uporã.

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1: Agora são 6 horas e 46 minutinhos. Vamos escutar aí a previsão do tempo aí.
2: Ativa é do domínio de uma massa de ar seco com enorme amplitude térmica nesta quinta-feira na região de São Borja. A temperatura pela manhã pode baixar ainda dos 10 graus, com 7 a 9 graus, e à tarde esquenta com 25 graus de máxima. Sexta e sábado serão dias de calor na região da fronteira oeste. As mínimas ficam entre 15 e 17 graus, as máximas entre 32 e 34 graus, é isso mesmo, calor de verão esperado aí para o final da semana. O domingo ainda abafado, tem mais variação de nuvens, mas em princípio os modelos removeram a chuva do domingo, mas sustentam uma instabilidade entre os dias 28 e 30. A previsão, inclusive, é de chover forte com temporais, sobretudo na terça-feira, dia 29. Então, entre os dias 28 e 30, volta a chover na fronteira oeste. Em geral, os volumes de precipitação não são lá muito altos. E retorna o tempo seco ali já no final do dia 30 e no dia 1º, 2 de outubro. Os modelos trazem alguma chuva para o dia 13 e depois uma sequência até maior de dias ensolarados. Da Metso Meteorologia, está Elcias.
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18: Bom dia, amigo ouvinte. Que bom é ter você na nossa companhia nesta manhã de quinta-feira, 24 de setembro. Este é o programa 5 Minutos com Jesus. É com muita alegria que nós queremos mais uma vez levar até você a mensagem da Palavra de Deus. Vamos nos basear hoje no Salmo, capítulo 25, versículo 3. Os que confiam em ti não sofrerão a vergonha da derrota, mas serão derrotados os que sem motivo se revoltam contra ti. E o nosso tema é Vitória Gloriosa. Querido ouvinte, na vida passamos por muitas derrotas. Ficamos tristes quando perdemos um jogo, uma oportunidade de emprego ou um compromisso importante. Mas há outra derrota que dói na alma. Quando pecamos e caímos nas tentações do mundo, do diabo ou dos nossos próprios desejos. E a consequência do pecado é a vergonha diante das pessoas e de Deus, além da condenação eterna. Davi, autor do Salmo 25, enfrentou diversas batalhas. Quando jovem, protegeu suas ovelhas de ursos e leões. Enfrentou o gigante Golias sem medo e, como rei, guerreou contra vários povos. Até precisou fugir do próprio filho, Absalão. Mas houve uma batalha em que Davi fracassou de maneira vergonhosa. Quando desejou Batseba, uma mulher casada. Além de adulterar, o rei tentou encobrir seu erro, arquitetando um plano para que o marido de Batseba fosse morto em batalha. Diante do profeta Natã, Davi reconheceu seu pecado e, arrependido, clamou pela misericórdia de Deus. Ele foi perdoado porque confiava na promessa do Messias. Jesus veio ao mundo para salvar toda a humanidade derrotada pelo pecado. Ele suportou a mais vergonhosa condenação ao ser crucificado. Mas, ao ressuscitar, venceu o pecado e a morte. Pela fé em Cristo, somos libertos da vergonha da derrota eterna e recebemos, pela graça, a vitória gloriosa no céu. Como diz o salmista, os que confiam em ti não sofrerão a vergonha da derrota. Atenção para os seguintes avisos. Neste sábado, às 14 horas, teremos instrução de confirmandos. E neste domingo, às 19 horas, teremos o nosso culto a Deus. Oremos diante da cruz. Querido Deus, ajuda-nos a levantar diante das derrotas que sofremos e a sempre reconhecer o teu poder e o teu cuidado em nossa vida. Em nome de Jesus, amém.
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32: Rádio. Nota de falecimento e convite para enterro. Mário Rubens Batanoli de Lima, Mano Lima, Marcelo, Leonel, Ricardo, Alba Luísa, Ilma Rosa, filhos, noras, genro, netos, bisnetos e demais familiares da sempre lembrada Alba Rita Batanoli de Lima. Com pesar, participam a parentes e amigos o seu falecimento ocorrido hoje. Os atos fúnebres estão sendo realizados pela Capela Vera Bastian, Centro, Sala A, de onde o féretro será conduzido às 16h30 de hoje para o Cemitério Municipal Jardim da Paz. Participamos o falecimento de Alba Rita Batanoli de Lima. Os familiares antecipam agradecimentos.
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0: Bom dia, 7:30, é quinta-feira, 24 de setembro de 2026. Faltam 98 dias para o final do ano. Temperatura neste momento aqui na capital gaúcha do Fandango é de 9 graus centígrados. Com Joilson Almeida na técnica de som, está começando Bom Dia Cidade, programa da Prefeitura Municipal de São Borja. E o entrevistado de hoje é o secretário municipal de Esporte e Lazer, Paulo Moacir Puerski. E de imediato vamos ao primeiro assunto da pauta desta quinta-feira, secretário. Jogos da Primavera, inscrições encerradas na última segunda-feira, dia 21. E que balanço dá para fazer do interesse para a participação desta competição, que é uma marca registrada aqui da nossa cidade?
1: Bom dia, Paulo, bom dia, Joilson, bom dia, Arielle, bom dia aos amigos que estão em casa. Bom, nós fizemos já, proposital, um período um pouquinho mais longo de intervalo entre o final das inscrições até o início das atividades, para que a gente fizesse um balanço daquelas modalidades que tem aquelas modalidades que são bastante procuradas, que é o futsal, né?
0: Sim.
1: E o vôlei, e algumas já não tem não desperta tanto interesse, até porque são algumas atividades, tipo o basquete. O basquete ele está novamente sendo difundido e recriado e, né, voltado ativo aqui no nosso município. Então, houve algumas modalidades também do futsal que não houve uma procura bastante expressiva. E com isso, nós também temos interesse daquelas pessoas de fora do município. Nós temos interesse de pessoal de Itaqui, de Garruchos, de Santo Antônio, né? Que num primeiro...
0: Só que mostrou interesse em participar, né?
1: Mostrou interesse em participar, mas num primeiro momento, nós direcionamos essas inscrições para as equipes de São Borja.
0: Perfeito.
1: Para atender o nosso público interno. No momento que encerrou as inscrições e houve vagas, houve ainda vaga de equipes para serem inscritas, a gente está entrando em contato com essas equipes, esses interessados, e disponibilizando para eles vir participar dos nossos Jogos da Primavera.
0: Quais as modalidades, além de futsal, que nós teremos nos Jogos da Primavera deste ano?
1: Nós temos o vôlei de areia e o vôlei de quadra, o handball, o basquete 5x5, a queimada, que é uma novidade, né? Que é até foi uma solicitação dos professores das escolas públicas aqui do município, que vão nos fazer nós vamos fazer uma parceria com eles, inclusive, eles estão organizando as equipes, vão nos ajudar na competição, que é algo bacana, né? De ver, e é só para a meninadinha pequena, né? É de 9 anos, 11 anos. Então, e é algo bastante bom de vir acontecer isso. E a queimada, especificamente, vai acontecer durante o dia. Isso é uma parceria também com a Secretaria Municipal de Educação, que vai nos apoiar também com o transporte desse pessoal, né? Porque vai ser um período de aula, então, de repente, no contraturno, vamos ter que estudar ainda com o pessoal. Mas algo muito bom.
0: Pois é, eu recordo recentemente lá no IFA, a abertura do GIM, a criançada, com o jogo da queimada, abrindo as competições, enfim, abrindo a atividade esportiva, e realmente uma criançada interessada, disputando de forma leal, enfim, mas bonito, deu para ver. Certamente o número que irá participar da queimada agora nos Jogos da Primavera não será um número pequeno, pelo menos essa é a impressão que a gente tem.
1: Exatamente, foi justamente dessa atividade dos jeans que a gente pegou e despertou o interesse e essa parceria junto com os professores, né? Eles viram como foi bom, como foi bacana aquela competição, e eles nos procuraram e fizeram essa oferta dessa possibilidade. E nós somos parceiros para desenvolver o esporte, seja ele qual for.
0: Correto.
1: Menos formar aura, né?
0: Não, aí não dá, né? Mas, enfim, qual é a expectativa em relação ao número de participantes e principalmente o envolvimento do público? O que sabemos é um público jovem. Aí terão principalmente familiares envolvidos, torcendo as escolas, de alguma forma, professores, todo esse pessoal que vai se envolver, não é? Não acontecerá de forma diferente, com certeza.
1: Olha, havendo, no primeiro momento, ainda a gente está fazendo esse levantamento e abrindo, ainda as inscrições estão abertas para esse contato com as equipes interessadas de fora, né? Mas a gente acredita aí tranquilamente de 1.800 a 2.000 pessoas vão passar pelas nossas quadras e arquibancadas para assistir os jogos.
0: Data para início e finalização dos jogos da
1: primavera? É no período de outubro, né? No mês de outubro, de 1º a 30 de outubro. Então, nesse período aí a gente já tem um calendário previamente estabelecido, né? Poderá haver uma ou outra alteração, dependendo do quantitativo de equipes que vão participar. Mas é no todo mês de outubro. Começa o dia 1º e vai até o dia 30.
0: Em relação aos municípios aqui da região, nossos vizinhos, o senhor tem uma expectativa, digamos, de modalidades que pretendam participar e estimando um número aí de participantes?
1: Do basquete está com uma previsão de duas equipes formadas daqui de São Tomé.
0: São Tomé.
1: Então, mais
0: alguns... Passa a ser uma competição internacional.
1: Exatamente, olha só, né? E também nós temos atletas que vão participar das equipes aqui de São Borja, que vão compor as equipes aqui de São Borja no basquete de São Tomé. De Itaqui também teremos participantes do vôlei de quadra e vôlei de areia, né? São Tomé também haverá equipes de vôlei de areia.
0: Olha só.
1: Então, está bem, bem interessante, está bem... Está muito bacana nosso Jogos de Primavera, promete.
0: Quanto à premiação, já está definido?
1: A premiação, sim. A premiação é medalha e troféu para primeiro e segundo lugar de cada modalidade. E o troféu é eficiência, né, no final, para aquela equipe que tiver mais componentes participando, né, for mais disciplinada. Então, tem uma série de fatores que vão implicar aí na escolha da equipe do mais eficiente, né? O ano passado foi o Cetim que venceu bem, com uma ampla vantagem sobre o segundo colocado.
0: Para que não pairem dúvidas, as inscrições encerraram dia 21 para equipes aqui, representações, enfim, aqui de São Borja.
1: Exato.
0: Mas para interessados, seja de Santo Tomé, Itaqui, agora, Santo Antônio, Garrujos,
1: a gente tinha prorrogado
0: permanecem abertos.
1: A gente prorrogou até o dia 23, na verdade, né? Até o meio-dia do dia 23. A partir desse interesse das equipes do município, a gente começou a abrir para a equipe de fora, né? E eu creio que até amanhã a gente já vai estar batendo martelo aí em todas as equipes que vão participar. E eu acho que segunda-feira a gente já começa a divulgar o calendário oficial dos jogos. Já vamos ter condições de fazer essa divulgação de data e horário dos jogos de todas as equipes. Que daí a gente já tem toda a coleta de informações, né, para fazer o calendário. Né. A gente vai ter que ter uma atenção especial com as equipes de fora, até para que não tenha essa vinda todos os dias, né? Tentar equacionar esse problema aí, que acaba sendo o deslocamento acaba sendo um problema, né? Mas vai ser bem tranquilo, bem, bem tranquilo de organizar, a gente tem um pessoal capacitado para isso, e só aguardar, agora dá tempo ao tempo.
0: Deu para observar ontem, uma mudança de layout que está sendo feita lá no Parcão, nas quadras. Fui até lá ontem pela manhã, encontrei o secretário literalmente com a mão na massa, juntamente com a sua equipe. Aquilo ali é uma forma também de começar os Jogos da Primavera, mostrando que o Parcão continua cada dia mais bonito.
1: Exatamente, o Parcão, ele se tornou nosso centro de lazer, de esporte, das famílias reunirem e tomar seu chimarrão, levar seu filho para brincar. E o poder público, ele tem por objetivo também é proporcionar esse ambiente aprazível para as pessoas, né? E nós encontramos uma maneira de torná-lo pintando, organizando nossas quadras, pintando elas, dando uma cara nova, né? Uma redimensionada.
0: Uma repaginada.
1: Exatamente. E está ficando muito bacana. Então nós vamos ter uma quadra prioritariamente, ela vai ser poliesportiva, porém Sim. Ela tem uma pintura mais destinada para o futebol de salão, futsal, uma outra para o basquete, uma outra para o vôlei. São três quadras, né? Então cada uma vai ter sua característica mais apropriada para o esporte que queira praticar nela. E com isso a gente prepara ela para o final de ano. No final de ano a gente tem uma série de atividades esportivas que a gente quer fazer, que são circuito de vôlei, né? Outras atividades aí, ou as rústicas que estão previstas para o mês de dezembro, são duas rústicas ainda, né? A São Silvestre e a São Silvestrinho, né? Uma novidade que a gente tem para o final do ano.
0: Olha só.
1: Então, tudo...
0: Direcionada a público, que faixa de idade é a São Silvestre, é São Silvestrinho, né?
1: A São Silvestrinho é parecida com essa que a gente está fazendo do Jogos da Primavera, da Corrida da Primavera. Por quê? A gente verificou que os pequenos eles têm que ter uma atenção especial, né? Aliás, todo público tem que ter.
0: Claro.
1: Quando tu faz uma rústica que envolva o adulto e os pequenos junto, fatalmente um vai ficar vulnerável, um vai ficar desatendido, né? Porque o que acontece? O pai ele quer correr e o filho quer correr. E aí tem que fazer em horários diferentes. Então a gente optou por separar as duas atividades para que o pai possa correr, né? Depois ou o filho corra e o pai acompanhe. Que tudo é iniciação, né? O pequeno, quando ele vai correr, ele está sendo iniciado no esporte. Ele tem que sair dali feliz para que ele possa voltar a fazer de novo aquela atividade. Então essa é a nossa intenção, dar o tempo e o espaço necessário para que ele desenvolva o gosto pelo esporte.
0: Prefeito José Luiz Machado, já lá na sua campanha em 2024, ele cada vez que tocava nos seus projetos, falava a respeito dos futuros projetos eleitos, como acabou acontecendo, ele sempre destacou o esporte, dando a importância que realmente merece. E a gente sabe disso, é importante envolver essa meninada em atividades esportivas, porque evita que peguem, digamos, outros caminhos, né, secretário?
1: Exatamente, o prefeito tem uma fala muito apropriada que ele usa sempre, que é: estamos aqui para cuidar das pessoas.
0: Sim.
1: E essa é a nossa forma de cuidar das pessoas, né? Disponibilizando o esporte, ele qual for, nas suas grande maioria de categorias e modalidades, com isso a gente está despertando neles o cuidado com a saúde do corpo, da mente, né? E sem falar que o esporte é uma janela aberta para a educação, né? Colocar a criança para praticar um esporte, esse esporte, cada modalidade tem suas regras, né? Então tu está ensinando a criança que ela tem que fazer aquela modalidade esportiva, mas que ela tem que obedecer determinadas regras, né? E isso faz parte da sociedade, nós temos regras na sociedade. Então, desde lá, praticando o esporte, está cumprindo regras, está educando o futuro cidadão.
0: A gente sabe que o orçamento de um município, São Borja ou qualquer outro, ele é muito pequeno em relação ao orçamento do Estado e o orçamento do governo federal, então é realmente muito dinheiro. Os municípios, inevitavelmente, buscam dinheiro junto aos seus deputados, que conseguem votos aqui, que têm ligação com o município, mas mesmo assim sabemos que a sua secretaria, o recurso não é tão grande quanto poderia ser. Até porque é uma secretaria recentemente criada. De que forma o senhor acaba fazendo para que não falte absolutamente nada, premiação, tudo aqui são despesas inevitáveis para organizar qualquer competição?
1: Exatamente, a gente tem um calendário anual de atividades esportivas, né? Que é o nosso calendário. Feito o calendário, a gente vê todas as obrigações, que é as arbitragens, a premiação, né? As despesas com combustível, com o pessoal, e nós ficamos com um recurso bastante fragilizado, digamos assim, né? Então, havendo a possibilidade de uma atividade como essa agora, de recuperação das quadras lá, a gente está fazendo. Então, às vezes o pessoal me cobra, e eu acho válida a cobrança, né? É importante ter essa cobrança, a crítica, né? De alguma ação mais dos bairros, mas a gente tem que ver justamente isso aí, a questão do orçamento, a questão do pessoal, o pessoal qualificado para fazer determinado tipo de ação, nos acaba bloqueando essa ação, né? Mas sempre que possível a gente está fazendo. Agora a gente está pegando e planejando uma ação lá em Oporã, parecida com essa. Terminando aqui o Parcão, a gente vai dar uma atenção lá em Oporã. O povo de Oporã já nos cobrou, a gente já tem uma parceria com uma nova associação, né, que assumiu lá. Então a gente está aguardando só o tempo certinho para a gente dar um pulinho lá e ajudar eles.
0: Muito bem. Secretário Municipal de Esporte e Lazer, Paulo Moacir Poares, que participou do Bom Dia Cidades. Algo mais a acrescentar, secretário?
1: Desejar um bom dia a todos e vamos em frente.
0: Assim chegamos ao final do programa de hoje. Uma ótima quinta-feira a todos e até amanhã às 7:30 em outro Bom Dia Cidade.

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0: Muito bom dia, 7 horas e 49 minutos, 7h49. Pular 11 minutinhos, faltando para as 8 da manhã. Sejam todos muito bem-vindos à nossa programação aqui na Rádio Cultura 1260 AM. É a nossa rádio aqui da Terra dos Presidentes, que abre a programação ao vivo aqui nas ondas do teu rádio, também direto pela live do Facebook, onde estamos ao vivo. Você já me enxerga por ali, você que costumeiramente acorda pela manhã, faz o teu café e vem nos assistir, nos acompanhar na nossa live. Estamos por ali também, e também pelos aplicativos de celular, site esbc.com.br. Por lá você nos acompanha, acompanha todas as notícias de São Borja, região e também do mundo, lá no nosso site, atualizado todos os dias pela nossa redação de jornalismo. Eu aqui sou Enéas Júnior e junto comigo hoje apenas meu irmãozinho Moisés Brits. Bom dia, Moisés, como é que tá?
1: Bom dia audiência. Estamos bem, estamos aí na luta.
0: Eu disse apenas, mas não se ofenda, tá? É um apenas grande, tá? É um apenas bom. Positivo.
1: Tá bom.
0: Mas hoje não estaremos sozinhos, né, Moisés? Hoje a gente tem bastante coisa pra falar. Teve visita do governador que aconteceu ontem. A gente vai falar daqui a pouquinho de tempo. Falar um pouquinho a respeito do Rio Uruguai também, que está dando uns indícios de repique, né? Muito provavelmente deve chegar por aqui, a gente vai trazer as informações. Tem também a entrevista com o Marconi Severo, ele que é técnico orizícola do Instituto Rio Grandense do Arroz, do IRGA, estará com a gente por aqui para a gente já falar um pouquinho de safra. Sabe que já tem uma área boa plantada, né? Fora de época, plantado antes, né, do período costumeiro daqui, né, da nossa São Borja. E a gente vai falar um pouquinho sobre essas peculiaridades da nossa safra com o Marconi daqui a pouquinho. 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Pois muito bem, por falar nisso, vamos fazer uma simulação do nosso tempo agora. O que tu acha, Moisés? Tem a previsão do tempo aí, né?
1: Tenho a previsão do tempo com a Estael.
0: Com a Estael Cias, gigante Estael Cias. Ela que, segundo Carlos Escobar, até pedindo um prato de bucho é elegante. Quem disse isso foi o Carlos Escobar.
1: Filósofo Carlos Escobar.
0: É, até pedindo um prato de bucho, essa mulher consegue ser elegante. Vamos ver por quê, então? Vamos falar de previsão do tempo deste dia 24 de setembro. Estael, bom dia.
2: A expectativa é do domínio de uma massa de ar seco com enorme amplitude térmica nesta quinta-feira na região de São Borja. A temperatura pela manhã pode baixar ainda dos 10 graus, com 7 a 9 graus, e à tarde esquenta com 25 graus de máxima. Sexta e sábado serão dias de calor na região da fronteira oeste. As mínimas ficam entre 15 e 17 graus, as máximas entre 32 e 34 graus, é isso mesmo, calor de verão esperado aí para o final da semana. O domingo ainda abafado, tem mais variação de nuvens, mas em princípio os modelos removeram a chuva do domingo, mas sustentam uma instabilidade entre os dias 28 e 30. A previsão, inclusive, é de chover forte com temporais, sobretudo na terça-feira, dia 29. Então, entre os dias 28 e 30, volta a chover na fronteira oeste. Em geral, os volumes de precipitação não são lá muito altos. E retorna o tempo seco ali já no final do dia 30 e no dia 1º, 2 de outubro. Os modelos trazem alguma chuva para o dia 13 e depois uma sequência até maior de dias ensolarados. Da Metsu Meteorologia, Estael Cias.
0: Pois olha aí então, esse resumo, pequeno resumo do tempo que faz a Estael, nos deixa bastante claro que a primavera chegou, né? É uma primavera de novo com muitos altos e baixos. A gente vai ter muita atividade aí, desde frio até calor nessa semana. Por exemplo, eu não sei se tu ouviu o que ela disse, Moisés, mas é de cair os butiá do bolso, né? 18 graus de mínima amanhã e 33 de máxima.
1: É, hoje de manhã, quando eu cheguei aqui na rádio, às 5 horas da manhã, 15 para 5, estava 7 graus. E agora já está 13 graus.
0: E a expectativa é que chegue a 29 graus, segundo o meu aplicativo por aqui. Então já é uma temperatura bem quente. Tempo seco, até domingo pelo menos, não me aparece chuva. E temperaturas altas, e não é só altas, é altíssimas, pode-se dizer. Porque 33 e 34 graus são bastante altas. É um reflexo, mais ou menos, do que vai ser o nosso verão, né? Uma réstia, como diz o gaúcho.
1: Eu tava torcendo que chovesse final de semana, mas não vou escapar, vou ter que cortar a grama.
0: Vai ter que cortar a grama. O Moisés vai ter que cortar a grama no final de semana, porque tá aberta a temporada, né, de primavera. Para quem, assim como eu, sofre com o equinócio de primavera, que é esse iniciozinho, né, essa chegada da primavera. Por que, Moisés? Floração, né? Um momento tão complicado. Para quem tem rinite, sinusite, ou essas itezinhas aí que alergia, principalmente, que faz espirrar que nem um condenado, façam que nem eu. Eu ontem, eu tomei uma injeção que permite que eu não precise tomar antialérgico diariamente, todos os dias.
1: Eu não sabia disso.
0: É uma injeçãozinha que, de antialérgico. Eu dormi a noite inteira, eram umas 8 horas da noite, a hora que eu cheguei em casa, eu deitei, capotei, paguei e acordei agora de manhã cedo. Mas já não espirrei. Já tô tranquilo, parece que já deu uma melhorada mesmo.
1: Ontem realmente tu tava...
0: Pá!
1: Tossia, Deus livre, tava bem complicado.
0: E pro pessoal que quer pegar essa dica aí, dá uma pesquisada nas farmácias de preferência, ou então vai no postinho, vê se tu pode ou não pode tomar, né? Agora não vou lembrar o nome, mas é uma vacina bem bacana para esse tipo de problemática. E com esse tempo, essa viração de tempo, essa chegada de primavera, provavelmente isso vai aumentar, então eu, se fosse tu, dava um pulinho e já se adiantava, né? Ela não é cara, viu, Moisés? Porque se tu for colocar na ponta da caneta o dexametasona ali, o Allegra, sei lá qual, o Polaramine, independente do antialérgico que você tome, se tu toma uma cartela a cada 20 dias... Tu vai gastar mais na primavera do que se tu tomar essa vacina uma vez só. Então, vale a pena dar uma conferida nessa, tá bem, pessoal? E aí o pessoal tá aqui, ó, já comentando com a gente, já participando da nossa live, Moisés. Quando tiver pronto, dá um sinal e aí a gente vai pra lá, mas por enquanto eu vou mandar um abraço pra turma. Meu querido amigo Valmorel, meu amigo, bom dia pra ti. A dona Maria Soli Prestes Aguirre também com a gente. Goleiro Odair Soares, bom dia, um grande abraço a todos do povo de São Borges e região e bom serviço. Igualmente para ti, Odair. Também seu Mário Lopes, mandando seu bom dia, seu Jairo de Freitas Rodrigues, mandando seu abraço, seu Luiz Augusto Celestino conosco sempre. Olha aqui o grande ex-presidente da nossa Associação Comercial de São Borges, Neronei Carminho, um abraço para ti, meu amigo. Vânia Cabral também com a gente, Machado Dea Andréia. Terezinha Guedes, dona Leda Perobelli, também grande Leda Perobelli, nossa Liga Feminina de Combate ao Câncer, já começa, né? Tem Outubro Rosa, daqui a pouco tem o Novembro Azul, meses de conscientização extremamente importantes, a gente vai marcar com as meninas uma visita por aqui para botar o papo em dia, né? Porque é muito importante. 7 horas e 58 minutos, deixa eu falar da Chili Beans. 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Ih, Moisés, tá errado esse telefone. 999-27-26-41. 999-27-26-41. Tá bom? Depois vamos ter que pesquisar, porque tá errado aqui o telefone na folhinha. Às vezes dá uns erros. Como é que diz o Laudelino, o Vagovéio? O Contramogango. É, de vez em quando dá uns contra-mogango por aqui. Que fica abraço também pro nosso querido Laudelino, tá sempre na nossa audiência. Um abraço pro meu amigo. Vamos falar também daqui a pouquinho, né? Depois da nossa programação, tem segurança pública. O Eduardo Belmonte vem trazendo várias ocorrências e vamos atualizar algumas que aconteceram na nossa cidade. Eu também quero chamar a atenção que ontem fui parado em alguns momentos por pessoas para perguntar o que era aquilo de polícia, movimentação de polícia na rua. Até o Moisés perguntou, né?
1: É, a minha esposa me ligou assim: amor, o que que tá acontecendo? Passou vários carros, a paisana, né? E abri a polícia, tudo, e tava a imprensa, o que que houve?
0: Tava nós e Luciano Resmini atrás, né? Parecia umas abelhas. Era a visita do governador.
1: Eu achei que tivesse ocorrido alguma coisa, né? Até botei no grupo ali, tá acontecendo alguma coisa.
0: E realmente uma visita bem importante, nós vamos falar, viu? Estive dentro da nova penitenciária, viu? Penitenciária Estadual de São Borja.
1: E tu conseguiu sair?
0: Eu e a Caroline Romero, eu só consegui sair porque não tá pronto ainda.
1: Ah, bom.
0: Se tivesse pronto, eu tinha ficado. Mas a gente vai conversar sobre isso depois no próximo bloco. No momento, 8 horas da manhã, a gente também vai falar do Inter, né? Tem técnico novo chegando na Casa Mata, já treinou, inclusive, o Internacional, um técnico novo, mas que tá deixando a desejar um pouquinho.
1: Olha, começou bem, porque a torcida não queria ele, né?
0: No primeiro treino dele, ele já nem entrou em campo ainda, já recebeu vai, coitado. Eduardo Batista. Treinou o Juventude, viu? Já treinou o Juventude. A gente tem também a atualização sobre o jogo. Nesse final de semana daqui da ASF vai acontecer esse jogo, né? O Moisés, inclusive, está escalado para trabalhar no final de semana também. Aí vai ser um jogaço. Primeiro jogo das quartas de final contra o time lá de Bagé, né?
1: Isso.
0: Então vai ser bem legal também para a gente comentar essa questão. 8 horas, 1 minuto. Rede Pampa.
1: Não, vamos à Rede Pampa aqui, parei.
0: Vamos dar uma olhadinha na Rede Pampa. Enquanto isso, você que está na sua casa pode seguir participando, deixando seu recado por lá. Pode mandar sua mensagem no 996-731260 ou ali na nossa live que a gente...
3: De Canoas, na Grande Porto Alegre, pagou mais de 51 mil reais por um carro em um leilão online após se cadastrar em um site em abril deste ano. A vítima, no entanto, nunca recebeu o veículo. Na manhã desta quinta-feira, uma operação foi realizada pela Polícia Gaúcha em São Paulo contra o grupo apontado como responsável pelo golpe. São cumpridos 15 mandados de prisão temporária e 22 de busca e apreensão, além do bloqueio de contas bancárias relacionadas ao esquema. A investigação da Polícia Civil aponta que o grupo deixou ao menos 90 vítimas em diversos estados. Um homem foi preso por tráfico de drogas na noite de quarta-feira no bairro Bom Jesus, em Passo Fundo, no norte do estado. Durante a ação, 9 pés de maconha foram apreendidos na residência do suspeito. O homem foi abordado e os agentes encontraram vestígios de maconha no interior do veículo utilizado por ele. Com isso, os policiais realizaram diligências na casa do suspeito. No local, foi localizado a plantação. O Tribunal de Justiça Gaúcho rejeitou o pedido de soltura e manteve a prisão preventiva do vereador porto-alegrense Giovanni Bill. Detido desde sexta-feira, sob suspeita de desviar mais de 2 milhões de reais em emendas da saúde, o parlamentar teve medidas cautelares descartadas pelo desembargador Jaime Neto, frente à gravidade dos fatos apurados, à suposta posição de liderança do esquema e ao risco de obstrução das investigações. A assessoria do vereador divulgou nota informando que a defesa recorrerá da decisão e que confia na comprovação da sua inocência perante a justiça. Forças do governo do Iêmen, apoiadas pela Arábia Saudita, repeliram durante a madrugada desta quinta-feira ataques dos Houthis contra uma importante rota de abastecimento para Aden, cidade portuária no sul do país. Os confrontos ocorreram em uma passagem montanhosa estratégica para as forças que combatem em apoio ao governo iemenita. A região tem sido pressionada pelo avanço rápido dos Houthis neste mês, ligado à guerra entre Irã e Israel. Um agente da OpenAI invadiu um banco de dados nacional de saúde australiano no primeiro caso conhecido de uma inteligência artificial hackeando uma rede governamental. A invasão ocorreu quando um agente da OpenAI, que realizava pesquisas sobre gastos com saúde, contornou bloqueios para encontrar respostas em áreas às quais não tinha autorização de acesso. Foi informado que o agente acessou arquivos públicos e não públicos do Banco de Dados e Estatísticas do Medicare do país e chegou a gravar arquivos nele. 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Pampa Notícias, próxima edição, 8 horas e 55 minutos. 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
4: De volta, 8 horas 12 minutos, 8 e 12. Você que nos acompanha aqui nas ondas amigas da Rádio Cultura AM. Vamos trazer mais algumas informações dos nossos parceiros. 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Vamos mandar um abraço também pro pessoal que tá na nossa live, antes da gente retomar as nossas informações, rapidinho. Perdão. Giovanni Contreira tá com a gente. Giovanni sempre nos encaminha as vagas disponíveis. Tem vaga de trabalho disponível, pessoal. Você que tá em casa, tá precisando de uma vaga, precisando trabalhar, precisando indicar algum parente. Olha, tem caseiro rural para o Rincão de São Miguel, tem serviços gerais de lavoura, supervisor de frota, mecânico de frota. 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Ou seja, caseiro rural, serviços gerais de lavoura, supervisor de frota e mecânico de frota. As empresas também que quiserem anunciar as suas empresas, né, as suas vagas de trabalho para gerar empregos, podem chegar ali e falar com o Giovanni e sua equipe no Cine. Um abraço também para o seu Osmar Herberto, seu José Ávila, vem dona Gelci Ferreira,

0: Jussi Messa Ferreira, Márcia Velasque com a gente por aqui também. Quem mais deixou seu recadinho? Tem bastante recado, bastante mensagem por aqui. Maria de Lourdes dos Santos, Donata Rodrigues Amarilho, um abraço pra turma. E seu João Hatz, da Paris Sanfari.
1: O Schiaffino também tá na escuta.
0: O grande
1: Schiaffino. O Otaviano Pinto também tá na escuta. E tem uma ouvinte que ela não colocou o nome, ela pediu, por favor, Enéas, me diga o nome da injeção para que para rinite, sofro muito com rinite.
0: É, não, como é que, não botou o nome?
1: Não, ela não colocou o nome.
0: Nossa querida ouvinte, olha, vou te dizer, é muito bom. Tu viu, né, Moisés? Eu não esperei ainda, né?
1: Sim, não. Ontem ele passava aqui, olha, tinha que se afastar ali, eu tinha que desligar o microfone dele do espirro e correndo, coriza.
0: Deixa eu ver se eu tenho. Não, e é complicado. É bem delicado. Eu quero ver se tem essa injeção. Ela é um corticoide, né, gente? Ela, logicamente que alguma coisinha ela vai ter, mas... Não tem o nome, eu não consigo achar o nome. Eu tenho uma notinha, eu vou olhar aqui na notinha, depois eu vou
1: dar uma... Enéas, é a Selma, a ouvinte.
0: A Selma?
1: Isso.
0: Então, um abraço, dona Selma. Eu já descubro pra ti, tá? A gente vai, daqui a pouco vai pro break, eu vou lá pegar minha notinha lá, ver o que é essa injeção, porque vale bastante a pena, tá? Vale bastante a pena. E quem me indicou foi essa que vos fala, que passou por aqui, ó. Dona Rose, tava com a gente. Moisés, como é que a gente tá de break?
1: Vamos para um break agora e aí ficamos livres aí
0: para a gente conversar com o Marconi Severo, que já está com a gente aqui no estúdio. Já voltamos rapidinho com mais informações aqui no Gente Notícia.

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4: Pois muito bem, Moisés Brites e nossa audiência. 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Agora sim, já estamos na presença aqui do técnico Curizícola, chefe do escritório aqui da nossa, do nosso Instituto Rio Grandense de Arroz, o IRGA, Marconi Severo. Marconi, sempre um prazer, é inenarrável o prazer conversar contigo, e ainda mais para falar de um dos nossos principais pivôs da economia aqui, que é o nosso arroz. Muito bom dia.
5: Bom dia, Enéas, bom dia aos nossos ouvintes, e também sempre um prazer trocarmos uma ideia sobre algo que nem a cultura do arroz, o setor orizícola como um todo, é tão importante, não só para os produtores, mas para a cadeia produtiva e, por extensão, para todo o município.
4: Exatamente. E aí tem esse grau de importância, por isso que a gente conversa tanto a respeito disso. E esse ano a gente tem um fato extremamente atípico acontecendo, Marconi. Explica pra gente o que é.
5: Pois então, nós estamos com uma previsão se concretizando de um El Niño de grande intensidade. E isto realmente é atípico, mas também soma essa atipicidade junto com outros fatores, como por exemplo redução de área. Como que nós podemos entender algum dimensionamento de produção, algum dimensionamento de área semeada nesse momento? Tem a ver também com esse outro fator. É o ninho e fator econômico. Bom, vamos por parte, o início. Relativo ao ano passado, comparando essa safra no município de São Borja com a safra do ano passado com o município de São Borja, nós temos uma redução de área confirmada de 10,9%. Vai dar 9,6% no percentual total do NAT. O NAT é o Núcleo de Assistência Técnica e Extensão Rural. Relembrando, nós atendemos outros municípios, não só São Borja, mas o total da área do NAT, 98% corresponde ao município de São Borja. Então, nós temos essa redução de área, aproximadamente 10%, que é praticamente localizado na costa do rio Uruguai, aqui no município de São Borja, um tanto na costa do rio Icamaquã e outro tanto no Butuí. Uhum. As demais áreas que não são suscetíveis de enchente apresentam, sim, redução de área em algumas propriedades, outras não. Então, é muito localizada essa redução no município, ela está dentro do previsto e está condizente com o cenário da fronteira como um todo. Uhum. E aí entramos no outro, esse é o primeiro fator, né, do que explica essa redução de área, para entender o porquê que é tão atípico com o percentual de área semeada que nós temos. Bom, fator econômico, um custo de produção alto, uhum, que no momento alguns produtos dentro do conjunto de insumos necessários à produção ainda estão em preço de alta, com tendência a aumentar um pouco mais, e um preço, no momento do encerramento da safra passada, baixo, não muito compensador, que, embora tenha reagido positivamente no momento, fez com que alguns produtores tomassem a decisão de reduzir a área. Então, esse fator econômico.
4: É um movimento que o produtor faz justamente para conter essa baixa tão grande também.
5: Claro, né? Com certeza. E agora entramos no grande fator climático, que explica o porquê dessa redução de área e do porquê ela está reduzida em alguns lugares aqui do município e outros nem tanto, que é o fator climático, é o Niño. Enéas, nós temos o dado, esse dado foi lançado ontem à noite, todo o IRGA no Rio Grande do Sul inteiro lançou, e provavelmente nós teremos a divulgação do nosso mapa estatístico por regional e dentro da regional por município, que serão divulgados esses dados ao longo do dia, ou entre hoje e amanhã. E já adianto, divulgarei junto ao nosso grupo, com os produtores, meios de comunicação, inclusive aqui, que somos parceiros já de longa data. Mas o dado atualizado de ontem é de 47,14% da área do município de São Borja plantado em setembro. O mês de setembro ainda não acabou. O que que isso significa? Bom, o período normal de plantio de final de setembro, considerando a realidade da região, vai de final de setembro até 15 de novembro, considerando o período ideal. Geralmente, até 15 de novembro, nas últimas safras, nós tivemos um percentual em torno de 85% a 90% da área semeada até 15 de novembro. Esse ano nós não terminamos setembro e nós já temos praticamente 50% da estimativa de área semeada. Bom, isso São Borja. Se nós analisarmos a nível de Rio Grande do Sul, e aqui eu passo o dado relativo à semana passada, quarta-feira passada, 16 de setembro, que será atualizado hoje ao longo do dia, nós tínhamos que o Rio Grande do Sul como um todo apresentava 10,38% de área semeada. A fronteira oeste, diferentemente do restante do estado, já tinha 34% da área semeada. Então, nós podemos dizer que se 70% do arroz brasileiro é do Rio Grande do Sul e 30% de 70% corresponde à fronteira oeste, nós estamos em uma safra completamente atípica pelo enorme percentual de área já semeado em início de setembro. O que explica? Bom, a maior parte dos produtores que optaram por semear, e nós temos relatos e acompanhamentos de algumas áreas que foram semeadas, inclusive no final de agosto, eram produtores que tomaram essa decisão tendo em vista que talvez não tivessem janela de plantio e preferiram adiantar. E assim garantiram que essa área já está semeada. Nós temos alguns casos, aliás bem frequentes, de produtores que relataram o seguinte: nunca antes semeei nesse período. Geralmente eu semeio em outubro, início de outubro. Dessa vez, porém, optei por semear no início de setembro, porque talvez eu não conseguisse semear depois.
4: Em outubro, pois é.
5: E nós temos um segundo fator. Alguns produtores que têm uma área um pouco maior, algo em torno de 500 hectares ou mais, eles já teriam capacidade de semear toda a área. E optaram por não semear toda a área, por quê? Nós temos que pensar não só no período de semeadura, mas no período de colheita. Se nós tivermos 100% da área semeada agora, nós teremos 100% da área, considerando todos os fatores normais, pronta para a colheita. Lá em fevereiro, segunda quinzena de fevereiro, já começaremos com um pico de colheita.
4: Sim.
5: E aí começa uma coisa interessante também. Se nós temos esse percentual de área semeada agora, nós temos metade da área ainda por semear. Quando que nós teremos essa área semeada? Fica difícil dizer, porque nós dependemos integralmente do tempo. Então, se nós tivermos uma boa janela de plantio, possivelmente teremos uma área semeada mais significativa nos próximos dias. Ou, talvez, se nós não tivermos essa janela de plantio, pode se estender no tempo.
4: Pois é.
5: Grosso modo, no cenário é atípico também pelo perfil dos produtores. nós temos um pouco mais de um terço, algo em torno de 40% dos produtores de São Borja, que desde o final da safra passada sabiam com precisão o que, que fariam. Uhum. Sabiam a área que iria ser plantada, sabiam as variedades que utilizariam, os insumos comprados, tudo organizados. E já com a área consolidada e já plantada, nesse momento. Uhum. Nós temos um percentual de pouco menos de um terço, algo em torno de uns 25, 28% dos produtores que realmente não sabem o que vão fazer. Porque não sabem se vão conseguir plantar.
4: Pois é.
5: Ou é área suscetível de enchente, ou então é alguma área com uma infestação muito grande e aí com um custo alto, talvez não consigam ou achem que seja melhor do ponto de vista econômico não investir naquela propriedade. Então nós temos esse perfil já bem consolidado, um perfil que tem uma incerteza muito grande sobre o que, que vai fazer. Sim. E um percentual que realmente está na dependência dos próximos dias.
4: Para esperar o que, que vai acontecer, porque se não tiver janela de plantio agora, vai conseguir plantar só lá em novembro, por exemplo?
5: Nós temos até 15 de novembro, considerando o período ideal da semeadura. Uhum. Então nós temos o mês de outubro inteiro, nós temos ainda uns dias de setembro e pelo menos metade do mês de novembro. Certamente em propriedades que já tem 70% da área semeada, esses 30% que faltam, então nós com certeza conseguiremos semear. Sim. Até 15 de novembro. Mas há também algumas situações de produtores que ainda não dimensionaram, não fizeram pedido de insumos, não fizeram compra de sementes, não dimensionaram ainda por alguns fatores, sobretudo climático, a área e o local dos talhões que serão semeados. Então é possível, e aliás muito provável, que nós tenhamos áreas semeadas no município lá em dezembro, talvez mesmo em janeiro. Por quê? Existe um certo histórico, comparando com as outras safras, em que alguns produtores realmente semearam completamente fora da época. Sim. Não é ali 20 de novembro, final de novembro, é lá em dezembro, janeiro. E como esse ano o problema para nós aqui no município não será falta de água, mas água em excesso, então há uma certa expectativa, que não é recomendada do ponto de vista técnico, de semeadura em um período muito longe, muito após daquele considerado como limite do período ideal, metade de novembro.
4: E aí a gente tem uma característica bem que chama atenção, é que a próxima safra, então, a gente pode ter produtor colhendo em fevereiro, como pode ter produtor colhendo final de abril, por exemplo.
5: Final de abril ainda seria cedo essa safra. Né? Ao que tudo indica, se confirmarem as previsões nos próximos dias, nós teremos áreas que, se plantadas muito fora da época, a safra pode acabar 2026, 2027, lá quase em julho de 2027.
4: Meu Deus.
5: Só que... diferentemente da safra anterior, em que nós tivemos um começo, meio e fim, nessa safra nós poderemos ter não uma curva completa, no sentido de um meio círculo, mas como se fosse uma metáfora de um eletrocardiograma, com vários picos de colheita. Um grande pico agora em final de fevereiro, depois, se nesses próximos dias nós não tivermos uma semeadura com abrangência de área muito significativa, nós teremos, obviamente, uma certa redução de colheita em março, mês março, abril. Depois retomamos. Aí podemos retomar em um segundo grande pico ou de forma escalonada, conforme o que nós teremos de área semeada agora nos próximos dias. Uhum. Qual que é o pior cenário? O pior cenário hoje não é uma chuva de 80, 100, 100 e poucos milímetros nesse momento.
4: Sim.
5: O pior cenário são 20 milímetros hoje, limpa o tempo amanhã, mais 10 depois, mais 5 dali uns 3 ou 4 dias. Esse é o pior cenário. Uhum. Por quê? Nós temos muitas áreas, não só em São Borja, como outros municípios, que são áreas de várzea, que são áreas naturalmente muito úmidas e que precisaríamos de pelo menos uma semana, 10 dias, a fim de que conseguimos entrar ou semeando ou que nós consigamos preparar aquele solo, as áreas que ainda não estão preparadas, para que aí sim consigamos semear. Então precisaríamos desse tempo, uma semana, 10 dias de tempo seco. Só que ultimamente tem dado uma chuva, pouca, mas tem dado nesse período. E aí nós precisamos de outro período igual para conseguir semear. Isso explica uma coisa interessante, Itaqui. Itaqui, semana passada, tinha 66% da área semeada. Ou seja, 2/3 da área do município de Itaqui, que a maior parte é várzea, semeada. E o que, que explica nós, em São Borja, com muitas áreas de coxilha? Nós aqui temos tido essa chuva com alguma frequência, que Itaqui não tanto. De forma muito semelhante ao que aconteceu no ano passado. Então, tem essas diferenças regionais.
4: Era justamente a minha próxima pergunta. Teve um aumento, então, na área de coxilha aqui, em São Borja?
5: Não necessariamente a área de coxilha. A nossa área aqui de São Borja, eu costumo dizer que o rio Butuí, em direção aqui de São Borja, região missioneira, é uma fronteira de relevo natural. Diferentemente de Itaqui, Uruguaiana, que nós temos muitas áreas de várzea, que nós temos o tradicional arroz e LP, ou seja, integração lavoura-pecuária, aqui nós temos áreas de coxilha que permitem rotação com outras culturas. A área de arroz do município de São Borja, ela é muito estável, muito estabilizada. Por isso que eu costumo dizer também que no melhor ou no pior dos cenários nós teremos uma variação de no máximo 5 mil hectares, para menos ou para mais. Por quê? Porque a estrutura da lavoura de arroz é uma estrutura perene. Nós não temos como adaptar para uma outra cultura simplesmente porque o preço é bom de venda ou porque o custo de produção é muito alto. Uhum. Nós temos estruturas de valos, de regadeiras, de bombas, de condutos, de barragens, que não são facilmente adaptáveis de uma safra para outra. Isso significa que a lavoura de arroz, não só em Coxilha como em Várzea, em São Borja, ela é muito estabilizada. O que acontece é que, nessa safra, devido a problemas de possíveis áreas afetadas por enchente, as áreas de Várzea, sobretudo na costa desses rios, Botuí, Camaquã e mais ainda Uruguai, sofreram uma redução ou um redimensionamento. Por exemplo, algumas propriedades aqui no município têm área de várzea na costa do rio e tem uma área ou de coxilha ou próxima a uma coxilha, na mesma propriedade. Uhum. As pessoas, os produtores no caso, tomaram a decisão, acertada, obviamente, de não plantar em áreas de risco e subir a coxilha. Plantar em área que não tem o risco de inundação.
4: Sim. Aí justamente foge do principal risco, que é a enchente chegar.
5: Claro.
4: Cara, faz sentido. Tá, vamos falar dos próximos dias, não, mas do prognóstico climático. O IRGA também se organiza bastante com o prognóstico climático, né? Que período o nosso produtor, eu não sei se essa pergunta é sempre previsão, então é mais ou menos em que período que o produtor pode começar a ter mais um pico de plantio que nem esse que a gente teve agora em setembro?
5: Ao que tudo indica, segundo as previsões climáticas, nós teremos em algumas regiões do Rio Grande do Sul, nos próximos dias, uma janela de plantio. Opa. Em outras, não. Então, é muito conforme a região do estado. Nós temos uma incidência maior de chuva em final de outubro e novembro. E um segundo pico do El Niño, final de dezembro até janeiro. Aí, a previsão é até a primeira quinzena de fevereiro. E aí, temos uma diminuição na incidência do El Niño. Mas o nosso principal problema hoje não é tanto o risco de enchente, porque as previsões apontam uma incidência pluviométrica, ou seja, chuva e muita chuva, no norte do estado, em divisa com Santa Catarina. Alguma coisa de vez com Paraná junto. Essa chuva, para nós em São Borja, deságua dentro do rio Uruguai. Então é mais prejudicial para nós aqui as áreas próximas ao rio Uruguai do que propriamente ao Botuí e ao Icamaquã, pensando se essa chuva, porque é uma previsão, se consolidará lá no norte do estado. Mas isso pode ser prejudicial em outras regiões do Rio Grande do Sul, que são afetadas por afluentes, como por exemplo a região central de Santa Maria, com vários rios, riachos, arroios que desaguam naquela região. Então, podemos ter esse problema lá. Mas tem uma outra questão relacionada ao ninho, que não é só a janela de plantio que nós temos que levar em consideração. A questão da enchente afeta, ou pode vir a afetar algumas propriedades a nível de Rio Grande do Sul. Mas nós temos que ter também muito cuidado com outro problema, que são doenças fúngicas. Um ano de El Niño nós temos uma previsão de temperaturas relativamente médias ou altas e muita umidade. É quase que um efeito de estufa, muito prejudicial para algumas variedades, de forma geral para todas as variedades, não só a cultura do arroz, né? Mas dentro da cultura do arroz, algumas variedades que são mais suscetíveis, a mancha parda, por exemplo, e sobretudo o Bruzone. Então, esse é um problema que afeta todos os produtores, mesmo aqueles que não têm a sua propriedade próxima a uma área de risco por enchente. Então, há que se ter esse tipo de cuidado. E aí entra também uma outra coisa, né? Com relação a El Niño e período de semeadura. Alguns produtores, um pouco motivados pela experiência do ano anterior, com o dimensionamento de variedades, já semearam praticamente 80% da sua área, e aí nós temos áreas de diferentes tamanhos, com duas variedades de ciclo longo. E as duas principais são o 424 RI e o S902, o RI e o CR. Nessas duas variedades, nós temos os ciclos mais longos. O S902, em média, 137 dias, e 424, em média, 133, 134 dias. Esperaram uma semana, e aí agora querem concluir a semeadura da sua propriedade com uma outra variedade. Um ciclo um pouco mais precoce, com uma maior aceitação junto à indústria, tendo em vista a qualidade de grãos. E alguns têm em vista plantar o 426. Eu reproduzo o relato, inclusive, de dois produtores ontem que nós ainda estávamos dimensionando a lavoura, que era justamente um projeto de semeadura muito próximo a esse. 80% da área já concluída, com materiais de ciclo longo, e 20% queriam colocar esse outro material.
4: Uma para uma pegar a outra, mais ou menos na...
5: E aí é que tem uma pegadinha nisso aí. Uma vai pegar a outra, no sentido negativo. Por quê? Se nós temos mais ou menos uma semana de intervalo, porque deu essa chuva agora na semana passada e agora o produtor quer completar a sua área com essa outra variedade, um ciclo mais precoce, nesse caso 26, lá diante do momento da colheita, essas variedades vão se encontrar, porque uma tem um ciclo mais curto e outra tem um ciclo mais longo, então elas vão ficar prontas para colheitas em um mesmo momento. O que, que há que se ter cautela? Nós tivemos algumas propriedades com esse problema ano passado aqui no município. O produtor tem que dimensionar a sua área, também tendo em vista o ciclo das variedades, porque a capacidade de plantio é uma coisa, a capacidade de colheita é outra. O produtor tem que ter noção se ele vai conseguir colher toda essa lavoura junto. Se for uma área menor e ele tem uma capacidade de colheita, ótimo, tranquilo. Agora, se nós estamos com uma área maior em vista, 800, 1.000, 1.200 hectares, talvez nós tenhamos algum problema de colheita.
4: Pois é, chega lá e tem mais do que tu consegue colher.
5: É, a área toda pronta e o mesmo momento.
4: Pois,
5: né? E aí nós podemos ter fator ou chuva que atrapalha, ou um problema que é o das últimas safras, aqueles 10, 15 dias de temperatura acima de 40 graus. E aí nós começamos a colher com uma umidade e conseguimos concluir com uma umidade muito inferior. E aí a qualidade de grão é correspondente, também é ruim.
4: Transito.
5: Exato.
4: Pois é, mas no geral, Marconi, agora só pra gente voltar na questão do plantio mais cedo, não faz mal. Não, não, tecnicamente ele não vai fazer mal ter plantado mais cedo.
5: Então, essa é uma questão muito interessante, né? Vamos fazer um comparativo. Faz mal comparando com o quê, né?
4: Uhum.
5: O ideal seria plantar final de setembro a 15 de novembro. É o ideal. Se existe, não há nenhuma regra matemática explícita no que se refere à agronomia com relação ao conjunto das atividades, mas uma, porém, é uma exceção. Curva de produção e rentabilidade.
4: Uhum.
5: Quanto mais nós passamos de 15 de novembro para a região da fronteira oeste do Rio Grande do Sul, maior é a queda de produtividade. Então, sim, arroz plantado após esse período vai produzir, vai, não há dúvida, mas ele vai reduzir a produtividade em relação àquele que foi plantado antes desse período.

0: do que agronômico, se convém ou não plantar em final de agosto.
1: Pois é.
0: Bom, se nós compararmos ou muito cedo ou muito tarde, não há dúvida nenhuma que o arroz plantado muito no cedo, comparado com muito no tarde, é mais vantajoso.
1: Sim.
0: Até porque nós teremos um ciclo longo, nós teremos todas as condições que serão mais favoráveis do que aquelas condições do ciclo muito tarde.
1: Sim.
0: Aí um arroz plantado com quase 140 dias em final de dezembro, ou mesmo em janeiro, quando que essa lavoura vai terminar? O ciclo completo dela. E a que custo? E aquele investimento que foi realizado, qual é a conversão dele em produtividade? É muito inferior a esse que foi plantado agora em início de setembro. Então há que se considerar isso também. Claro, nós temos muitas propriedades que já têm a semeadura, mas que ainda não temos emergência.
1: Uhum.
0: Mas é natural. Nós estamos falando em uma época fria. Então o solo está um pouco frio. É natural que o arroz semeado nessa época ele demora mais, ele fica um prazo maior para que tenha emergência. Aquele arroz que vai ser plantado agora em outubro, vai ser plantado em novembro, mesmo aquele dezembro, quanto mais nós passamos agora em direção ao final do ano, mais rápido é a emergência.
1: Uhum.
0: Porque nós temos mais temperatura no solo, nós temos mais luminosidade, temperaturas ambiente mais altas.
1: Claro, faz sentido. E se tu chegar até, por exemplo, como ele falou, em junho, um mês de temperatura negativa, de geada, e tudo desequilibra, né?
0: Pois é, pode afetar. Mas esse arroz que já é plantado agora, a maior parte dele já vai estar colhido.
1: É.
0: Aí o arroz que nós teremos, possivelmente arroz ainda por colher, final de julho, início de julho do ano que vem, final de junho, início de julho, mas são arroz que já estarão em final de ciclo, então não necessariamente afetará muito, mas nós também temos que ter uma preocupação, que é, bom, há o risco de temperatura muito alta, mas é um risco talvez não muito alto em um ano de El Niño. Mas pode acontecer de que nós tenhamos também alguns dias de temperatura baixa. E o arroz, em algumas variedades mais do que outras, sobretudo no reprodutivo, floração, fechamento de panícula, se nós tivermos noites, umas 3, 5 noites de temperaturas frias,
1: uhum,
0: em torno de 15 graus, à noite, à madrugada, que aliás na nossa região é muito comum, o dia com temperatura alta, mas a madrugada com temperatura baixa, é bem prejudicial para esse arroz. Então há que se considerar isso também. Daí que o produtor toma essa decisão de realmente semear agora no cedo, porque quando chegar lá em janeiro, final de janeiro, início de fevereiro, metade de fevereiro, nós já estaremos em colheita. Essa área, lembrando, metade da área já semeada nesse momento.
1: Uhum.
0: E Enéas, isso é muito atípico.
1: Metade da área.
0: Nós nunca tivemos, nem São Borja, tanto percentual de área semeada dentro de dezembro. Porque olha só, se até 15 de novembro o habitual é que nós tenhamos algo em torno de 85%, 90%, nós já temos 50% agora. Então, considerando o comparativo com os anos anteriores, nós temos apenas em torno de 35%, 40% para semear até 15 de novembro. E aí é a questão, nós semearemos todo esse percentual restante até lá ou não? Bom, vai depender muito do tempo,
1: do
0: né?
1: Do tempo, do tempo. Eu tenho uma pergunta, uma polêmica pra fazer, e última aqui da nossa conversa, Marconi, até pra ir te liberando. É uma meio polêmica. A gente escuta de alguns meteorologistas, e principalmente meteorologista do Centro-Oeste, que tempos de El Niño são iguais a super safra de arroz. Fato ou fake?
0: Eu não assinaria embaixo de uma assertiva como essa. Porque nós estamos falando em doenças fúngicas, nós estamos falando em dimensionamento de área, nós estamos falando em dimensionamento de variedades, nós estamos falando em risco de enchente. Então é bem complicado de falar em super safra.
1: Agora, granizo.
0: Granizo, vendaval, claro. Que já são fatores numa safra normal. Aí no ano de El Niño, pior ainda, né? Mas claro, vamos considerar o que é mais prejudicial no arroz, a falta d'água ou a presença d'água? A falta d'água, sem dúvida, é muito mais prejudicial. Então, comparando nesse cenário, claro, nós temos uma tendência, comparando com um ano seco, a que nós tenhamos uma produção maior. Mas aí entra também uma outra questão, né? Ontem ainda eu estava em reunião com o pessoal da Conab sobre formação de estoque, né, e regulação de preço. Bom, um ano como esse, nós vamos ter redução de área. Se reduz a área, automaticamente reduz a quantidade de produto final.
1: Uhum.
0: Mas há também uma tendência de que, apesar desta redução de área aqui no Rio Grande do Sul, nós tenhamos um redimensionamento dentro da propriedade, ou seja, aquelas áreas com maior risco, áreas com maior incidência de plantas daninhas, elas não serão plantadas. Então, em muitas situações, os produtores plantarão as melhores áreas com um tratamento mais intensivo. Isso significa que nós teremos uma produtividade menor, porque a área é menor, mas não será tão menor assim. Por quê? Porque nós teremos as melhores áreas, né? Agora eu não estou dizendo que será a mesma coisa que a safra anterior. Há uma expectativa de que a produção seja menor. Então eu não vejo como falar em super safra no momento atual. Então é bastante delicado. Claro, existem outras polêmicas entre os meteorologistas, se o El Niño é normal de tantos em tantos anos, porque infelizmente o fenômeno atípico dentro do agronegócio, e não só a cultura do arroz, mas sobretudo a cultura do arroz para nós, ultimamente tem sido normal.
1: Normal.
0: Porque nós temos passado por viradas de chave bruscas. Ou seja, problemas de seca e áreas perdidas por seca, ou, pelo contrário, problemas de excesso de chuva.
1: Sim.
0: Então, é, não tem, ultimamente, nas últimas 5 para 6 safras, nós não temos um meio termo entre uma coisa e outra. Ou é, né,
1: o atípico é um tempo normal.
0: O atípico virou normal. É. Até então.
1: Até então. Pois é, não é verdade. Marconi, 8 horas e 44 minutos. Alguma coisa de preço tu separou pra gente?
0: Só sim,
1: pra...
0: atualização de ontem.
1: Olha aí.
0: Todas as quartas-feiras nós do IRG informamos em todo o Rio Grande do Sul o preço médio. O preço médio de São Borja ontem é R$ 80,10. Claro. Nós temos situações em que o preço é inferior e nós temos situações em que o preço é superior. Haja visto que eu utilizo a palavra média.
1: Uhum.
0: E também há situações, ontem mesmo, conversando com a equipe da Conab, de venda direto no porto com preço semelhante a R$ 90,00. Uhum. Mas daí são situações atípicas que beneficiam apenas alguns produtores, algumas situações contratuais. Não são contratos ou situações que beneficiam o conjunto dos produtores de arroz. E aí tem aquela pergunta que é a mais difícil que se pode fazer. Qual é a previsão do preço nas próximas semanas?
1: Pois é.
0: Bom, muito estável. Há uma tendência de que talvez se mantenha esse valor ou possa até subir um pouco. Mas nós não temos, e nem a mais otimista das pessoas, a perspectiva de que possa chegar a um valor semelhante àquele que chegou há uns anos atrás, próximo a R$ 119, R$ 120. Há uma expectativa.
1: Isso é utopia.
0: É, no momento sim. Mas o preço é muito estável, né? Nós podemos ter várias variações a qualquer momento, para mais ou para menos. Mas acreditamos que vai ficar mais ou menos estabilizado entre R$ 80 R$ 90, R$ 85, R$ 87 nas próximas semanas.
1: Mas quem teve com 54?
0: Sim, até menos. Quando nós terminamos a safra, dava em torno de R$ 49,50, R$ 51, né? Então, sim,
1: absurdo.
0: Muito.
1: E agora está virando um pouquinho a chave. Marconi, muito obrigado, quero agradecer demais o teu tempo, a disponibilidade de estar por aqui e estamos sempre à disposição.
0: Mesma coisa, o IRGA CH, os produtores e a comunidade são borgense.
1: Perfeito, show de bola, um abraço, a gente vai para o nosso break comercial para não se atrasar e já voltamos.
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0: Mas olha muito bem que baita bate-papo que a gente teve aqui com o Marconi, falando um pouquinho dessa tendência, né, dessa nossa safra de arroz 2026-2027, muita coisa diferente, né, esse ano, pra gente pontuar por aqui. Mas a nossa lavoura é assim, né? Eduardo Belmonte, muito bom dia.
1: Bom dia, né? Bom dia, nosso colega Moisés Brites e ouvintes da Rádio Cultura.
0: As nossas safras aqui, elas são assim, né? Elas geralmente são um pouquinho imprevisíveis, né? Mas essa de termos, já temos 50% da área plantada praticamente aqui em São Borja.
1: Fato positivo.
0: É, um fato, claro. Um fato um tanto quanto atípico, né? Porque claro, o início do plantio seria agora e já tem metade plantado. Então vamos ver como é que vai ser lá na frente. Mas olha, torcendo para que o produtor tenha uma safra positiva para andar bem. Belmonte, te chamei aqui para a gente falar um pouquinho a respeito de série bronze de futsal, Belmonte. A gente tem jogo final de semana, tem coisa para atualizar para nossa audiência.
1: Pois no sábado, 20 horas, série bronze do Campeonato Gaúcho de Futsal. A equipe representante de nossa cidade, Associação São Borgense de Futsal, vai enfrentar a equipe do Conisul Esportes, lá da cidade de Bagé, no jogo de ida, né? E o jogo da volta é lá em Bagé. Então, o jogo começa no sábado, às 20 horas, com transmissão pela Rádio Cultura. Aí estarão nossos colegas Alberi Dias. Alberi sai de férias para no momento do jogo, né? Alberi, o Adilson, o Moisés e nós estaremos lá também juntos. E é importante que a equipe vença aqui para ter a possibilidade do empate no jogo da volta lá em Bagé. Aí seria no outro final de semana. São dois jogos, é o mata-mata, né? Só que não tem saldo de gol. Tu ganhando 1-0, 3-0, dá no mesmo.
0: E quem que define o empate?
1: A melhor campanha é a do time de Bagé, o Conisul Esportes.
0: Então, se empatar lá, o Conisul fica. O Conisul passa. Ah, entendi.
1: Ganha
0: aqui e perde lá, e daí?
1: Aí tem aquela questão da prorrogação e tal.
0: Né? Ah, perfeito. Ah, tô começando a entender agora. Tô complicado essas regras, né? É meio difícil de entender.
1: São jogos difíceis, né? O importante é sempre o mandatário buscar a vitória com apoio da torcida, né? Aqui em São Borja é diferente de muitas equipes do estado aí, que você vê os ginásios com pouca gente, né? Quase que sem torcida, quase sem público. Aqui a torcida São Borgense apoia muito a equipe.
0: Sempre
1: e vai
0: compra,
1: em grande,
0: né,
1: número. A expectativa no jogo anterior tinha a questão das atividades farroupilhas, né? Que é nada na hora do jogo, né, Moisés? E o tempo não estava muito bom, teve garoa, né?
2: É, estava tudo para o pessoal não ir, né? De casa. Os bailes, jantar e coisa e tudo, o tempo, e olha, teve um bom público.
1: Chegou na hora do jogo o pessoal presente, né? Apoiando a equipe, né? E foi fundamental para a equipe da ASF passar de fase, né? Estamos já nas quartas de final, hein?
0: Quartas de final, olha que bacana. Pois bem, de série
1: bronze. A equipe treinada pelo Juliano Rocha, né?
0: Popular juvenil.
1: Juvenil.
0: É, olha aí, o time tá indo muito bem. É, São Borja tem tradição, pode-se dizer, né? Onde vai botar a competição, vai indo. Foi só até a Série Ouro na outra
1: Pelo
0: vez.
1: Que eu observei, só tem um jogador de fora, né? Só o Brasileiro, né? E o resto, os outros atletas, são todos da casa, né?
0: Todos da casa, que massa. Eu quero falar de uma visita rapidinho antes da gente ir, já prepara aí a vinhetinha do Eduardo Belmonte, mas falar de uma visita muito importante que a gente teve ontem. Eu e a Caroline Romero, aqui na rádio, acompanhamos a vinda de Eduardo... Opa, perdão. Do governador Eduardo Leite ontem, aqui no nosso município. O governador que está em fim de mandato, está transitando pelos municípios do interior. Veio aqui em uma visita institucional, não era visita política. Ele veio para conhecer as obras da penitenciária estadual de São Borja. né, que é uma penitenciária modulada gigantesca, com área de segurança máxima, com escola, com possibilidade de empresas se instalarem lá dentro. Com, olha, realmente americano, assim, uma penitenciária americana, pode-se dizer. Os guardas, né, no caso, os policiais penais não têm contato com os presidiários. Então é passando por cima, né? Com o pessoal.
1: O sistema de vídeo monitoramento de primeira.
0: Sistema de vídeo monitoramento de primeira. Enorme, aquilo parece uma cidade, de verdade, muito grande mesmo. E isso que nem está terminado. A expectativa é que o governador ainda entregue essa obra. Ou seja, até dezembro ele tem para entregar essa obra. Então vamos ficar na expectativa que ela saia ainda. Eu lembro que até ano passado a previsão era para março. Aí tivemos uns contratempos nas obras e, bom, o pessoal acompanhou, principalmente na parte de construção. E agora a gente está chegando nos finalmente. Mas muito, muito interessante por dentro mesmo lá essa penitenciária. Mas, não, relaxa que eu não vou para lá, mas não precisa me olhar com essa cara. Não precisa me olhar.
2: Muito, tu se empolgou muito aí nessa...
0: É que poucas coisas me surpreendem, me chamam a atenção e olha aquela... Fazia tempo que eu entrei numa penitenciária lá em Caxias, há 5, 6 anos atrás, e não era grandes coisas. E aqui tá louco. Olha.
1: É modelo.
0: É modelo. O governador, inclusive, falou que é modelo. E é modelo de ressocialização também. Era escola, cursos, possibilidade de trabalhar dentro da penitenciária, sem precisar sair. Muito, muito bacana mesmo. Muito bacana. E assim, não existe uma tomada lá dentro, né? Não tem tomada, não tem aço de televisão, de carregar celular, de não sei o que, não sei o que.
1: É isolamento mesmo.
0: Isolamento. É pra galera não querer ir pra lá mesmo.
1: E com relação às casas?
0: E aí a gente tem as casas também do projeto habitacional do governo, que também demorou um pouquinho pra construir, a gente...
1: Ali próximo ao antigo Giana.
0: Isso, na Mário Roque Vez. Na sequência da tua casa, ontem quando tu enxergou a gente tava indo pra lá.
2: É,
0: na Patrícia Petijan?
2: Patrícia Petijan. Com a Joaquim Nabuco ali que eu moro.
1: Em direção ao cemitério Nossa Senhora da Conceição, né?
0: Indo pra lá naquela direção, tem 20 casas populares construídas pelo programa da Secretaria de Habitação. A Casa é Sua, é o nome do programa. O governador Eduardo Leite também quer entregar essas obras, que logo em breve também já estarão concluídas, a princípio também em dezembro. Ou seja, pode ser que a gente tenha duas inaugurações com o governador por aqui em dezembro. Como eu disse, né? Fim de mandato, quer mostrar serviço, mostrar que foi, que fez a sua parte ali, ele vem e faz as entregas, né? Então a gente tem até o final do ano. O que são essas 20 casas? É um programa que pessoas ali em situação de vulnerabilidade social, ou então em situação de risco, né? Principalmente de enchente aqui, mas de desabamento, enfim, em áreas de risco. E também para pessoas que têm algum portador de deficiência na sua casa ou possuem alguma deficiência também. Se preencheu esses requisitos, caso não tivessem um deles, eles preenchiam com os demais. Preenchidos esses requisitos, ganhava literalmente a casa, o terreno da casa, que é 12 por 30 ali. Então, na Vila Mário Roque Vez lá? Vila? Ou bairro?
1: Não, Vila.
0: É Vila, né? Yeah. Vila Mário Roque Vez. E aí o pessoal... tem essas casas. Eu estive por lá, não é uma casa grande, mas é uma casa que hoje em dia está custando 200 mil reais para tu construir. Bem tranquilo. Qualquer pessoa que vai construir do zero ela custa uns 200 mil. E aí são 20 casas, vamos dizer que foi então para uns 4 milhões de investimento, para mais, né? Fora terraplanagem, essas outras coisas. Então, bem bacana. E foi entregue pelo governador, a gente encerrando assim, né, essa passagem do governador aqui pela nossa cidade. A gente conseguiu palavrinha, conseguiu conversar com ele com calma, também fizemos coletiva junto com meu querido amigo Luciano Resmini, nosso do SP News, que trabalhou com a gente também a fio. O pessoal esteve presente nessa visita. Pois muito bem, são 9 horas da manhã. 9 horas da manhã a gente chama a vinheta do repórter Açougue Popular.
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1: Pois a Enéas, na área de segurança, mais um sinistro de trânsito, onde o suporte básico do SAMU foi chamado no local do fato e realizou o atendimento a um paciente de 23 anos, o motociclista, que estava consciente e referindo-se dor em joelho direito. Foi realizada a imobilização padrão e ele foi encaminhado até o hospital. Teve também um encaminhamento de uma pessoa de 80 anos, um senhor, que estava com dor no peito, cardiopata, ansioso, e foi avaliado e levado para o Hospital Ivan Goulart. Uma senhora de 59 anos, em outro ponto da cidade, com problemas pulmonares também, recebeu o primeiro atendimento em casa pelo suporte básico do SAMU e conduzida ao hospital. Uma paciente de 85 anos, com sequela de AVC e hipertensão severa também, e outras complicações, foi encaminhada ao hospital. No interior do município, o suporte básico do SAMU prestou atendimento a um senhor de 68 anos, não responsivo, então foi atendido em casa e levado ao hospital. E um senhor, no último chamado, de 75 anos, cardiopata com dor no peito, também administrado oxigênio e encaminhado ao hospital. O suporte avançado do SAMU, uma criança de 1 ano e 9 meses foi encaminhada pelos pais até a base do SAMU após sofrer queimadura em região do tórax. Foi realizado o primeiro atendimento na base ali e ela foi encaminhada, a criança, juntamente com familiares, até o hospital. Também encaminhamento de atendimento a um senhor de 80 anos com queda da própria altura, apresentando hiperglicemia e crise hipertensiva. Em outro chamado, o suporte avançado do SAMU prestou atendimento a um homem de 48 anos com crises convulsivas e também levado ao Hospital Ivan Goulart. Um senhor de 84 anos, em outro ponto da cidade, apresentando náuseas e outras complicações também, pessoa avaliada e conduzida pelo suporte avançado do SAMU ao hospital. Polícia Rodoviária Federal manteve o trabalho voltado para fiscalização e orientação aos condutores que trafegam aqui pelas BRs da nossa região, não sendo registrados sinistros de trânsito. O trabalho da Corporação de Bombeiros, com duas atividades preventivas e duas ocorrências de segurança contra incêndio. Então a situação foi tranquila também, com um número pequeno de chamados atendidos pela Corporação de Bombeiros. A Polícia Rodoviária Federal não registrou acidentes de trânsito aqui nas BRs da nossa região. E a nível de região, a Polícia Federal, com a prisão de um homem com material de abuso infantil em Livramento, ele foi preso em flagrante ontem, na Operação Chimango, oitavo, em Santana do Livramento. A ação cumpriu dois mandados de busca e apreensão e resultou na localização de material de abuso sexual infanto-juvenil, armazenado em contas de e-mail do investigado. Os arquivos apreendidos serão periciados para aprofundar as investigações e identificar possíveis outros envolvidos. A operação integra o combate aos crimes de abuso e exploração sexual de crianças e adolescentes praticados pela internet. Então, mais uma ação da polícia nessas questões que estão sendo apuradas com bastante rigor. Né? O pessoal não tem dado trégua para esses fatos. 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
0: E é isso aí, a gente se encaminha então pro final da nossa programação. A Compatrigo, uma das principais cooperativas do Rio Grande do Sul, agora está atuando também em São Borja. Inclusive, a Annelise estava ontem na festa de 69 anos da Compatrigo. Por lá, a Compatrigo, que tem além, lógico, aqui não tem, né? Mas tem além das cooperativas, tem também supermercado, posto de gasolina. Ali em São Luís Gonzaga é uma grande potência, e logicamente, e não só em São Luís Gonzaga, mas aqui em toda a região. E é muito bacana que a Annelise tenha ido lá prestigiar esse momento tão importante, né? Mais um aniversário da nossa Copa Trigo. Um abraço pro seu Paulo Pires, presidente, que toca muito bem essa nossa cooperativa por aqui. E nossa grande parceira do Gente é Notícia, aqui em São Borja tem inclusive loja de consumo e veterinária e também recebimento de todos os grãos produzidos por aqui, tá certo? E parceria com as principais indústrias de defensivos e fertilizantes. Só para os preços aqui do agro na Copa Trigo: soja R$140, o trigo R$72, o milho R$60, o arroz, a gente falou com o Marconi agora há pouco, R$80,10, e a canola R$148. Como sobe o preço da canola? Tava conversando agora há pouquinho a respeito disso. Então tá aí os precinhos praticados no agro aqui na nossa região. 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
3: O mercado físico da soja opera com estabilidade e negócios pontuais no balcão brasileiro, com variações de até um real por saca. Em praças paranaenses como Cascavel, as indicações nos portos oscilam entre R$ 162 e R$ 165 para entrega imediata, enquanto a indústria local baliza compras em torno de R$ 157. Em Chicago, os contratos futuros registraram leve recuo com a pressão do óleo de soja e o avanço da colheita nos Estados Unidos, que já alcança 12% da área. No ritmo das exportações, a Associação Nacional dos Exportadores de Cereais revisou para 8 milhões de toneladas os embarques de soja em setembro. Apesar do ajuste mensal, o volume projetado supera em 15% o registrado no mesmo período no ano passado, mantendo os fluxos de escoamento aquecidos nos portos do país. No milho, o encerramento da segunda safra reduz a oferta direta do produtor e começa a reposicionar compradores no mercado interno. Indústrias de ração e usinas de etanol aumentam a procura pelo cereal no Paraná e no Centro-Oeste para garantir estoques de fim de ano, sustentando valores no balcão que superam a paridade de exportação em praças do interior. Em paralelo, a Companhia Nacional de Abastecimento realizou leilões públicos e adquiriu 191 mil toneladas de milho, com desembolso de R$ 228 milhões. A operação visa recompor estoques estratégicos do governo e assegurar o fornecimento futuro a pequenos criadores de animais pelo programa de venda em balcão. Na gestão de custos e insumos para a safra de verão, o Ministério da Agricultura assegurou que o fornecimento de fertilizantes está garantido para o ciclo 2026-2027. O suporte foi consolidado por um memorando de entendimento com a estatal marroquina OCP para até 3 milhões e 800 mil toneladas de fosfatados, além de prioridade dada pelos portos públicos na atracação de navios de adubo. Por outro lado, a indústria nacional segue em alerta pela escassez de enxofre, que afeta a fabricação interna de fertilizantes. Na frente dos combustíveis, o governo federal regulamentou a subvenção econômica de R$ 1 por litro de óleo diesel para produtores e importadores, buscando amortecer a volatilidade externa nos custos de frete e nas operações de campo. No cenário macroeconômico, o dólar comercial encerrou o dia próximo da estabilidade, cotado a R$ 5,10. A sessão refletiu o alívio temporário nas tensões geopolíticas no Oriente Médio, após reuniões diplomáticas envolvendo Estados Unidos e Irã. No mercado doméstico, investidores repercutiram a ata do Comitê de Política Monetária, que reforçou a condução restritiva da Selic a 13,75%, mas abriu espaço para novas avaliações de flexibilização caso a desaceleração da economia se confirme. Fechando com o clima, o governo federal mobilizou recursos de mais de R$ 1,3 bilhão para monitorar e mitigar os efeitos de um El Niño de forte intensidade na primavera e no verão. No campo, o plantio da soja avança com contrastes regionais. Enquanto Paraná alcança 15% da área semeada sob solo muito úmido, a média nacional atinge apenas 0,5% da área estimada, com produtores aguardando a regularização das chuvas no Centro-Oeste.
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1: 9:23. 9:23. Bom dia, amigos. Bom dia, amigas. Bom dia, campo, interior do nosso município. E bom dia, cidade, bairros e vilas. Estamos chegando com mais um Linha Aberta.
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1: Hoje é dia 24 de setembro. 24 de setembro é uma quinta-feira. Uma quinta-feira com uma temperatura de 17 graus na cidade de São Borja. Uma temperatura gostosíssima, viu, gente? Um dia colorido. Agradecidos ao nosso Pai Criador pela oportunidade que está nos dando de despertar em um dia perfeito, um dia lindo, gostoso, colorido. Você prestou atenção no dia de hoje? Então preste. Preste atenção nesse presente que Deus está nos dando. Hoje, 24 de setembro, quinta-feira, estamos vivendo o dia de número 267 do ano. É isso aí. O ano está passando rápido. Sabe quantos dias estão faltando para o final de 2026? Apenas 98 dias, gente. Mais 98 dias e pronto. Já estamos no final do ano, hein? A lua é crescente. Lua crescente para você que segue as fases da lua. E hoje é o dia do mototaxista. Alô, mototaxista. O nosso bom dia para você. O nosso programa para você hoje. Mototaxista. E hoje também, gente, é dia do coração. Ah, coração, este coração que está no lado esquerdo do nosso peito, não é? Que às vezes nos judia um pouquinho, é ou não é? Então, hoje é o dia do coração. Alô, coração, bom dia, tá bom? 24 de setembro. A nossa equipe que está chegando para ficar com você até o meio-dia. No departamento de rádio jornalismo, o Adilson Ribas. Nas reportagens, o Eduardo Belmonte. No departamento técnico, o Moisés Brites. No controle sonoro do programa, o Bonimar Lima. Na coordenação e na recepção da nossa programação, a Ritinha Machado. Na apresentação é deste amigo de vocês, Eugênio Dutra, que mais uma vez deseja bom dia, São Borja! Como acontece de segunda a sexta, neste horário, nós estamos aqui, trazendo o nosso abraço amigo, fraterno e leal para você. O desejo de um dia lindo, maravilhoso, que você tenha paz, amor, prosperidade, que você seja feliz e faça quem está ao seu lado também um pouquinho mais feliz, tá bom? Seja otimista, gente, acredite, você pode porque você é um vencedor, é? Você é um vencedor com fé e com coragem, nós vamos avançando. Quem tem fé e quem tem coragem, vai para frente. Agora, quem não acredita em nada, quem não tem fé e quem teme, quem é medroso, não avança. Tem uma música que nós vamos rodar agora, em seguida, na abertura do programa, que fala exatamente isso. Não diga, não posso. Não diga. Não diga, não dá. Não diga. Não diga, não vou conseguir. Não diga, que não saiam essas palavras da sua boca. Da sua boca tem que sair palavras fortes. Eu posso. Eu vou conseguir. Vai dar certo. Porque tudo aquilo que você pensa, você irradia. Tudo aquilo que você mentaliza, fica no seu cérebro. Então faça isso no dia de hoje, nesta quinta-feira, neste 24 de setembro. Pense coisas boas. Pense que vai dar certo. Mentalize. Você vai ver que seus dias começam a se transformar também. Tá bem? Então vamos cantar nossa música do sorriso para que todo mundo fique feliz. Todo mundo cantando junto comigo.
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sorriso e você será feliz. Bom dia! Bom dia, bom dia, bom dia, bom dia, bom dia, pessoal dos bairros e vilas da cidade. Tudo bem, gente? Tudo tranquilo? Da Vila Jaguari, aqui do centro da cidade de São Borja, da Vila Cabeleira. Bom dia, Vila Cabeleira. Bom dia, pessoal da Vila Goulart, da Vila Betim, do Paramoi. Bom dia, do Passo de São Borja. Alô, bairro do Passo, bom dia. Bom dia para você do interior do município, você que está no Rincão do Meio, Rincão dos Paulas, Rincão das Panelas, Nhuporã, Vila Brites, bom dia. Bom dia a todos vocês que estão com a gente em outras cidades do estado, nos acompanhando através da internet. Receba um pedacinho de São Borja aí, onde quer que vocês estejam. Um abraço deste povo de 400 anos, desta cidade missioneira, tá bom? A todos vocês, grande abraço, bom dia, gente! 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Tá bem? Vamos trazendo então a nossa música. A música que eu falei na abertura do programa. Não diga que não dá, amigo. Não diga que você não pode. Seja otimista. Bom dia.

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0: Prazer estar na sua companhia. Agora são 9:40, 18 graus a temperatura, subiu um ponto percentual, viu gente? 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Vamos ver como se porta o tempo no dia de hoje? Então, tempo e temperatura.
1: A expectativa é do domínio de uma massa de ar seco com enorme amplitude térmica nesta quinta-feira na região de São Borja. A temperatura pela manhã pode baixar ainda dos 10 graus, com 7 a 9 graus, e à tarde esquenta com 25 graus de máxima. Sexta e sábado serão dias de calor na região da fronteira oeste. As mínimas ficam entre 15 e 17 graus, as máximas entre 32 e 34 graus, é isso mesmo, calor de verão esperado aí para o final da semana. O domingo ainda abafado, tem mais variação de nuvens, mas em princípio os modelos removeram a chuva do domingo, mas sustentam uma instabilidade entre os dias 28 e 30. A previsão, inclusive, é de chover forte com temporais, sobretudo na terça-feira, dia 29. Então, entre os dias 28 e 30, volta a chover na fronteira oeste. Em geral, os volumes de precipitação não são lá muito altos. E retorna o tempo seco ali já no final do dia 30 e no dia 1º, 2 de outubro. Os modelos trazem alguma chuva para o dia 13 e depois uma sequência até maior de dias ensolarados. Da Metsu Meteorologia, Estael Cias.
0: Ok, Estael, obrigado. Daqui a pouco ela pode retornar no programa, viu? Trazendo tempo e temperatura. 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Vamos trazendo os três primeiros signos do nosso horóscopo do dia.
2: Gente, hoje... Hoje é quinta-feira, dia 24 de setembro de 2026. Eu sou a Suzy Luz e estou chegando com as previsões astrais para esse dia 24 de setembro. Vida longa para quem dá mais um giro em torno do sol. Quem faz aniversário em 24 de setembro é do signo de Libra, com a personalidade do signo de Câncer. São pessoas mais festeiras, divertidas, atentas às atividades artísticas, de lazer também. Tudo de bom para você que faz aniversário hoje, 24 de setembro. Áries, Touro e Gêmeos. Oi, Áries, nascidos de 21 de março a 20 de abril, a harmonia cósmica hoje favorece a sua carreira, Áries. Sua carreira profissional também se beneficia da sua paciência. Paciência vai ser a sua maior virtude, Áries. Cor para você é o azul, números da sorte 15, 22 e 60. Touro, nascidos de 21 de abril a 20 de maio. Touro, alinhamento estrelar. Surge que o seu equilíbrio emocional traz a oportunidade de renovação que você tanto precisa. Fique atento aos sinais do universo. Cor para hoje, prata. Números da sorte 05, 07 e 57. Okay. Gêmeos, nascidos de 21 de maio a 20 de junho. Gêmeos, a energia solar potencializa a sua carreira profissional. Isso vai fazer com que você flua com mais facilidade. A paciência vai ser a sua maior virtude, Gêmeos. Cor para hoje, laranja. Números da sorte 09, 33. 3 e 34.
0: Olha, eu já volto e falo. Tá bom, daqui a pouquinho tem mais três signos do nosso horóscopo do dia. 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Agora são 9:47, 9:47. Bom dia, é um prazer estar na sua companhia.

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6: Olá, gente. Bom dia. Uma bela de uma quinta-feira para vocês todos, tá bem? Uma quinta-feira maravilhosa, tá certo? Olha, a nossa enquete popular de hoje, da semana, né? Para descontrair as manhãs, nós apresentamos a nossa enquete popular e as nossas perguntinhas, que é para você interagir conosco, tá? E na sexta-feira, amanhã, o sorteio de um brinde da Benoit para vocês. Eu estou perguntando para os meus amigos ouvintes, para São Borja, como estão os passeios públicos na nossa cidade? As calçadas. Como é que se encontram as calçadas em São Borja, gente? Na sua opinião, está bem? Razoável? Precisa de atenção? Precisa de sinalização? Precisa de apoio? Enfim, como é que estão, na sua opinião, as calçadas de São Borja? Eu tenho aqui, gente, eu achei interessante, inclusive, ontem eu estava observando a internet e me deparei com uma postagem do prefeito municipal, prefeito Zé Luiz, falando exatamente neste tema, calçadas. E eu achei interessante e vou reproduzir para você. Eu não sei se foi a nossa iniciativa que causou, quem sabe, esse movimento, mas eu achei interessantíssimo. O prefeito, com uma iniciativa de auxiliar o cidadão para que seja construída a calçada à frente da casa do mesmo. Escuta só essa entrevista aqui. Vamos botar um áudio aqui para ver o prefeito falando.
7: Aqui na rua Bonplan, 870, na casa do André Belmonte. Nós fizemos uma parceria. O André Belmonte precisava da prefeitura para destocar a calçada dele. Tinha um estoco ruim, ele não tinha condição de tirar. Nós viemos aqui, o secretário trouxe a reta, arrancou e hoje ele está fazendo a calçada nova. Eu quero te parabenizar, André, por essa ação. É assim que a gente precisa melhorar a nossa cidade, cada um fazendo a sua parte. A prefeitura está à disposição para auxiliar a todo mundo que precise melhorar sua calçada, arrancar toco, enfim, plainar, e para o morador fazer sua parte. Então, te parabenizo por essa bela ação, André, e assim que a gente tem que melhorar a nossa cidade, cada um fazendo a sua parte. Se você precisar de apoio da prefeitura para melhorar a frente da sua casa, também nos procure, que nós vamos dar a mesma atenção que damos para o André. Parabéns, então, André.
8: Muito obrigado, prefeito.
6: Que iniciativa,
7: amor. Não, tamo junto. Quem precisar de nós, tiver o nosso alcance, pode contar conosco sempre.
6: Olha aí.
8: Obrigado.
7: E assim nós vamos melhorando a nossa cidade. Claro. A cidade é nossa. Cada cidadão precisa fazer a sua parte para nós efetivamente melhorar a nossa querida e amada São Borja.
6: Olha aí, gente. Que maravilha. Eu ouvi ontem.
7: Estou aqui na rua.
6: Eu vi ontem essa postagem do prefeito e achei interessante mostrar para vocês. Veja só o que o prefeito está dizendo. Se você precisar do poder público para melhorar a frente da sua casa, a sua calçada, o poder público está pronto para ajudar. Neste caso deste morador aqui, foram retirados alguns tocos, vamos dizer assim, né? De árvore, imagino. A Retro estirou e ele planou a calçada dele. E o prefeito foi lá e traz essa mensagem para a sociedade. Precisou do poder público? Quer arrumar sua calçada? A frente da sua calçada? Conta conosco. Que bom, viu, prefeito? Parabéns. Iniciativas assim é que aos poucos a gente vai melhorando. Porque às vezes o cidadão, o dono da casa, ele não tem o dinheiro, né, gente? Para alugar uma máquina para ir lá fazer algum serviço. Isso custa 200 pila, 300 pila, é ou não é? E esse dinheirinho ele já compra o cimento, já compra a areia, já compra a calçadinha. Então o poder público pode ajudar. Achei interessante e vou reproduzir mais uma vez hoje e vou trazer amanhã de novo. Parabenizando o poder público por dar a oportunidade ao cidadão de melhorar o seu patrimônio. Porque melhorando o calçamento, a calçada à frente da sua casa, aumenta o valor do patrimônio. Valoriza, é ou não é? Então essa é a nossa enquete popular. Na sua opinião, como está o passeio público de São Borja, tá? E a perguntinha, qual o animal que morre após picar? Animal, eu tô falando, que morre após picar. E qual o país que nunca chove? Tem um país aí que diz que nunca chove. Eu quero saber também, tá? Bom dia, Sandra Ajala, que está comigo. Bom dia, Mercedes Rivero, que está comigo, eu quero crer, em Santo Tomé. É isso, Mercedes? Está em Santo Tomé? Que ela põe bom dia em espanhol. Bom dia, minha querida amiga Elmira Aranda. Bom dia. Bom dia, Tânia Rodrigues. São as pessoas que nos acompanham através da nossa live, né? Vamos trazendo aí, daqui a pouquinho, o resumo de novela. Para você que gosta de novela, né? 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Resumo de novela chegando no programa. Música.

0: e o rapaz fica transtornado. Omar confessa a Salma que gostou de saber do seu interesse por ele. Gambá se apresenta a Dumi e Kenya como aliado da rebelião. Por aqui eu fico, obrigada pela companhia, lembrando que daqui a pouquinho tem mais na novela Por Você.
1: Ok, daqui a pouquinho o resumo de novela para você que é noveleiro, você que é novelete. Agora são 10h09, segunda hora do programa, viu gente? Segunda hora do programa. Estamos perguntando ao longo da semana, hoje, na sua opinião, como está o passeio público na cidade de São Borja? Como estão as calçadas que você utiliza, chamadas de passeio público? Na sua opinião, estão bem sinalizadas? Os proprietários das residências costumam preservar, conservar o passeio público, as calçadas? Não existe objeto atrapalhando o passeio? As pessoas deficientes, os cadeirantes, estão tendo acesso? Você liga para o nosso WhatsApp 996731260 e participa do programa. Dá sua opinião com relação à nossa enquete popular, tá bom? Mas vamos conversar um outro assunto super importante que às vezes é a nossa salvação naqueles momentos que nós não sabemos onde procurar definitivamente a solução. É aquele momento que tu precisa de um incentivo financeiro. E você quer saldar uma conta que está te preocupando, que

0: Bom dia.
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1: Tchau, tchau. Agora são 10h20, 10h20. Estamos com o nosso Linha Aberta. Vamos ao intervalo comercial e já retornamos.
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3: Bom dia, Eugênio.
4: Olá, bom dia.
3: Como está?
4: Bem, 10 horas 24 minutos, 10 mais 24. E a temperatura na cidade de São Borja. Vamos conferir a temperatura atual. Deve estar 21 graus. 21 graus a temperatura em São Borja, né? 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Tá bom? Olha, nós queremos nos desculpar com você, porque a nossa garganta ainda não está boa. 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Melhora. Te cuida aí, porque a gripe, o resfriado está chegando. 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Agora são 10h26, vamos com mais 3 signos no horóscopo do dia.

0: traz de volta Câncer, Leão e Virgem, Câncer, nascidos de 21 de junho a 21 de julho. Câncer, a sabedoria dos astros aconselha que a sua rotina diária vai enfrentar desafios que vão trazer crescimento. Mantenha calma e observe os detalhes. A cor para hoje é o vermelho. Números da sorte 30, 48 e 54. Leão, nascidos de 22 de julho a 22 de agosto. Leão, hoje com a influência de Vênus, os seus talentos ocultos vão enfrentar desafios que vão trazer crescimento. Confie na sua intuição. A cor para hoje é o verde. Números da sorte 03, 35 e 60. Virgem, nascidos de 23 de agosto a 22 de setembro. Virgem, as energias planetárias indicam que a sua rotina diária vão estar em um momento de grande expansão. Um pequeno gesto pode mudar tudo. Cor para hoje, prata. Números da sorte 37, 49 e 54. Eu já volto e falo com Libra, Escorpião e Sagitário.
1: Ok, daqui a pouquinho Libra e...

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0: Eduardo Belmonte, bom dia.
2: Bom dia, Eugênio Dutra, bom dia, Bonimari e ouvintes. Suporte básico do SAMU presente em 6 chamados aqui na área urbana do nosso município, para um destaque, o comparecimento em um sinistro de trânsito para atendimento de um homem de 23 anos que, devido à queda que sofreu, estava consciente, porém, referindo-se dor no joelho direito, foi realizada imobilização padrão e encaminhada essa pessoa até o hospital. Nos outros 5 chamados, pessoas com problemas de saúde e que foram avaliadas, atendidas em casa e, na sequência, removidas até o Hospital Ivan Goulart. Suporte avançado do SAMU presente em 4 chamados. Num dos chamados, uma criança de 1 ano e 9 meses foi encaminhada até a base do SAMU após sofrer queimadura em região do tórax. Foi realizado o primeiro atendimento na base e ela foi encaminhada juntamente com familiares até o Hospital Ivan Goulart pelo suporte avançado do SAMU. Também mais 3 chamados, 3 pessoas avaliadas e encaminhadas na sequência até o hospital para os procedimentos médicos. A Corporação de Bombeiros com 4 chamados, 2 chamados para os bombeiros para atividades preventivas e 2 chamados para ocorrências de segurança contra incêndio. O trabalho da Polícia Rodoviária Federal, com a fiscalização e orientação aos condutores que trafegam aqui pelas BRs da nossa região, não sendo registrados acidentes de trânsito. 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

0: faltando 25 para as 11 da manhã. 25 para as 11, a dona Tânia Rodrigues manda uma mensagem dizendo o seguinte: bom dia ao amigo locutor e aos ouvintes e aos simpatizantes da Rádio Cultura. Eu preciso da prestação de serviço da prefeitura. Quero o responsável pelo corte de 2 pés de manga. Simplesmente não vieram. Eu posso dizer, não sei. Não entendi direitinho, mas pelo que a gente pôde perceber, ela tem 2 pés de manga e quer retirar, é isso? Dona Tânia, aí tem que ver direitinho, dona Tânia, se está dentro do pátio, se está fora do pátio, essas coisas todas, viu? Mas me aconselho a dar uma passada ali na secretaria do meio ambiente, de repente, né? Para que o pessoal faça um levantamento aí na sua casa para ver exatamente o que a senhora precisa, tá? Mas o prefeito falou aí que está colocando à disposição o poder público no sentido de ajudar principalmente os interessados em construir uma calçada na frente da sua casa, retirar obstáculos, essas coisas todas, tá? 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Resumo de novela.
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2: Por aqui por você, 24 de setembro, quinta-feira, gente, olha, Peixe socorre Juarez e liga para Bela. Yara e Dalila visitam Juarez no hospital e acompanham de volta para casa. Bela explica a Peixe o que houve com Juarez e conta ao menino sobre a chegada de Lia. Toy nota o interesse de Próspero por Melinda e Margot admira Lucas. Olha isso, gente. Fico por aqui, daqui a pouquinho tem Quem Ama Cuida.
0: Ok, daqui a pouquinho Quem Ama Cuida no nosso Apo de Novela. 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
6: Bom dia, Eugênio.
7: Olá. 10 minutinhos para as 11 da manhã. 10 para as 11. E a temperatura continua subindo, a nossa temperatura, não é? De manhãzinha, frio. 22 graus nesse momento, temperatura na cidade, viu? 22 graus. Eu estou perguntando para você na enquete da semana, na sua opinião, como está o passeio público de São Borja? Como estão as calçadas? Estão boas? Estão sinalizadas? Estão limpas? Sem obstáculos? Hein? Sem árvores? Como é que estão? É a nossa enquete popular. A pergunta: qual o animal que morre depois que pica? Ele pica e morre. Ah, tá bom? E qual o país que nunca chove? Qual é o país que nunca chove? É a nossa perguntinha da semana. 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Vamos com mais três signos do nosso horóscopo do dia.

0: sociais por aqui. Agora eu falo com Libra, Escorpião e Sagitário. Libra, nascidos de 23 de setembro a 22 de outubro. Libra, a força do seu signo hoje indica que a sua vida amorosa vai receber uma bênção inesperada. Lembre-se de que a gratidão abre portas. A cor para você é prata. Números da sorte 21, 31 e 53. Escorpião, nascidos de 23 de outubro a 21 de novembro. Escorpião, uma nova fase se inicia hoje. A sua intuição está em um momento de grande expansão. Cuide da sua energia e descanse se for necessário. Cor para hoje, prata, números da sorte 17, 24 e 55. Sagitário, nascidos de 22 de novembro a 21 de dezembro. Sagitário, com a influência de Vênus, a sua espiritualidade enfrenta desafios que vão trazer crescimento. Sua luz interior vai guiar os seus passos. A cor para hoje é o dourado, números da sorte 07, 21 e 42. Eu já volto com o último bloco.
1: Tá bom? Falo com Capricórnio. Ok, Aquário, daqui a pouquinho, último bloco do horóscopo do dia. 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Algumas mensagens aqui. Bom dia, bom dia, bom dia. Áurea Camargo. A Áurea manda uma mensagem dando conta de que todo dia ela diz: eu quero, eu posso, eu consigo. Que beleza, Áurea. É isso aí mesmo. É isso aí que a gente tem que dizer. Temos que ser positivista, né? Positivista. Tem uma mensagem de voz aqui, vamos ver o que, que a amiga manda dizer pra gente. Bom dia!
2: Bom dia, Eugênia, aqui é a Marli Machado.
1: Oi, dona Marli, tudo bem?
2: Boa! O animal que pica, que morre, é a abelha.
1: Vamos anotar aqui, vamos anotar e conferindo daqui a pouquinho, tá? Ela tá respondendo uma perguntinha aí da nossa programação, né? Tem mais uma mensagem. Bom dia, Eugênio. Referente ao assunto calçada no seu programa, eu penso exatamente assim. A calçada é a extensão da nossa casa. Pela calçada dá para ver a noção das pessoas que moram ali. Eu penso assim. Tenha uma excelente quinta-feira. Abraços desta amiga, a professora Dalva Rodrigues. Ô, professora Dalva, que bom que a senhora está participando. Então, a professora Dalva diz o seguinte: olha, a calçada é a extensão da tua casa. E pela calçada, que é a extensão da tua casa, a gente já sabe como é que é, né? Quem é que mora ali, diz ela. Tá bom? Então, é isso aí. Vamos com mais uma aqui. Bom dia, Eugênio. Sou o Flávio, da Vila Santos Reis. Estou em Florianópolis. Saudades da turma. Final de ano estarei aí. Que beleza, Flávio. Aquele abraço pra ti. Saudade não é bom sentir, né, Flávio? Não é muito bom, não. Não é. Mais uma mensagem. Bom dia, Eugênio. Alguém tem uma bota ortopédica para emprestar por alguns dias? É o pé esquerdo, número 41. Meu filho vai precisar, fez cirurgia no tornozelo. Obrigado. Bom dia, Eugênio. Sou ouvinte Ângela. Você pode anunciar aí que meu filho precisa da bota por uns dias? Tá bom, estamos anunciando aqui. Então, quem é que tem uma bota? Uma bota ortopédica. Pé esquerdo, número 41, para emprestar. Eu vou passar para vocês aqui. Ela não botou o telefone nem o endereço, né? Mas, ô amiga, Ângela, como é que eu faço agora? Tem que se identificar, botar o endereço, telefone, tá, Ângela? Hein? Tá botando aí o telefone? Então bota. Ela tá escrevendo lá, vamos ver o que ela vai escrever. Uma bota ortopédica, tá aqui o telefone, ó. 996821735. Você tem uma bota ortopédica aí? Empresta por uns dias. Tá aqui o telefone, ó. 996821735. Tá precisando dessa bota ortopédica, viu, gente? É por uns dias, tá? Tá bem? Um minutinho para as 11 da manhã, um para as 11, bom dia!

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11: Muito bem, 11 horas mais 6 minutinhos, 11:06, 21 graus, 21.5 a temperatura em São Borja. Hoje, 24 de outubro, hoje é quinta, 24 de outubro. Estamos vivendo o dia de número 267 do ano. Estão faltando 98 dias para o final de 2026. A lua é crescente e hoje é o dia do mototaxista, é isso? Mototaxista, alô mototaxista, e hoje também é dia do coração. Como é que anda o seu coração, hein, gente? Coisa de louco. Olha, a bota ortopédica a gente conseguiu, viu? Tá, Ângela, pode ligar para o número esse que eu te mandei aí, fala com a pessoa e entra em contato com ela e conversa com ela, tá? Ela tem a bota ortopédica, certo? Graças a Deus. Muito obrigado à pessoa que nos ouviu e nos deu o recado. Agora, A Ângela vai ligar pra lá pra ver o que que tá acontecendo, como é que é, essas coisas todas. Tá? Muito obrigado a você. 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Que mais que temos aqui? Deixa ver. Mais mensagem que está chegando para o programa. Bom dia, aqui é o Rafael, na escuta, aqui no Capão Alto. O animal que pica e morre é tal. O país que não chove não existe, mas o que nunca chove é o deserto de Atacama, no Chile. Ok. Não esqueçam de botar o nomezinho depois da mensagem, tá, gente? De assinar a mensagenzinha pra mim aqui. Ah, vamos ver mais uma aqui. Bom dia, Eugênio. Sou Edson. Animal que morre após picar é tal. Onde não chove é tal. Tá bom. Já anotei aqui a resposta, viu? Tudo anotadinho aqui. Uma mensagem bastante extensa aqui, né? Vamos ver o que é aqui. Olha aqui, bastante extensa, muito comprida. Vou dar uma lida nessa mensagem, depois eu falo, tá, gente? 11:10. Resumo de novela.
12: Tudo que acontece nas principais novelas.
13: Quem ama, cuida, seguindo por aqui, dia 24 de setembro, quinta-feira, onde Dora admira a força de Adriana e aceita ajudá-la no enfrentamento à família Brandão. Nancy se preocupa com a situação de Liris. Ulisses diz a Carolina que Fábia não o ama mais. César sonha com o pai e conta para Bia, que sugere ao marido procurar Otoniel. Eu fico por aqui, um beijo. Obrigada pela companhia. Amanhã eu volto com mais resumos de novelas.
11: Ok, amanhã tem mais resumo de novela. Olha essa senhora aqui, deixa eu ver o nome dela. Liane. Ela não assina a mensagem. Eu gostaria que vocês assinassem, viu, gente? As mensagens que vocês mandam. Ela diz assim: bom dia, Eugênio, me chamo Liane. Queria ver com o senhor se não teria como me ajudar com uma consulta para o meu filho. Ele machucou o pé em abril. Fomos 3 vezes no hospital. Da última vez, o médico deu um ultrassom para ele fazer. Marcou o pé da infecção, os nervos. Daí fomos no postinho, passaram para o MAC para marcar uma consulta com o médico. Já faz 2 meses e pouco e eu fiquei esperando. Vou lá para ver, só mandam esperar.

alguma infecção, cravou algum espinho, algum prego, machucou. Ela desmachucou aqui, né? É, em abril, fomos 3 vezes no hospital. Da última vez, o médico pediu um ultrassom para ele fazer. Marcou, daí fomos no postinho passaram para o MAC para marcar uma consulta com o médico, já faz 2 meses. Estamos aguardando. É, esse é um problema, viu, gente? Infelizmente, não é chegar e fazer o exame. Teria que ser, seria ótimo se fosse assim, né? Mas esses ultrassom são marcados, né? Tem número, muita gente, às vezes vai atrasando. Tem alguns casos que não pode atrasar, né? Não pode atrasar. Mas ela não botou o nome do menino aqui, não botou detalhes, né? Ela só contou uma história aqui pra gente poder ajudar. Amanhã me conta direitinho, manda o nome dele. É, vamos dar um jeito de ver o que a gente pode fazer, tá, querida? É, eu sei que mãe se preocupa, né? Tá bom? Mais uma aqui. Bom dia, gente. O animal que pica e morre é tal. Onde não chove, tal. Tá bom? Fernanda Garcia. Bom dia, Fernanda Garcia. Aquele abraço pra ti. 11:13, 11 horas 13 minutos, em nome da Rede Vivo Supermercados, Farmácia São João, Fruteira Serrana, Chilibins, Rancho Atacadista e Ecoverde. Bom dia!

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1: 11:20, Cultura M, a rádio do seu coração, a rádio do povo, né, gente? 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Vamos aqui a uma mensagem da dona Marli Garcia. Ela fala o seguinte, respondendo a pergunta, o animal é a tal. O animal que pica e morre, não é? Tá, dona Marli Garcia, um abração para a senhora. Mais uma mensagenzinha aqui. Zeronil Dutra perdeu seus documentos. Documentos de Zeronil Dutra. Ele manda a mensagem aqui. Quem encontrou, ligar para 999-24-75-73. 999-24-75-73. Documentos de Zeronil Dutra. Ou deixar aqui na emissora, né? Tem mais uma mensagem de voz aqui. Vamos ouvir.
2: Oh, meu amigo Eugênio. Hoje por casa, tá?
1: Opa.
2: Diz aqui, no descanso, porque descanso. Trabalhamos no domingo. Daí a gente pega um dia de folga. E aqui na escuta, coisa boa. E ontem de noite eu falando com meus irmãos. Lá em Amambaí. O Mano, o Cristóvão. Minha cunhada. Conversamos bastante ontem. E daí ele me comentando que todo dia, mas não tem dia, a não ser o sábado e o domingo, ele tá na escuta do programa.
1: Que bom.
2: Meu irmão Pablo também, o Ico, também aqui em Santa Catarina, fica, é a minha cunhada Vandréia, também, sabe? Todos escutam você.
1: Que bom.
2: Então, tô te mandando esse áudio no privado, não precisa colocar, tá? Mas manda um abraço para eles, lá nos outros estados, sempre na escuta contigo, feliz porque tu voltou. E manda também um abraço bem grande pro meu marido, que trabalha no agro, aqui em Uporã, na Sanga Funda, que tá na lida, tá no trator essa hora, mas também tá na escuta, o Mário, o Mário Carlos, meu companheiro da vida, tá bom?
1: Tá bom.
2: E um abraço aqui para nós, pra mãe, pro pai, pro tio Cid, se tu der, tu coloca pra nós aí, uma mensagem pra eles, tá bom?
1: Tá bom.
2: Um abraço pra ti, meu amigo.
1: Okay.
2: Sou muito feliz com o programa que às vezes eu posso escutar.
1: Que bom.
2: Tá bom? Forte abraço.
1: Ok. Ana, amiga Ana, ela trabalha e ganha uma folga na semana. Trabalhou domingo, ganha uma folga na semana e ela aproveita aí para ouvir a nossa programação. Que bom. Um abraço para todos vocês, então, aí que a Ana citou, aí nesses estados, aí Santa Catarina, né? E muito obrigado pela companhia. Receba um pedacinho de São Borja aí onde quer que vocês estejam, tá? Vamos com os últimos três signos do horóscopo do dia.
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4: Último bloco de previsões astrais para essa quinta-feira, Capricórnio, Aquário e Peixes. Capricórnio, nascidos de 22 de dezembro a 20 de janeiro, Capricórnio, Saturno traz lições importantes à sua espiritualidade, que precisa de um olhar mais carinhoso. Confie na sua intuição, ela não falha, Capricórnio. A cor para hoje é o dourado, números da sorte 16, 47 e 50. Aquário, nascidos de 21 de janeiro a 19 de fevereiro. Aquário, seu horóscopo de hoje destaca que a sua saúde física e mental vão enfrentar desafios que vão trazer crescimento. Sua luz interior vai guiar seus passos. Cor para hoje, dourado, números da sorte 28, 31 e 53. E para fechar as previsões, peixes, nascidos de 20 de fevereiro a 20 de março. Peixes, hoje as estrelas iluminam o caminho onde as suas finanças entram em uma fase de colheita. O momento é favorável para investir em si mesmo. A cor para hoje, prata, números da sorte 03, 09 e 39. Amanhã eu volto com mais previsões. Ótima quinta-feira para você. Até lá.
1: Muito bem, concluímos então os nossos signos do zodíaco. Conosco está o Mini Mercado Prenda, Planos Vera Bastian, ACR Pré-Moldados e Construção, Via Certa Financiadora e o Caixa Preta, também nesta terceira e última hora do programa, não é, gente? Bom dia, Eugênio, é Rogério de Oliveira Brito. O número da minha casa é 300, no bairro Mário Roque Vez. A resposta é do animal, pronto. Bom, é o Rogério, que mora na Ariovaldo de Oliveira Brito, número 300, da Mário Roque Vez. Um abraço, viu, amigão? Tudo de bom. Tem mais uma mensagenzinha aqui. Essa é a minha letra cantada pelo meu genro Júnior Aguiar. Saudade da Fronteira. Quem é que fala aqui? Ah, deve ser o Paulo. Deixa eu ver se é tu, Paulo. Não bota o nomezinho, deixa eu ver aqui. Eu acredito que deva ser o Paulo. Deixa eu ver se eu consigo abrir aqui a música que ele fala. Saudade da Fronteira. Tem como você baixar aí Saudade da Fronteira aí no computador aí, Bonimar? Hein? Eu não tenho aqui como baixar, viu, Paulo? Nesse aqui eu não tenho. Mas tudo bem. Vê se você manda pra gente aí, que nós rodamos com muito prazer a música. Hoje nós já temos aí um cantor. Mas se nós conseguir baixar essa tua aqui, nós rodamos amanhã ou depois de amanhã, né?
0: Baixou? Ele me mandou o nome do cantor, eu consigo aqui.
1: Pois é, manda o nome do cantor. Ele botou aqui, deve ser o Paulo, ele não botou o nome. Saudade da Fronteira, essa é minha letra cantada pelo meu genro, Júnior Aguilar. Mas eu não consegui baixar. Manda aqui no WhatsApp que nós damos um jeito, certo? Damos um jeitinho aí, sem problema nenhum. 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A Benoite está ali, na Praça 15 de Novembro, esperando por você, com prazos à sua disposição. 11:29, estamos com o nosso programa Linha Aberta. Vamos trazendo agora o Adilson. Adilson Ribas chegando no programa, trazendo as manchetes que vão ser notícias depois do almoço e as manchetes esportivas também. Adilson Ribas, bom dia.
5: Muito bom dia, Eugênio. Bom dia, nosso amigo Bonimar Lima, aos nossos ouvintes. Então, agora, depois do horário eleitoral, nós temos o panorama esportivo e volta à data FIFA, né, Eugênio? Nós temos aí a seleção brasileira jogando cedinho amanhã, 7 horas da manhã, contra a seleção da Austrália, né? Sete horas da manhã, primeiro jogo pós-Copa do Mundo, né? Uma seleção bem reformulada.
1: Totalmente nova, né?
5: O Inter já é com um treinador novo, já deu seu primeiro treino.
1: Trabalhou ontem,
5: né? O Grêmio volta às atividades hoje, né? Já para tentarmos sair dessa situação, ambos da situação de zona de rebaixamento. Então, serão essas as manchetes, então, do esporte. Então, seleção brasileira, dupla Grenal e também o nosso esporte local. Aí, no final de semana, nós temos um jogo importante na Série Bronze de futsal, né? E no Jornal Cultura, as manchetes. Lembrando que o Jornal Cultura é às 12:25. Manchete, São Borja realiza neste sábado ação de pesagem do Bolsa Família e vacinação. Dezena de São Francisco de Borja começa no dia 30 de setembro. Oficina sobre estratégias de vendas acontece hoje na CISB. Emater promove hoje dia de campo sobre forrageiras de inverno. São Borja terá encontro para qualificar a atuação na proteção de crianças e adolescentes. Justificativa eleitoral pode ser feita pelo e-título ou em cartório. Golpe de extorsão usa ameaças e dados de famílias para exigir dinheiro na região. Brigada Militar apreende mais de 500 quilos de maconha em Alecrim.
1: Veja só, né?
5: Essas e outras informações no Jornal Cultura. Aguardo vocês.
1: Várias manchetes, várias informações você terá agora no Jornal Cultura e também essas manchetes esportivas. 11:31, gente de valor, gente nossa, gente da terra. Quem é que tá chegando aí?
0: Tio Novo Araújo.
1: O tio Novo Araújo?
0: Correntina Louca.
1: Correntina Louca, tio Novo Araújo.

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18: Bom dia, Eugênio.
19: Olá, olá. Bom dia. Bom dia, gente. Agora são 11 horas 44 minutos. Tem uma mensagem aqui. Mas não tá assinada, né? A gente vai pular, então. Nós estamos pedindo que você, quando mandar uma mensagem pra gente, não esqueça de colocar o seu nomezinho ali, tá? Que é para que eu possa me comunicar, me dirigir a você. 16 minutinhos para o meio-dia. 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Vamos seguindo? Vem aí os aniversariantes de hoje. Bom dia, bom dia, Cláudia Vargas. Dona Cláudia Vargas está hoje feliz pelo seu aniversário, né? Parabéns. Parabéns também, Luciana da Silva. Bom dia, dona Luciana. Feliz aniversário. Hoje, 24 de setembro, também está aniversariando Jarlisa Lutenberg. Jarlisa Lutenberg está de aniversário hoje. Luciana da Silva. Parabéns, Luciana da Silva, pelo aniversário. Está também hoje encerrando um ciclo da vida e começando outro, Suzele Dornelles. Bom dia, dona Suzele. Kelvin Moraes. O Kelvin Moraes também hoje está feliz pelo seu aniversário. Parabéns. Jean Pedebos Prestes. Bom dia, Jean. Feliz aniversário. Está também hoje pagando a prestação anual da vida, Catiane Coelho. Bom dia, dona Catiane Coelho. Feliz aniversário. E também está aniversariando hoje Tiana Rojas. Feliz aniversário, dona Tiane Rojas. E a todos os aniversariantes do dia de hoje, muita paz, muito amor, muita saúde.

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4: Nota de falecimento e convite para enterro. Mário Rubens Batanoli de Lima, Mano Lima. Marcelo, Leonel, Ricardo, Alba Luísa, Ilma Rosa, Antonieta, filhos. Noras, genro, netos, bisnetos, demais familiares da sempre lembrada. Alba Rita Batanoli de Lima, com pesar participam a parentes e amigos seu falecimento ocorrido hoje. Os atos fúnebres estão sendo realizados na capela Vera Bastian do Centro Salá, de onde o féretro será conduzido 16h30 de hoje para o cemitério municipal Jardim da Paz. Participamos do falecimento de Alba Rita Batanoli de Lima. Os familiares antecipam agradecimentos.
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4: Estão faltando 4 minutos e meio para o meio-dia e nós estamos nos encaminhando para o final do programa de hoje, né, gente? 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Tá bem? Na sequência, o Adilson está chegando para trazer muitas informações esportivas aí e as notícias do momento. Nós voltaremos amanhã, às 9 da manhã, com mais uma audição do seu programa popular, o nosso Linha Aberta. Beijo para todo mundo, fiquem com Deus. Até amanhã.

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21: São Borja realiza neste sábado ação de pesagem do Bolsa Família e Vacinação. Dezena de São Francisco de Borja começa no dia 30 de setembro. Oficina sobre estratégias de venda acontece hoje na CISB. Imater promove hoje dia de campo sobre forrageiras de inverno em São Borja. São Borja terá encontro para qualificar a atuação na proteção de crianças e adolescentes. Justificativa eleitoral pode ser feita pelo e-título ou em cartório. Golpe de extorsão usa ameaças e dados de familiares para exigir dinheiro na região. Brigada Militar apreende mais de 558 quilos de maconha em Alecrim. Os detalhes estão nessa edição de 24 de setembro do Jornal Cultura. Com redação de Adilson Ribas, Anelise Andres, Enéa Júnior, Egelci Saraiva e a apresentação de Adilson Ribas.
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21: Informativo 24 de setembro, quinta-feira. Clima: a quinta-feira será de tempo firme e ensolarado, com amplitude térmica na região de São Borja. O amanhecer registrou temperatura mínima de 10 graus. No período da tarde, a máxima deverá alcançar os 28 graus. Amanhã, sexta-feira, a temperatura seguirá subindo com mínima de 18 graus e máxima de 33 graus à tarde. No sábado, o sol aparece entre nuvens, com as temperaturas seguindo elevadas. O amanhecer terá 21 graus e a máxima à tarde deverá chegar aos 33 graus. São Borja realiza neste sábado ação de pesagem do Bolsa Família em atualização da vacinação. A Secretaria Municipal da Saúde realiza neste sábado uma ação especial voltada à pesagem dos beneficiários do Bolsa Família e à atualização da vacinação em São Borja. O atendimento ocorre das 8 às 11h30 na EMULT Central de Vacinas, no antigo Hospital São Francisco. A iniciativa busca facilitar a atualização dos dados e manter a vacinação das famílias em dia. Para o atendimento, é necessário apresentar o cartão do Bolsa Família com um número de inscrição social, cartão do SUS, carteira de vacinação e documento com foto. Samborgense estreia no WorkSkills 2026, maior competição de educação profissional do mundo. A samborgense Cássia Eloa Martins Oliveira, do Senac Samborja, iniciou nesta quarta-feira sua participação no WorkSkills 2026 Xangai, na China. Ela disputa na ocupação de cuidados de saúde e apoio social, enfrentando provas que avaliam conhecimento técnico, precisão e capacidade de trabalhar sob pressão. No primeiro dia de competição, Cássia realizou atividades de residencial care e daycare, incluindo atendimento e orientação a pessoas com diabetes. A participação é resultado de meses de preparação, treinamentos e etapas classificatórias até chegar à maior competição de educação profissional do mundo. Além de Cássia, outros 3 representantes do Senac do Rio Grande do Sul participam da competição nas áreas de cozinha, estética, bem-estar e recepção de hotel. Ao todo, o WorkSkills reúne cerca de 1.400 competidores de 70 países e regiões em 64 ocupações. As provas seguem até o dia 26 de setembro em Xangai, na China. Para a representante do Senac Samborja, a competição marca o momento mais importante de uma trajetória construída com treinamento e dedicação para chegar ao cenário internacional. Dezena de São Francisco de Borja começa no dia 30 de setembro. A comunidade católica de São Borja se prepara para a dezena de São Francisco de Borja, que começa no dia 30 de setembro e segue até o dia 9 de outubro, em preparação para a tradicional festa do padroeiro, celebrada no dia 10 de outubro. Durante os 10 dias, as missas serão realizadas diariamente, às 19 horas, na paróquia São Francisco de Borja. A programação deste ano ganha um significado especial por ocorrer no período em que São Borja celebra os 400 anos das missões jesuíticas e os 180 anos da criação canônica da paróquia São Francisco de Borja. A proposta é reunir a comunidade em momentos de fé, oração, encontro e comunhão, valorizando a história religiosa e missioneira do município. Além das celebrações religiosas, a programação contará com atividades gastronômicas para reunir a comunidade. No dia 30 de setembro será realizada a pastelada. No dia 6 de outubro está previsto o jantar campeiro. Após a festa do padroeiro, a programação terá continuidade com o almoço festivo, marcado para o dia 11 de outubro, reunindo fiéis e comunidade, um momento de confraternização. A organização convida os moradores de São Borja e região a participarem das atividades e acompanharem a programação da dezena. Informações sobre os eventos e aquisição de ingressos podem ser obtidas diretamente na Secretaria Paroquial.
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21: Oficina do Sebrae sobre estratégias de vendas acontece hoje em São Borja. A segunda edição do encontro Oficinas para Transformar Suas Vendas acontece hoje em São Borja. A atividade será realizada das 19 às 21 horas na sede da CISB, com foco em estratégias práticas para impulsionar as vendas e melhorar a performance comercial. A oficina será realizada por Patrícia Reis da Luz, analista de relacionamento do Sebrae, que abordará técnicas para potencializar os resultados e aprimorar as estratégias de vendas. As vagas são limitadas. As inscrições podem ser realizadas por meio das redes sociais da Prefeitura Municipal de São Borja. Cine de São Borja divulga vagas de emprego para esta quinta-feira. A agência da Fundação Gaúcha do Trabalho e Ação Social está com 4 vagas de emprego disponíveis para hoje. As oportunidades são para caseiro rural, com atuação no Rincão São Miguel, serviços gerais e lavoura, supervisor de frota e mecânico de frota. Os interessados podem buscar atendimento na unidade, localizado na Rua Cândido Falcão, 1077, ao lado do Banco do Brasil, ou entrar em contato pelo WhatsApp 55981310010. Emater promove hoje dia de campo sobre forrageiras de inverno em São Borja. A Emater promove hoje um dia de campo sobre forrageiras de inverno em São Borja. A atividade ocorre às 14 horas na propriedade de Helenita de Abreu, no assentamento Cristo Redentor. O encontro contará com uma vitrine tecnológica e será dividido em 3 estações temáticas. A primeira abordará solos com Guilherme Zorzi e Odacir Decol da Emater. Na segunda estação serão apresentadas tecnologias em forrageiras de inverno com Cristiano Tomasi da Embrapa. Já a terceira tratará das políticas públicas, com destaque para o programa Sementes e Mudas Forrageiras, apresentado por Douglas Velho, da Secretaria de Desenvolvimento Rural do Rio Grande do Sul.
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21: São Borja terá capacitação sobre proteção à criança e ao adolescente. O vice-prefeito e secretário de Desenvolvimento Social de São Borja, Jefferson Oléia Omerich, participou de uma reunião em Porto Alegre na Secretaria Estadual da Justiça, Cidadania e Direitos Humanos do Rio Grande do Sul para tratar do fortalecimento da rede de proteção à criança e ao adolescente. Também participaram do encontro o chefe de gabinete, Pedro Guedes, a chefe da Divisão de Atenção à Criança e ao Adolescente, Jussara Vendruscolo, a presidente do SEDICA, Milena Medina, assistente social Clarice de Paula e a antropóloga Tatiana Eslebão. Durante a reunião, ficou definida para o dia 10 de novembro em São Borja a realização de uma capacitação e sensibilização sobre o CIPIA, Sistema de Informação para Infância e Adolescência. A atividade será destinada à rede de proteção, aos conselheiros tutelares de São Borja e da região e ao CONDICA. A iniciativa será promovida pela Secretaria Estadual da Justiça em parceria com o Ministério Público. A proposta é ampliar a integração entre os órgãos e qualificar a atuação dos profissionais envolvidos na garantia dos direitos da criança e do adolescente. Eleitor que estiver fora do domicílio deve justificar a ausência nas eleições. Nas eleições deste ano, o primeiro turno será realizado em 4 de outubro e o segundo turno em 25 de outubro. O eleitor que estiver fora do seu domicílio eleitoral deverá justificar a ausência em cada turno em que não votar. A justificativa pode ser feita pelo e-título, pelo requerimento de justificativa eleitoral ou em qualquer cartório eleitoral. Para quem justificar após a votação, é necessário apresentar um comprovante do motivo da ausência, como um bilhete de passagem, atestado médico ou boletim de ocorrência. Os prazos vão até 3 de dezembro para o primeiro turno e 8 de janeiro do ano que vem para o segundo. Também é possível quitar a ausência com multa de R$3,51. Quem não votar, não justificar e não pagar a multa, fica sujeito a restrições, como impedimentos para assumir cargos públicos e obter documentos, entre outras situações previstas pela legislação eleitoral.
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21: Homem é preso pela Polícia Federal com material de abuso infantil em Livramento. Um homem foi preso em flagrante pela Polícia Federal nesta quarta-feira durante a Operação Chimango 8, em Santana do Livramento. A ação cumpriu 2 mandados de busca e apreensão e resultou na localização de um material de abuso sexual infantil, armazenado em contas de e-mail do investigado. Os arquivos apreendidos serão periciados para aprofundar as investigações e identificar possíveis outros envolvidos. A operação integra o combate aos crimes de abuso e exploração sexual de crianças e adolescentes praticados pela internet. Uruguaiana promove ação de combate à exploração sexual na BR-290. Uma mobilização de conscientização marcou o Dia Internacional contra a Exploração Sexual e o Tráfico de Mulheres e Crianças nesta quarta-feira, em Uruguaiana. A ação foi realizada na BR-290, em frente à unidade da Polícia Rodoviária Federal, com orientação a motoristas, passageiros e caminhoneiros, sob prevenção, identificação de situações de violência e canais de denúncia. A atividade reuniu equipes da Polícia Rodoviária Federal, CRANS, CREAS, Famílias Acolhedoras, SESIS e SENAT e Secretaria de Desenvolvimento Social, reforçando a importância da proteção de mulheres, crianças e adolescentes. Motorista é condenado a 18 anos por acidente que matou 2 mulheres em São Cepé. O Tribunal do Júri de São Cepé condenou a 18 anos, 4 meses e 10 dias de prisão em regime fechado o motorista acusado de provocar um acidente que matou 2 mulheres na BR-290 em setembro de 2023. Segundo a denúncia, Caio Lima Santos dirigia sob efeito de álcool quando atingiu 2 veículos e, na sequência, invadiu a pista contrária e bateu num caminhão. Morreram Roseli Andrade, de 28 anos, e Dilma Nunes, 61. O réu foi condenado por 2 homicídios qualificados e deverá pagar R$100 mil de indenização aos familiares das vítimas. A justiça também determinou a prisão imediata e a inabilitação para dirigir. Os jurados absolveram o acusado de outros crimes, incluindo 3 tentativas de homicídio, aborto sem consentimento e fuga do local. Golpe de extorsão usa ameaças e dados familiares para exigir dinheiro na região. Um golpe de extorsão por telefone ou WhatsApp está sendo aplicado na região. Os criminosos obtêm informações nas redes sociais, identificam familiares das vítimas e fazem ameaças para exigir transferências via Pix. Em um dos casos, a vítima recebeu mensagem de um homem que citou nomes de familiares, enviou uma foto do pai, informou dados de um caminhão, ameaçando invadir o veículo. Com medo, a vítima transferiu cerca de R$1.000. Depois, os criminosos exigiram mais R$5.500, mas o pagamento não foi feito. A orientação é não realizar transferências, guardar prints, áudios, números e comprovantes e procurar a polícia ou a brigada militar em caso de ameaça ou tentativa de extorsão. Brigada Militar apreende mais de 500 quilos de maconha em Alecrim. A Brigada Militar apreendeu 558 quilos e 200 gramas de maconha na manhã desta quarta-feira, às margens do Rio Uruguai, no interior de Alecrim. A ação foi realizada pela Força Tática durante a Operação Cerco Fechado. Um homem foi preso suspeito de envolvimento com tráfico internacional de drogas. O preso e o entorpecente foram encaminhados à Polícia Federal em Santo Ângelo.
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1: Boa tarde, meus queridos ouvintes. Começando para vocês mais uma edição do Panorama Esportivo no seu rádio, onde nós vamos trazer o informativo do esporte, o Panorama Esportivo, um dos programas mais tradicionais aqui da nossa grade de programação da Rádio Cultura. Você pode participar, pode mandar sua mensagem pelo nosso WhatsApp. O telefone é 559-9673-1260, 559-9673-1260. Também convidando os amigos a seguir as nossas páginas, redes sociais, Rádio Cultura M no Instagram. Inclusive tem vídeo nosso aí, inclusive aí falando das manchetes do esporte, das manchetes da do Jornal Cultura. Confere lá no nosso Instagram, tá também repostado meu perfil, Adilson Ribas Jornalista. Aliás, te convido a seguir o meu Instagram, mas o principal é segue as nossas páginas, Rádio Cultura M no Facebook e Rádio Cultura M no Instagram. 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Começando com as informações do esporte, já tem interação aqui os nossos queridos ouvintes aqui, já leio as mensagens dos nossos queridos ouvintes aqui. Primeiro, vou começar com a seleção brasileira. Sim, seleção brasileira. Amanhã nós temos amistoso do Brasil, 7 horas da manhã, o Brasil enfrentando a Austrália, jogo com transmissão em TV aberta pela Globo. Eu vou conseguir quase assistir todo o jogo amanhã. Eu chego na rádio aqui 8h30, o jogo é às 7, vai dar pra olhar o primeiro tempo e um pedaço do segundo tempo, tá? Confesso a vocês que se fosse um jogo de dia, quem sabe até um jogo noturno, eu não assistiria, mas como às 7 horas da manhã, hora que muito próximo à hora que eu tô acordando, eu acordo geralmente 15 para 7, vou acordar, vou ligar a TV e vou assistir o primeiro tempo, tá? Então, ó, o Carlo Ancelotti, de forma antecipada, já passou para todo mundo aqui a equipe da seleção brasileira que vai a campo amanhã, nesse confronto contra a equipe da Austrália. Lembrando que o Brasil tem 3 amistosos, tá? 2 com a seleção da Austrália e 1 com a seleção da Índia. É, um abacaxi. Né, um abacaxi de amistoso. Ó, o Ancelotti já antecipou: Hugo Souza no gol, Mateuzinho, Marquinhos, Vitor Reis e Douglas Santos, Danilo e Bruno Guimarães no meio campo, e um quarteto de ataque com Vini Júnior, Estevão, Endrick e Rafinha. Na teoria, pode ser um 4-2-4, como também pode ser um 4-2-3-1. Tá, só que a minha grande dúvida é quem seria, se for um 4-2-3-1, desses 3 de meio aí, quem seria o articulador? O Vini provavelmente aberto pela esquerda. Acredito que o Estevão aberto pela direita, o Rafinha centralizado e o Endrick como a figura de um centroavante. Tá? O Danilo como um primeiro homem e o Bruno Guimarães com uma liberdade um pouco maior para ser um segundo homem, para se aproximar dos meias e também do centroavante. Então, o Brasil já escalado de forma antecipada para o amistoso amanhã na Austrália contra a seleção da Austrália. E amanhã no Panorama Esportivo a gente fala um pouco da provável vitória da seleção brasileira. Vai enfrentar uma seleção muito modesta, que é a seleção da Austrália, até algumas vezes participa do Mundial, mas acredito que o Brasil vai ganhar. Um grande acréscimo, e fez uma falta danada, aliás, acho que era o jogador nosso em melhores condições físicas e técnicas, e sim, ó, eu acho que com esse jogador Provavelmente o Brasil teria passado a Noruega e quem sabe poderia ter avançado um pouco mais na Copa do Mundo. Falando do Estevão, tá? O Estevão tecnicamente era o jogador no futebol europeu dos brasileiros que vivia o melhor momento e realmente foi uma grande perda para a seleção brasileira. Mensagem do nosso querido amigo Celdélcio. Até eu achei que o Celdélcio ia mandar essa pergunta ontem, mas ele mandou hoje. Eu respondi ontem e reitero, tá? É a pergunta do seu Delcio. Boa tarde, meu amigo, estou na escuta do programa. Você acha que o Eduardo Batista pode salvar o Inter do rebaixamento? Não. Eu não confio no Eduardo Batista. Isso não quer dizer que ele não pode salvar o Inter do rebaixamento. Eu vou confiar mais no Abel e no grupo de jogadores e na torcida, tá? Eu não confio no Eduardo Batista. Eu acho ele um técnico... Eu posso queimar muito a minha língua, mas é a minha visão, eu acho que de 99% da visão do torcedor colorado. É, eu acho que o Inter contratou um treinador pior do que ele já tinha. Eu acho o Pezzolano mais técnico do que o Eduardo Batista. E olha, tem todas as credenciais para mim não acreditar no Eduardo Batista. Primeiro, ele não fez um bom trabalho no seu antigo clube, no Criciúma, inclusive a torcida do Criciúma está comemorando que ele saiu. Estamos falando do treinador que nos últimos 6 jogos perdeu 5 no Criciúma. É, não fez um bom trabalho no Juventude, não fez um bom trabalho no Atlético Goianiense, não fez um bom trabalho no Atlético Paranaense, um péssimo trabalho no Palmeiras. Ele tem realmente um grande trabalho. Talvez dois forçando. O Novo Horizontino e no Sport Recife, onde ele foi campeão da Copa do Nordeste e do Campeonato Pernambucano. É, quero queimar muito a minha língua, tá? Mas eu não confio no trabalho do Eduardo Batista, que, aliás, ontem comandou o primeiro treino como técnico do Inter, na quarta-feira, no CT Parque Gigante. A equipe terá cerca de 2 semanas de trabalho até o próximo compromisso pelo Campeonato Brasileiro, no dia 7 de outubro, quando enfrenta um Corinthians. Aliás, eu acho que desses jogos da reta final que o Inter terá no Campeonato Brasileiro, é um dos jogos mais acessíveis que o Inter vai ter, porque o Inter vai enfrentar um time com 6 derrotas consecutivas, com um treinador que só não foi demitido, o Fernando Diniz, porque os jogadores do Corinthians pediram para ele seguir, que acreditam no trabalho do Fernando Diniz, e aliás, posso queimar bem minha língua, jamais saberemos, tá? É, eu acho que se o Fernando Diniz tivesse sido demitido na última rodada do Campeonato Brasileiro, o Diniz seria técnico do Inter. Porque mesmo que o Diniz seja um técnico ciclotímico, às vezes começa muito bem e acaba se perdendo o caminho, o Fernando Diniz é um técnico que ganhou Libertadores da América, né? Tem bons trabalhos, um baita trabalho no Fluminense, um bom trabalho no Vasco, ele tem bons trabalhos, até acho que ele fez um trabalho interessante no São Paulo. Não dá nem pra comparar o Fernando Diniz com o Eduardo Batista, tá? Se ele tivesse desligado do Corinthians, eu acho que o Fernando Diniz ia pegar o voo para Porto Alegre ser o novo técnico do Inter, tá? O novo treinador conversou com o elenco antes das atividades. Os jogadores iniciaram a tarde com exercícios de força na academia. Depois, no campo, os atletas deram sequência às atividades físicas. Na sequência, a comissão orientou um treino de transição e posse de bola. Torcedor colorado que tiver meio de bobeira hoje, tiver, quem sabe, no trabalho, aquele computador ali, e quiser escutar a entrevista coletiva do Eduardo Batista, marcado para as 14 horas hoje. Entrevista coletiva do técnico do Internacional. Quem se apresentou hoje foi o Grêmio. O Grêmio se apresentou no CT Luiz Carvalho para iniciar o período mais longo de trabalho de Renato Portaluppi, desde o retorno ao clube. 6 jogos até o confronto contra o Remo, dia 7 de outubro, mesmo dia que o Inter vai jogar, aliás, vão jogar no mesmo horário. O treinador terá a oportunidade de colocar suas ideias em práticas antes da reta final do Campeonato Brasileiro e das semifinais da Copa do Brasil. A comissão técnica definiu 2 prioridades para esse período: melhorar a condição física do elenco e ampliar as alternativas de formação da equipe. O empate por 0 a Renato serviu como uma solução emergencial diante da qualidade do adversário e do pouco tempo disponível para treinamentos. Na ocasião, Renato apostou em uma formação com 3 zagueiros e reforçou o sistema defensivo. O treinador, porém, não pretende transformar de forma necessária aquela escalação em um modelo fixo para a sequência da temporada. Então o Grêmio também se apresentou, mesmo que o Renato Portaluppi tenha, na minha humilde visão, um elenco mais qualificado que o Eduardo Batista, o Eduardo Batista, ele tem uma vantagem em relação ao Renato. Mesmo que o Paulo Pezzolano, essa reta final dele seja uma reta final ruim, em alguns momentos, aliás, em vários momentos na temporada, o Inter apresentou um bom futebol. O Inter foi uma equipe organizada na temporada. O Grêmio sempre foi uma bagunça. Eu nunca vi um ouvinte colorado mandar uma mensagem, por exemplo, assim: Adilson, o Pezzolano tem que sair porque o time é uma bagunça, o time é mal organizado taticamente, o time não tem nada. Eu nunca vi. Podem falar que o trabalho é ruim, que em alguns momentos e algumas escalações foram um pouco esdrúxulas, como foi nos Grenais da Copa do Brasil, mas assim, ó, o time do Inter nas mãos do Pezzolano nunca foi uma bagunça. Um time mal armado taticamente. Ao contrário do Mister, do Luiz Castro, que várias vezes quando o Grêmio ganhou jogos, como ganhou contra o São Paulo, como ganhou contra a Chapecoense, como ganhou do Atlético Mineiro, o Grêmio ganhava jogos, tu não sabia como o Grêmio ganhava, aliás, tu sabia, o Everton fechando o gol lá atrás. E torcer que um jogador pegasse a

0: bola, um Amuso, um Carlos Vinícius, a bola sobrasse e resolvesse a parada. Porque assim, ó, taticamente com o Luiz Castro, o Grêmio nunca existiu. Então o Renato Portaluppi sim tá pegando o cenário de terra arrasada. Ele em duas semanas vai ter que fazer um time de futebol. Organizar uma defesa, um meio campo sólido que marque e construa, e um ataque que não faz gols. Que ele vai ter que fazer gols. Então assim, ó, o Renato tá pegando um cenário de um time que não tem nada tático e físico. Pra você ter noção, o Renato sempre foi norteado pro seu treinador que adora folgas. O treinador do Grêmio, Luiz Castro, tinha dado 5 dias de folga, não, e o Renato mudou, não, 5 não vai dar, pessoal, nosso time não tem nada. Caiu pra 3. E geralmente o Renato, geralmente os treinos dele são só o período, vai ter que ser 2. Inclusive pra fisicamente aguentar nessa reta final de Campeonato Brasileiro, inclusive onde tem jogadores acima do peso. O Renato fez o diagnóstico que tem 3 jogadores do Grêmio que estão acima do peso. E ele já avisou essa galerinha, ó, se não voltar abaixo do peso da expectativa, vai pagar multa. Renato já tá botando ordem na casa, o Renato tá fazendo o que dirigente tinha que fazer. Como o Grêmio não tem dirigente, como o Grêmio tem uma central de patetas lá dentro, o Renato Portaluppi vai ter que tentar organizar a casa, inclusive na parte física, tá bom? Vamos olhar aqui, meus amigos, um minutinho para 1 da tarde. Agradeço a todos pela sintonia, agradeço a todos que mandaram a sua mensagem. Amanhã a gente volta com mais informações aqui no Panorama Esportivo e à tarde, no programa do meu amigo Lutero do Carmo, a gente tem um bloco de esportes no final do programa e nós vamos juntos trazer um pouco mais de notícias esportivas. Grande abraço a todos. Fique com a programação da 1260.
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Muito bem, olá amigos, olá amigas, muito boa tarde para você, muito boa tarde São Borja, ouvintes da Rádio Cultura, boa tarde amigos da fronteira, amigos de Santo Tomé, amigos de cidades vizinhas, tá no ar aqui ó, ao vivo, direto do estúdio AM da Rádio Cultura, a edição do nosso programa, programa desta quinta-feira, deste lindo dia, desta quinta hoje, dia 24, é isso? 24 de setembro de 2026, estamos ao vivo, estamos aqui direto do estúdio por conta sempre da Nova Vida Church de São Borja, igreja que está na Avenida Tancredo Neves, número 1915, ali na Piraí, onde tem a sua sede. Também está lá no bairro do Passo, na avenida ali, na Francisco Miranda, número 722, aí tava falhando aqui a memória aqui, 722, ali no bairro do Passo, onde ontem tivemos um culto muito abençoado, hein? Obrigado gente que esteve conosco no Passo, prazer estar com vocês ontem, uma benção maravilhosa, alegria, né? Culto muito abençoado aí no bairro do Passo ontem, muito bom. E olha só gente, falei pra você que nós estávamos em Santo Tomé com um trabalho muito lindo, estamos com um trabalho muito lindo. E com alegria quero comunicar já em primeira mão a você que está nos acompanhando aqui no rádio que nós ontem fechamos o contrato e pegamos a chave do nosso primeiro endereço na cidade de Santo Tomé aqui ao lado, na Argentina. Nossa igreja vai estar abrindo uma filial em solo argentino nas próximas semanas, para a glória de Deus. Já está em nossa mão a chave do prédio e é um tempo novo. Nós já tínhamos ali uma célula, tem um grupo muito grande de gente. É uma célula que está crescendo muito, muito rápido e chegou o momento de darmos esse importante passo, que é o passo de nós estabelecermos aí o nosso trabalho numa cidade que tem recebido muito bem a nossa igreja, o nosso ministério. Então, nosso abraço desde já, nosso parabéns a toda a comunidade de Santo Tomé, que vai ter uma filial da Nova Vida Church ali. Uma filial que vai ser muito linda, gente. A igreja já é uma igreja muito alegre, já é uma igreja muito abençoada, já é uma igreja. A igreja não é só o prédio, viu, gente? Você que está nos acompanhando, a igreja não é só o prédio, não. A igreja, ela é o povo. A igreja nunca foi um prédio. O prédio é o templo. A igreja mesmo é o povo, né? E a igreja, ela se reúne. E a Bíblia diz que a igreja, muitas vezes, nascia numa casa. E foi o que aconteceu. Nossa igreja em Santo Tomé nasceu na casa da nossa querida Graciela. Graciela abriu as portas da sua casa, gente. E a casa dela é muito grande. É uma casa enorme. E ela tem espaços muito amplos na casa dela. E esse espaço hoje está tomado de gente quando tem célula ali, é muita gente. Então, aí uma alegria muito grande, estamos muito felizes com esse tempo novo. Hoje nossa igreja passa a ter sua terceira porta de evangelização. São três igrejas hoje abrindo caminho, fazendo a obra de Deus. Glória a Deus por isso, né? Nossa igreja, a gente se

alegra muito, porque aquilo que nós vivemos como igreja hoje está se estendendo a outros lugares. Se Deus está enviando, derramando, e esse é o evangelho. Ide e pregai, né? Jesus falou: ide e pregai o evangelho. Ide por todo mundo e pregue o meu evangelho. Por quê, gente? Porque o evangelho é o que muda a vida das pessoas. O evangelho de Cristo é o que muda completamente. A pessoa passa a ter o conhecimento do evangelho, ela vai tendo uma vida diferente. E eu quero também aproveitar o espaço e falar um pouco das nossas atividades da semana aí, que estão bastante movimentadas, né, gente? Estamos aí trabalhando muito, porque está chegando aí mais um encontro com Deus. Desse ano vai ser o último. E está tudo muito maravilhoso. Amanhã nós começamos o encontro e as inscrições estão encerradas. O trabalho aí está maravilhoso, maravilhoso. E a gente quer muito aqui também agradecer as pessoas aí que estão confiando aí no trabalho e vão estar com a gente nesse encontro. E a igreja continua atuando, o encontro acontecerá no final de semana, mas os cultos também. A única coisa que muda nos horários dos cultos, atenção, é domingo de manhã, que nós não teremos nesse domingo. Excepcionalmente não teremos nesse domingo culto da manhã, devido justamente ao encontro com Deus. Então lá no passo de manhã, domingo, nós não vamos ter o nosso culto. Mas nós vamos ter o nosso culto à noite lá na Piraí, que vai ser aquele mega culto domingo. Meu amigo, não dá para perder, viu? Eu, se fosse você, eu não perderia esse culto. Então queremos te convidar para domingo à noite você estar com a gente, reunir a família, trazer tua célula. Vai ser aquela ativação já para outubro, hein? E outubro nós estamos com uma visão, gente, para outubro aí, que vai mexer com a fé de muita gente, mas de muita gente mesmo. Então vai ser bonito, vai ser tranquilo para você que vai estar com a gente, um tempo maravilhoso. Então os horários na sexta-feira amanhã estão normais na igreja, o culto das 9 da manhã, e eu vou estar amanhã pregando nas duas reuniões, porque a pastora Patrícia vai estar na organização do encontro. E então nós vamos estar juntos ali na Piraí. Eu vou estar com você de manhã e vou estar com você à noite. Atenção, pessoal da Piraí, vamos estar juntos, hein? 9 da manhã e 20 horas de sexta-feira. Tá certo, gente? Bom, falar de uma palavra amiga hoje. Vamos falar de uma palavra de revelação aqui. Uma palavra que vai agregar para você. Vamos? Momento de reflexão agora. Meu amigo, minha amiga do rádio, olha só. Se eu perguntasse para você agora, você gostaria que as coisas dessem certo para você? Eu não tenho nem dúvida da sua resposta. É uma resposta que chega a ser até redundante, de tão óbvia. Você diria para mim: pastor Alex, claro que eu quero que dê certo. É óbvio que eu quero que dê certo. Aí eu pergunto: será que Deus também quer que dê certo as coisas para você? Óbvio que quer. Deus é o que mais quer. Tem alguém que quer ver o bem do ser humano, é o próprio Deus. Deus quer ver de todo jeito a pessoa bem. Só que aí a gente se pergunta: pastor Alex, Deus quer me ver bem. Eu também quero ficar bem. Por que que as coisas não estão dando certo? Por que que o meu relacionamento está mais para lá do que para cá? Pastor, por que que apesar de todo o meu esforço, eu não consigo sair das dívidas? Pastor, por que que apesar de todas as minhas, meu trabalho, meu esforço, as coisas não dão certo para mim? Pastor, por que que apesar de todo o meu esforço, eu não consigo sair das dívidas? Pastor, por que que apesar de todas as minhas, meu trabalho, meu esforço, as coisas não dão certo para mim? Pastor, qual é o detalhe? Eu vou dizer: o problema de muita gente se chama porta fechada. Pastor, não estou entendendo. Ó, livro de Isaías 45 fala sobre isso. Deus falando: eu irei adiante de ti,

endireitarei caminhos tortuosos, quebrarei os ferrolhos de ferro, ferrolho é tranca, e despedaçarei as portas de bronze. Olha só, para quem ele está falando? Para alguém que está com as portas fechadas. Para alguém que sente que a porta está fechada. Pastor, Deus quer o meu melhor? Quer. Você também quer? Também quer. Então por que que não está dando certo? Porque tem porta fechada. Mas, pastor, eu não fechei essa porta. Quem fechou essa porta, pastor Alex? Quem que fechou? Quem é que, pastor, quem é que fechou essa porta aí que está desse jeito? Então, é isso que muita gente não sabe. É isso que muita gente não sabe. A porta, meu amigo, ela é fechada na nossa vida de várias maneiras. Eu vou elencar aqui para você apenas algumas, até pelo nosso horário. Eu vou contar uma maneira que fecha a porta para a gente não sabe. A porta, meu amigo, ela é fechada na nossa vida de várias maneiras. Eu vou elencar aqui para você apenas algumas, até pelo nosso horário. Eu vou contar uma maneira que fecha a porta para a gente. Você já notou que existem situações onde as pessoas falam muito mal do trabalho da outra? Você já ouviu isso? A pessoa vai falando mal do trabalho do outro, vai queimando o trabalho. E muitas vezes a pessoa começa a sentir dificuldade. Está fechando as portas para ela. Alguém está fechando a porta para a gente. Alguém está fechando. Alguém está falando que o seu trabalho não é bom, que o seu produto não é bom, que o seu prazo não é bom. E aí? O que que a gente faz numa situação dessa? Ó, tem muita coisa que fecha a porta para a gente. Às vezes a pessoa está debaixo de um trabalho de magia negra. Pastor, mas isso eu não acredito nessas coisas. Esse é o grande detalhe. Tem gente que diz assim para mim: Pastor Alex, eu não acredito nessas coisas. Acredito em Deus. Então, acreditar em Deus é uma coisa, se defender da maldade é outra coisa. A gente pensa que está tudo num pacote só. Ah, eu creio em Deus, eu estou protegido aí do mal. Não, eu tenho que buscar essa proteção. Se eu não buscar, eu fico refém. Por que que você acha que tanta gente boa sofre? Parece que não merece, né? Você olha ali, a pessoa está sofrendo, ninguém entende. Nossa, vida inteira fazendo caridade, ajudando os outros, está sofrendo desse jeito agora. E ninguém consegue resolver o problema da pessoa, porque ela está debaixo de uma coisa do mal que ela não imagina. Tem gente que passa a vida inteira sofrendo com essa maldade e nunca cogita que é uma maldade. Ela pensa que é tudo, menos o que é. Tem gente que vai embora da cidade achando que o problema é a cidade. Aí vai para outra cidade, os problemas estão lá também com ele ou com ela. Mudou de cidade, mas não mudou de problema. O problema é o mesmo. Estava apertado aqui financeiramente, endividado aqui em São Paulo. Ah, vamos embora, procurar um lugar melhor para trabalhar. Foi trabalhar em outro lugar, está endividado ainda, até pior. O casal estava só brigando aqui, bah, vamos embora, vamos respirar outro ar. Vai embora. Chega no outro lugar, briga, briga tanto que até se separa às vezes. Aí quando vê, um volta embora, o outro ficou. Aquela confusão toda. Aí a gente não entende. Nossa, o fulano foi embora para melhorar de vida. Não melhorou. Claro que não, gente. Porque o problema não era o lugar, não era. A gente pensa que é. Tem gente que pensa que a porta fechada é o lugar. Tem gente que pensa que a porta fechada é a empresa. Quer que eu te conte alguns exemplos que eu já atendi nesses anos todos? Ó, te contar um de uma menina. A moça chegou para mim e falou assim um dia: Pastor, você tem alguns anos. Pastor Alex, quero que o senhor ore por mim aí, que eu estou enfrentando uma prova no meu trabalho. Prova, vamos ver. Ela falou assim: Pastor, eu trabalhava numa loja como vendedora. Pai, eu vendo super bem, eu tenho talento para venda. Aí cheguei nessa loja, o pessoal me tratou super bem, fui muito bem recebida, pastor, sabe? Foi assim, uma equipe incrível. Até estranhei, tão muito boa recepção, assim, os colegas maravilhosos. Só que aí, pastor, eu me esforcei e já no primeiro mês eu já passei quase todo mundo. E no segundo mês eu já bati.

ti o primeiro lugar. E aí, pastor, mudou tudo. Meus colegas já não me olhavam do mesmo jeito. É mesmo. E começaram a me tratar mal. E aí eu resolvi que eu ia mudar de empresa. Aí eu mudei, saí dali, fui para outra empresa. Pastor, parecia o mesmo roteiro. E também saí, eu digo, eu não vou ficar aqui me tratando mal esse pessoal aqui, eu vou buscar o meu lugar. Aí achei uma empresa muito boa, pastor, assim, ó. Poxa, comecei lá tendo super bem. Aí eu disse pra ela, já sei, tem outra pessoa que agora pegou do teu pé. Como é que o senhor sabe? Falei, então, o problema é buscar o meu lugar. Aí achei uma empresa muito boa, pastor, assim, ó. Poxa, comecei lá tendo super bem. Aí eu disse pra ela, já sei, tem outra pessoa que agora pegou do teu pé. Como é que o senhor sabe? Falei, então, o problema não é a empresa que você está trabalhando. Não era a primeira, nem a segunda, nem essa, que você também vai sair, pelo que eu estou vendo. O problema é que tem uma coisa maligna te perseguindo, que você não enfrentou ainda e não venceu. E você já notou que isso aí usa pessoas? Usou uma pessoa e agora usa outra pessoa que não tem nada a ver. E usou uma outra pessoa que também não tem nada a ver. Ela disse, é mesmo, pastor? Pois é. Então, ela achava que o problema era as empresas. Era o ambiente. O problema estava com ela. Era uma porta fechada na vida dela, meu amigo. Está entendendo aí? É assim que muita gente se destrói. Porque tem porta fechada. Gente que está falando mal da sua empresa. Gente que está falando mal do seu trabalho. Gente que está desejando mal para o seu casamento. Pastor, então o que, que eu faço? Aí é que está o grande detalhe. Você tem que aprender a se blindar dessas coisas. Se você nunca sabe de onde é que vem. Quer ver como a gente nunca imagina de onde vem o mal? Segura essa aí que é forte. Um outro caso agora. Tempo atrás, chegou um casal procurando a gente na igreja. Esse casal estava enfrentando uma situação muito, muito crítica no relacionamento entre eles. Pastor, a gente nunca se deu mal, a gente sempre se deu bem. Nós temos uma ótima convivência desde sempre. Mas, pastor, nos últimos 2, 3 meses, parece que um, sei lá, dizer para o senhor, a gente não consegue mais conversar. É uma sensação estranha entre nós dois, a gente está brigando por coisas que a gente nunca brigou. E eu perguntei, aconteceu algo assim que justifique essa briga? Não, pelo contrário, nossa vida está normal. Cada um tem o seu trabalho, nós dois trabalhamos, nós dois nos ajudamos, tudo mais. Mas assim, pastor, a gente não pode conversar mais. E lá em casa a gente já conversou e sempre dá briga. A nossa conversa é que nós estamos pensando em se separar, porque pior que tá, não fica. Olha só, eles estavam achando que a solução era a separação. Eu perguntei, existe sentimento, tirando essas brigas todas, há um sentimento entre vocês? Ela assim, sim, há um sentimento entre a gente, com certeza há. Bah, sentimento muito grande, nós estamos juntos há alguns anos. Aí eu perguntei, vocês deram falta de alguma coisa em casa? Uma foto, uma roupa, nas últimas semanas? Quando eu falei isso, os dois se olharam assustados. E ela disse, sim. Ele tem uma camiseta dele, pastor, preta, que ele usa toda semana. É a camiseta que ele gosta, ele tira, põe para lavar, depois põe de volta. Ele usa 2, 3 vezes por semana essa camiseta. Ele sai... né, atividade esportiva, coisa, sempre gosta dessas camisetas, você se sente bem. Pastor, não acho mais essa camiseta. Desapareceu de casa, revirei tudo. Ali na hora eu já disse, gente, eu já sei qual é o problema de vocês. Vocês estão debaixo de um ataque terrível aí. Vocês têm que lutar com a arma certa, vocês estão brigando um contra o outro, que é o propósito desse mal aí. Então vocês vão ter que lutar do jeito certo. Olha o que acontece. Aí nós orientamos, na outra semana eles apareceram na igreja. E ela, após uma semana, aí essa senhora, com seu companheiro, falou assim, pastor, aqui nessa sacola está essa camiseta. Essa camiseta apareceu de volta dentro do nosso roupeiro, na minha cara. Pastor, eu revirei esse roupeiro várias vezes, não achei essa camiseta. Ela estava ali, de novo, ela apareceu ali, ela não estava ali, pastor. Eu não estou maluca, eu não estou doente. Eu disse para ela assim, e a camiseta voltou normal? Não, diz ela. Ela voltou com um cheiro de amaciante diferente do que a gente usa. É um cheiro.

cheiro diferente. Então, aí está o grande detalhe. Vocês estão sendo atacados e foi usado uma peça de roupa. A pergunta é: a casa de vocês é muito visitada? Não, da nossa casa. Olha só o que ela disse. Só vem pessoas da nossa mais alta confiança. Poucas pessoas da nossa mais alta confiança. Meu Deus. Você vê como é uma maldade, gente. Ela vai usar sempre o que tiver perto da gente. A maldade estava perto dessa mulher. Era gente que conhecia onde ficavam as roupas dela. Você tem noção do nível de intimidade que uma pessoa precisa ter para saber aonde dentro do seu quarto fica determinada roupa? Tem noção da gravidade da coisa? Então, por isso que eu estou te falando. As pessoas estão sofrendo muitas vezes, elas querem, elas estão se esforçando, estão lutando, não estão vencendo. Não é porque Deus não quer, é porque tem uma força que está fechando a porta. Uma força que está fechando a porta, que tenta frear, que fala mal do seu trabalho, que fala mal do seu negócio. E aí, pastor, como é que eu faço? Você tem que se blindar, se proteger espiritualmente falando. E é isso que nós te ensinamos nesta sexta-feira. Nós vamos ensinar você como que você se blinda disso. Senão você vai estar sempre com o mesmo problema. Você resolve e aquilo volta depois. Sai da dívida, daqui a um tempo cai de novo. Não é por má gestão, não. São coisas que acontecem que te forçam o prejuízo. Tá entendendo? E assim vai indo, a pessoa vai passando por situações, situações, até que ela não consegue mais enxergar a saída. Essa tática aí que eu tô falando pra você de difamar é uma das mais antigas que existem. A pessoa fica falando, criticando, prejudicando. Mas se você souber se blindar, o que que vai acontecer? As pessoas não vão deixar de falar mal, mas não vai fazer efeito, tá entendendo? Não vai impedir você de crescer. Não vai impedir você de prosperar, não vai impedir você de avançar. Agora, é preciso dar um passo de fé. Não dá para ficar assistindo. Você tem que fazer alguma coisa. Mas agir corretamente. Tem gente que vai agindo, às vezes, do jeito que acha que é. E eu não julgo. Porque a gente não sabe o que fazer, a gente faz de qualquer jeito. A Bíblia chama de dar murro no ar. Você está golpeando o ar, o vento. Não. Você vai lutar corretamente. Você vai cortar o mal na raiz. Você vai resolver a coisa. Então a gente quer convidar você para estar conosco nesta sexta, 9 ou 20 horas. Eu vou estar nos dois horários nessa sexta-feira. E eu vou te esperar. E aí você vem? Vamos estar junto então. Domingo, 19 horas, cultaço. Gente, tem uma ativação para outubro aí que vai arrebentar. Que é o último domingo aí de setembro. É a volta do encontro. É uma energia, gente, assim, é surreal. Você tem que estar domingo. Domingo você não pode perder, mas de jeito nenhum esse culto. Dá um jeito de vir. Arruma uma maneira. Pega teu auto, teu carro, pega uma carona, pega teu Uber, pega teu carro de aplicativo, teu táxi, tua moto. Vem de bicicleta, vem a pé, vem como você puder, mas venha. Que vai ser um culto assim, ó. Daqueles que quando ele acaba, você vai dizer: Meu Deus, que culto foi esse? Que bênção! Oh, glória a Deus! Eu ouvi um testemunho essa semana de uma pessoa que foi domingo. Ela relatou a mim que teve uma semana bem difícil. Tanto que domingo ela estava um pouco assim, querendo ficar em casa. Estava sem cabeça para nada, nem para ir na igreja. De repente ela pensou assim: não, mas um culto é um culto, disse ela. E na nossa igreja é um culto ainda diferenciado. Eu vou nessa igreja, eu vou nesse culto. Ela foi no nosso culto e ela disse para mim, já durante a semana: Pastor, eu fui domingo. O culto foi todo para mim. Deus falou tanto comigo. Eu saí do culto numa felicidade, uma força. Entrei a semana totalmente animada, totalmente motivada, totalmente cheia de ânimo, disposição. Então, olha o que um culto faz com a gente. Um culto nos conecta com o céu.
Às vezes você está aqui nessa terra, você está conectado com os problemas, conectado com as tristezas, com os desânimos, você está conectado com as coisas que te botam para baixo. Um culto te bota para cima, te põe para cima. Ele te conecta com o céu. Então você é nosso convidado. Vem estar com a gente, reúne a família, convida os amigos, você vai gostar. Pastor, eu não sou da religião, eu posso ir? É óbvio, gente, sempre eu falo isso. Ninguém vai perguntar a sua religião na porta. Se você gostar, você volta quando você quiser. Nós não vamos ficar te cobrando retorno, te cobrando, te pressionando. Oh, tem que vir, hein? Oh, não veio mais. Não, não, não. Nós não vamos ficar te cobrando. Você volta quando você quiser. E caso você não goste, eu sei, eu tenho a humildade de dizer para você que a nossa igreja não é a única igreja que faz um bom trabalho em São Borja. Existem outras que também fazem. E alguma delas você vai se identificar. Aliás, eu sempre falo que em São Borja nós temos uma riqueza muito grande de igreja. É muito tipo de culto, sabe? É vários tipos, tem várias maneiras. Você gosta de uma igreja mais conservadora? Tem várias. Você prefere uma igreja mais tradicional? Tem muitas. Você prefere uma igreja mais contemporânea, como a nossa, mas que mesmo assim prega o evangelho no seu todo, no seu completo? Tem a nossa. E tem outras. Você quer uma igreja onde você goste do uso e costume? Tem muitas. Você não é muito do uso e costume. O que é uso e costume? É o cabelo, a saia comprida, que rege sobre a roupa do congregado. A nossa igreja não adota isso. Nós não temos o uso e costume, que é algo regimento interno das igrejas, de muita igreja por aí. E você gosta, tem gente que gosta. Pastor, eu gosto, eu me sinto melhor, eu gosto da igreja assim. Ótimo, tem várias. E bons pastores aí fazendo um belo trabalho. A nossa mais contemporânea, aquela igreja que tem assim uma pegada atual, né? As pessoas da igreja praticam esporte, as pessoas da igreja viajam, as pessoas da igreja têm lazer, têm comunhão, têm célula. Aí tem várias células, tem célula de empresário, tem célula de homem, de mulher, empreendedora, tem célula de senhoras, tem célula de casal, você gosta de estar sempre com a sua esposa, sua namorada, tem célula disso, tem de adolescente, tem de jovem, enfim, tem tudo. A igreja tem tudo, gente, tudo. A igreja é completo. E é aquele culto assim, ó, maravilhoso. Tem discipulado, se você quiser aprender mais, quiser caminhar perto dos pastores, você tem a oportunidade. Mesmo a igreja sendo grande, o pastor e a pastora estão sempre aqui com você pertinho. Nosso telefone todo mundo tem. Então a gente quer muito que você possa estar com a gente. Tá certo? Tá bom? Seja bem-vindo. Venha ao lugar dos novos começos em São Borja. Vamos falar com Deus? Momento da oração. Aproxime do rádio. Meu Deus, eu oro por tantas pessoas que nos acompanham agora. Pessoas que estão ligadas. Pessoas que estão com a gente. Aonde tiver chegando nesse momento, é a minha oração. Aonde estiver chegando, ó Pai, nesse momento, a nossa voz chegue também a tua graça, o teu poder e a tua bênção. Oramos pelas famílias, pelas casas, pelos lares, pelas empresas. Pedimos a tua bênção em nome de Jesus. Amém e amém. Meus amigos, sempre um prazer, uma alegria e uma grata satisfação estar aqui com você. A gente volta amanhã, eu estou aqui a 1 da tarde, 1h10 mais ou menos, eu estou chegando. Depois aí do programa do Adilson, depois do horário eleitoral. Eu estou com você, tá bom? Deixa eu ver se alguém mandou uma mensagem para mim. Deixa eu ver se chegou mensagem aqui. Nossa, chegou várias mensagens, coisa boa. Amiga Maria Rejane escreveu para a gente, né? Obrigado pelo carinho, pedindo oração pela família. Obrigado, Deus abençoe sempre o senhor. Muito obrigado, amém. Pedi oração aqui pelo Claudio Miro, pelos filhos e pelos netos. Já fui incluído. Quem mais aqui? Amiga Suzana, só pelo culto de amanhã. A Suzana não perde o culto da manhã. Ela e o esposo, presença cativa, né? Meus amigos na Parada do Pão, Cláudio Miro e Lisete aí sempre ligadinho, a Ju, obrigado queridos, um abraço para vocês. A amiga Marilise também tá na escuta do programa, abençoado, hoje na companhia da Gabi que tá no intervalo. Ô, coisa boa, uma ótima tarde para nós, obrigado gente, obrigado aí. Quem mais? Minha querida Norma de Santo Tomé, bendições querido pastor, família, toda a sua audiência. Graças, minha querida irmã Norma. Norma está muito contenta, muito feliz, porque nossa igreja agora tem seu lugar. É, nossa igreja tem o seu lugar agora em Santo Tomé. Vamos agora fazer as adequações ali, né? E logo vamos inaugurar um
templo lindo, abençoado, que vai lotar rapidinho, já estou vendo. É muito rápido. Essa igreja vai ser uma bênção na cidade de Santo Tomé. Já está sendo, na verdade é essa. E ali temos um povo realmente para frente. Coisa linda, coisa boa. Aí o pastor fica feliz. Quando ele encontra um povo que pega junto, não tem erro. Aí dá gosto, viu, gente? Aí é bom mesmo. Aquele povo para frente, que pega junto, que não se esconde, né? Aquele povo, não, pastor, tamo contigo, bora que bora e vamos junto. E aí a coisa anda mesmo. Não tem que empurrar, não. Não precisa. O pessoal em Santo Tomé é muito, muito disposto. Coisa boa. Tá, gente? E aqui em São Borja também temos gente. Nossa igreja é linda, gente. Olha, é um povo assim. Vou lhe contar. Agora mesmo no encontro, você vai ver. A igreja trabalha demais. A nossa igreja trabalha muito por essa cidade. Vai trabalhar também por Santo Tomé. Você vai ver. Gente, fico por aqui. Eu volto amanhã. Um abraço, pastor Alex. Eu te espero em uma das nossas igrejas. Até lá. Tchau.

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Liberdade não é licença. Liberdade não é licença. Isto é, eu, Cortella, sou livre para várias coisas, mas eu não tenho licença para fazer o equivocado. Há pessoas que entram num desespero imenso quando a segunda-feira se aproxima, quando no domingo à tarde elas se dão conta de que o domingo está terminando e se dão conta mais ainda de que amanhã existe. E é claro, eu costumo dizer que há uma diferença séria entre cansaço e estresse. Entre aquilo que te desgasta e você recupera e aquilo que te faz romper-se, fragmentar-se. O estresse faz isso, o cansaço, ele apenas é um indicador de esforço intenso. E aí eu dou um exemplo que é esse que eu vou trazer agora. Segunda-feira como hoje, 6 horas da manhã, teu despertador no celular toca. Você quer apenas dormir mais um pouco, você não quer levantar naquele minuto, você põe, né, o sistema de desperte-me depois. É só cansaço. Tocou teu despertador às 6 da manhã, você não quer levantar. Você não quer sair dali. É estresse. 6 da manhã, tocou o despertador. Você quer dormir mais um pouco? Tudo bem. Você não quer sair da cama. Você cutuca a pessoa que está do teu lado e diz, liga lá, diz que eu morri. É aquele dia em que você reza para um caminhão ter entalado, né, num dos viadutos da marginal para ficar tudo parado. Para o sistema de metrô ter a sua interrupção completa. É estresse. Quando é cansaço? Ora, o cansaço resulta de um esforço intenso. Por exemplo, fazer uma palestra durante 1h15 cansa, mas não estressa. Jogar 1 hora de futebol, 1 hora de beach tennis, que agora está na moda, cansa, mas não estressa. Jogar truco a noite inteira não cansa e nem estressa. Mas cansa, depois de umas 6, 7 horas você começa, né, a ficar um pouco cansado ou cansado. Dançar a noite inteira, cansa, mas não estressa. Transar, se você ainda lembra, cansa, mas não estressa. O que é que te estressa? Aquilo que você está fazendo que você não vê sentido em fazer aquilo. Você não vê razão de fazer aquilo. Por exemplo, tocou o despertador, não quero levantar naquela hora, tudo bem. Descanso. Como é que você cura cansaço? Descansando. Como é que você cura estresse? Reorientando tua rota, vendo de fato por que é que você quer fazer aquilo ou não quer fazer. Nesta hora, é preciso, quando se pensa no porquê fazemos o que fazemos, meditar mais seriamente sobre qual é o sentido daquilo que você faz ou do que eu faço. E eu estou usando propositadamente aqui a palavra sentido em duas acepções. Sentido como significado e sentido como direção. Qual é o sentido do que faço? Isto é, qual é a direção que isso toma, para onde vai? E qual é o significado que isso tem para mim? Você diz assim, mas para quê? E não é só eu ir tocando as coisas, a vida, essa é uma escolha. Há um nome para isso. A pessoa que vai vivendo sem refletir, sem meditar, sem pensar nas razões, que é a alienação. A expressão alienado significa aquela pessoa que não pertence a si mesma. Aliás, até o século XIX, a expressão alienado era usada no campo da saúde mental, para caracterizar as pessoas que tinham alguma perturbação. Em alguns idiomas, entre eles o francês, o que nós chamamos aqui de hospício, no Brasil era chamado de asilo de alienados, né? Asilo de alienê. Quem aqui gosta de Machado de Assis se lembra que ele tem um clássico livro chamado O Alienista. Por quê? Porque se entendia que a pessoa que tinha alguma perturbação mental, ela não pertencia a si mesma. Em outras palavras, ela não tinha autonomia, ela não tinha soberania sobre si, ela não tinha decisão própria. Então ela não pertencia a si. E o termo é também alienado. Mais tarde, para quem tem mais idade talvez se lembre, a palavra alienado foi utilizada no campo financeiro. Muitas vezes você comprava, e até hoje, um veículo
um carro por empréstimo, né? E ele tinha dentro, inclusive no documento, enquanto você não pagava todas as prestações, nele estava escrito no documento alienação fiduciária. Isto é, você tinha o uso, mas não tinha posse. Você tinha o uso, mas não tinha destinação. Isso vale quando a gente imagina uma pessoa que tenha sobre a sua vida apenas o uso, mas não tenha a posse. Dizendo de outro modo, aquela pessoa que não se pertence. Em outras palavras, de novo, aquela pessoa que não tem autonomia sobre si, que não decide como vai, para onde vai, por que vai. Evidentemente que a gente dá um nome para as pessoas que conseguem e precisam e são capazes de decidir como vão, para onde vão, que é liberdade. Liberdade. Atenção. Quando a gente fala em liberdade, cautela, porque esse é um termo que vem sendo exagerado nesses nossos tempos. Em nome da liberdade se conduz muitas vezes ao disparate, ao desastre. Cautela. Eu gosto muito de um grande, um especial psicanalista, psicólogo e filósofo alemão chamado Erich Fromm. Erich Fromm nasceu em 1900, portanto, alguém que construiu toda uma concepção, que utilizou uma parte do trabalho de Freud também para as coisas que fez. E na introdução de uma das suas obras, o Erich Fromm escreveu algo que eu acho definitivo. Toda vez que eu posso, eu repito essa ideia, que eu acho que ela ajuda muito a pensar, inclusive nosso país, nestes tempos. Ele escreveu, Erich Fromm, liberdade não é licença. Liberdade não é licença. Isto é, eu, Cortella, sou livre para várias coisas, mas eu não tenho licença para fazer o equivocado. Por exemplo, eu sou livre para dirigir depois de ter tomado bebida alcoólica, mas eu não tenho licença para fazê-lo. Isto é, o fato de eu ser livre não me autoriza a fazer algo. Eu sou livre para entrar num espaço como esse, armado, mesmo que eu não tenha a legislação a meu favor. Mas ser livre não significa que eu tenha licença para fazê-lo. Dizendo de outro modo, eu sou livre e tenho que assumir a consequência. Eu sou livre para postar na internet o que eu desejar, mas eu não tenho licença para difundir o pensamento mentiroso, falso, escondedor. É muito comum um exemplo que vale para o nosso país nesse momento para pensar. Você tem liberdade com a responsabilidade. Eu sou livre para várias coisas, mas eu não posso. Não sou livre para fazer algo que eu vou fazer agora, que não deve ser feito. Só vou fazê-lo como exemplo. Eu não tenho licença para gritar fogo num auditório lotado, num cinema cheio, num teatro pleno de pessoas. Ah, mas eu sou livre, eu grito se eu quiser. Não, você não tem licença para o perigoso, o mentiroso, o falso. Apenas você é livre para fazê-lo. E eu indico essa percepção porque é claro que quando nós pensamos no como é que você ganha a vida, uma das questões centrais disso é que a minha liberdade me coloca o requisito dela ser uma liberdade consequente, meditada, que faça com que eu não deixe a minha vida e a de outras pessoas desgraçada.

19. Estamos de volta, está no ar pela Rádio Cultura de São Borja, o programa Tarde é Notícia. Tranquilo, estamos chegando, hoje é quinta-feira, hoje é dia 24 de setembro de 2026. 24 de setembro de 2026. Dando uma olhada no calendário, já decorridos 267 dias nesse ano. 267 dias já se passaram e pela frente até o final do ano, 98 dias. Que maravilha, que bom que é estar de volta nesta tarde maravilhosa de quinta-feira. 26 graus de temperatura. Onde isso? Na Terra dos Presidentes, aqui no centro da cidade de São Borja, onde estamos. Amplitude térmica que se destaca. Hoje tivemos 9 graus na madrugada. Bem friozinho, 9 graus. E agora 26, quase triplicou da mínima até a máxima. Então é uma quinta-feira, 24 de setembro, sob influência da lua crescente, nós estamos entrando no ar e vamos até às 13h30 da tarde. E quais são as novas? As principais informações do trabalho da sala de redação da Rádio Cultura nesta manhã de quinta-feira, a gente reapresenta com algumas músicas intercaladas até as 13h30 da tarde. Aí a Refrigeração Butuí chega junto. Aí eu estou falando, começa a esquentar. Não deixe chegarem os dias mais quentes. Não deixem os termômetros atingirem lá os 40 graus ou mais, como é muito comum aqui na fronteira oeste gaúcha, para deixar o seu equipamento, seu ar-condicionado, seu split em dia, revisado, higienizado. Depois, quando chegam, todos querem na mesma hora, e é normal isso acontecer, mas quem sabe você tenha que aguardar alguns dias.

0: informações sobre o tempo, as próximas horas, os próximos dias, sob a visão da Estael Cias, para a gente começar o programa, começar as informações no programa.
1: A expectativa é do domínio de uma massa de ar seco com enorme amplitude térmica nesta quinta-feira na região de São Borja. A temperatura pela manhã pode baixar ainda dos 10 graus, com 7 a 9 graus, e à tarde esquenta com 25 graus de máxima. Sexta e sábado serão dias de calor na região da fronteira oeste. As mínimas ficam entre 15 e 17 graus, as máximas entre 32 e 34 graus, é isso mesmo, calor de verão esperado aí para o final da semana. O domingo ainda abafado, tem mais variação de nuvens, mas em princípio os modelos removeram a chuva do domingo, mas sustentam uma instabilidade entre os dias 28 e 30. A previsão, inclusive, é de chover forte com temporais, sobretudo na terça-feira, dia 29. Então, entre os dias 28 e 30, volta a chover na fronteira oeste. Em geral, os volumes de precipitação não são lá muito altos. E retorna o tempo seco ali já no final do dia 30 e no dia 1º, 2 de outubro. Os modelos trazem alguma chuva para o dia 13 e depois uma sequência até maior de dias ensolarados. Da Metso Meteorologia, Estael Cias.
0: A Estael Cias, Estael Cias, falando sobre a sua visão, a sua leitura do tempo e temperatura na região da fronteira oeste. No próximo bloco tem informações das notícias da hora certa, nível do Rio Uruguai, taxa cambial e outras informações. Teve prisão a noite passada de traficantes aqui em São Borja, mais uma ação da polícia, um casal preso por tráfico de drogas e outras ocorrências que tivemos e assuntos que são relacionados ao dia a dia aqui no primeiro dos sete povos das missões.

tarde de quinta-feira, entre as informações como trilha musical, hoje, o grupo sueco ABBA. É depois de alguns dias em que a música sertaneja mais raiz esteve em destaque por aqui, hoje, então, esse grupo que nasceu lá em 1972, em Estocolmo, na Suécia, pop rock, e que atravessa gerações com tantos sucessos e tantas músicas e clássicos eternamente. O grupo formado por dois casais esteve na ativa entre 1972 e 1982, depois uma pausa até 2018, quando voltaram a se apresentar, e estão na ativa ainda. Grupo sueco ABBA, hoje, entre as informações do programa.

passamos as notícias aqui das 14h30. Temos as notícias das 14h30, antes atualizando o preço dos principais produtos agrícolas. Preço dos principais produtos agrícolas nesta tarde de quinta-feira aqui. Média do arroz em casca, R$ 81,65. O boi gordo, R$ 12,10. O búfalo, o quilo, R$ 8. Cordeiro quilo vivo, R$ 12,50. Milho, R$ 60. Soja, R$ 138. Trigo, R$ 70. E vaca gorda, o quilo, R$ 11,20. 81,65 para o arroz.

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1: 14 horas e 26 minutos. Nota de falecimento e convite para enterro. Mário Rubens Batanoli de Lima, Mano Lima, Marcelo, Lionel, Ricardo, Alba Luísa, Ilma Rosa, filhos, Antonieta, noras, genro, netos, bisnetos e demais familiares da sempre lembrada Alba Rita Batanoli de Lima, com pesar participam, aparentes e amigos, do seu falecimento ocorrido hoje. Os atos fúnebres estão sendo realizados na Capela Vera Bastian do Centro Sala A, de onde o féretro será conduzido às 16h30 de hoje para o Cemitério Municipal Jardim da Paz. Noticiamos o falecimento de Alba Rita Batanoli de Lima. Familiares antecipam agradecimentos.
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3: A Secretaria Municipal da Saúde realiza neste sábado uma ação especial voltada à pesagem dos beneficiários do Bolsa Família e à atualização da vacinação em São Borja. O atendimento ocorre das 8 horas da manhã às 11h30 no EMBULT, Central de Vacinas, no antigo Hospital São Francisco. A iniciativa busca facilitar a atualização dos dados e manter a vacinação das famílias em dia. Para o atendimento, é necessário apresentar o cartão do Bolsa Família com o número de inscrição social, cartão do SUS, carteira de vacinação e documento com foto.
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0: Estamos de volta, são 14 horas e 31 minutos, 2h31. A tarde é notícia pela Rádio Cultura 1260, com 26 graus no centro da cidade, aonde estamos. E entre os assuntos que movimentam a área esportiva e aquele que nunca sai, de pauta, são os tempos, os bons tempos em que o futebol local brilhava nos gramados do estado do Rio Grande do Sul e também fora dele. E esses atletas, esses jogadores, essa equipe, esses homens que comandaram os tempos de ouro do nosso futebol local, eles mantêm sempre um contato com um encontro anual aqui em São Borja. Não todos, claro, isso seria quase que impossível, mas boa parte deles que marcaram páginas de glória dentro do nosso esporte se reúnem e se encontram, matam as saudades e, claro, o assunto em pauta sempre é o futebol. É o nosso bugre, é o bugre das missões, é o bugre de tantas glórias, de tantas vitórias, conquistas, tantas emoções, tantas pessoas reunidas. Lembra quando o estádio Coronel Vicente Goulart, o Vicentão, estava lotado? Quando nós lotávamos o estádio Coronel Vicente Goulart, o Vicentão, para olhar as partidas do bugre das missões, a gente já sabia, podíamos até perder, mas que teríamos um espetáculo de futebol, de dedicação, de entrega, isso não restava a menor dúvida, nunca restou dúvida. Pena que esse tempo passou e hoje nem sequer um representante temos em nenhuma categoria do futebol estadual, no que diz respeito ao futebol de campo. Temos sim uma gurizada, um grupo aqui em São Borja, de homens e mulheres que são abnegados e que mantém o nosso futsal vivo. Temos a nossa equipe disputando o campeonato estadual na série bronze, com grandes chances de subir, né, de passar a categoria de prata nas próximas rodadas. Mas no futebol de campo, não. Infelizmente, até nosso estádio, o nosso glorioso estádio Coronel Vicente Goulart, está aí abandonado, está tirado em ruínas. Uma lástima, uma pena. A gente que teve o prazer. Essa é uma das vantagens da gente ser antigo, né? Tem coisas que os mais novos não viram. O que a gente viu, aquele estádio lotado, aquele bairro tomado de carros. E nós que vimos Grêmio aqui em São Borja atuando, Internacional aqui em São Borja atuando, sem contar com os outros grandes clubes, Bugre, Pelotas, Bugre, Ipiranga de Erechim, São Luís, de Ijuí, todas essas equipes por aqui passaram. E então marcou uma época gloriosa que infelizmente agora fica só na memória e na lembrança. Então vem aí mais um encontro de ex-atletas do Bugre, da Sociedade Esportiva São Borja, que surgiu lá com a fusão entre duas forças que tínhamos aqui em São Borja, o Internacional de São Borja e o Cruzeiro de São Borja. Aí, com a união, surgiu a Sociedade Esportiva São Borja, que tantas alegrias nos deu. Pois é, agora eu estava conversando sobre isso, até recebi um áudio. Atenção, se você conhece alguém que fez parte desta época, você vai se lembrar de alguns nomes aqui, ó, que vai ser citado agora. Eu recebi um áudio e vou reproduzi-lo. É sobre a Sociedade Esportiva São Borja.
1: Aqui com o meu craque Zé Maria, meu volante, ó. Grande volante do Bug, ó.
2: Mas olha que eu encontrei o meu melhor presidente que tive aí no São Borja. E foi um prazer imenso, cara. Mas é muito tempo que eu não vi esse rapaz.
0: Zé Maria.
2: Grande amigo
0: Zé
2: Maria. Meu. Que conviveu muito tempo com a Sociedade Esportiva São Borja. E foi o cara que
0: esse
2: sempre
0: cara
2: batalhou pelo
0: tá
2: esporte.
0: Louco.
2: É o meu grande amigo. Marques,
1: meu grande volante Zé Maria, ó. O homem que dava cobertura dos dois lados e não tinha medo da paulada, né, Zé?
2: Não tinha.
1: Metia,
2: chegava,
1: né?
2: Mesmo. Né?
1: Baixava o sarrafo quando pedia e alisava quando tinha que alisar, né?
2: Tinha que alisar.
1: Pra sair jogando, era contigo.
0: Eu vi esse cara jogar.
2: Isso mesmo, o tempo passou tão rápido, né?
1: Zé Maria, Chileiro.
0: Claro, não vi, rapaz, como não?
2: Fácil, né? É verdade. Ah? O Joaquim também.
1: O Quinca, né? Fernando
2: também.
1: Nosso saudoso Beto.
2: Beto também, que se foi tão cedo, né?
1: Exato.
2: Mas é, Deus é que sabe, né?
1: Um abraço, meu irmão.
2: Outro pra ti também, meu amigo.
0: É, estamos de volta. Esses nomes citados aqui, né, nesse áudio que eu recebi. Esses nomes que foram citados aqui, eu acho que chegariam tanto no Grêmio hoje. Chegariam tanto no Grêmio ou no Internacional. Os dois maiores times gaúchos que encontram-se no Z4, na zona de rebaixamento do Campeonato Brasileiro. Eu tenho certeza que esses nomes que foram citados aqui agora pelo Zé Maria, lembra do Zé Maria? Zé Maria e o Marquesão aqui nesse áudio que recebi. Organizando o encontro, que é dia 10, lá na ABB, dia 10 de outubro. Eu tenho certeza que todos esses nomes citados aqui chegariam e fardariam imediatamente em qualquer uma das duas equipes, tanto no Grêmio quanto no Internacional. Não tenho dúvida nenhuma, em qualquer uma das duas equipes, nos gremistas ou nos colorados. Esse meio campo citado aqui por essa dupla agora seria titular absoluto, sem dúvida alguma. É ou não é? 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

0: 2h43, 14h43, a hora certa. Estamos com o programa Tarde a Notícia pela Rádio Cultura nesta quinta-feira. Tem notícia da redação? Tem notícia da redação. Vamos então dando a prioridade, abrindo a linha para redação com as últimas notícias ou as notícias do momento. Tá, pode ser. Vai lá então. Bloco comercial, antes na volta atualizamos.
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2:47, 14:47. Olha, uma curiosidade aqui, mesmo apesar de não ter chovido, tem uma mudança hoje durante o dia aqui no Rio Uruguai. O rio estava com 6,53 metros de manhã e agora está com 6,65. Voltou a subir o rio, mesmo sem ter chovido nenhuma um milímetro aqui nas últimas horas. É, então é isso. Último final de semana da pesca, da temporada de pesca 2026, vai estar com o nível do rio desfavorável mais uma vez. Então esse foi um ano em que os pescadores, os profissionais tiveram muita dificuldade para desenvolver a arte da pesca. Claro que tem um pouco mais de recurso por serem profissionais, eles podem utilizar alguns equipamentos que funcionam também em épocas de rio mais cheio, mas ainda assim nada se compara com um nível favorável para todos, quando o Rio Uruguai está ali naquela medição entre 2 e 3,5 metros, mais ou menos. Aí é a melhor condição que tem. Mas raras foram as vezes em que ele se posicionou nessa altura esse ano. Lá no início, quando abriu a pesca, lá em fevereiro, quando abriu a temporada, fevereiro, março. E depois o rio oscilou muito. Nós tivemos 5 enchentes aqui esse ano, até agora 5 que passaram dos 9 metros. Por que eu me refiro aos 9 metros? Porque a Defesa Civil determina que a partir dos 9 metros aqui no Porto de São Borja seja considerada enchente e na cota de inundação, 9 metros. Foram 5 vezes esse ano, até agora, e uma, sendo que uma chegou aos 11, a maior de todas neste 2026. Portanto, dia 30 é quarta-feira que vem. Encerrada a temporada de pesca 2026 na bacia do Rio Uruguai. Encerrada a pesca. Começa a piracema, começa o período chamado período de defeso. É proibida a pesca em todos os rios, lagos, lagoas, afluentes de toda a bacia do Rio Uruguai. Então, é uma temporada que já há movimento, ainda mais assim com o rio cheio, quando começa a esquentar, como está acontecendo agora. Já há movimento dos cardumes, né, se deslocando, subindo para a desova, e esse período termina somente no final de janeiro. Outubro, novembro, dezembro e janeiro. São 4 meses onde a pesca está proibida em todos os mananciais, rios, lagoas, afluentes da bacia do Rio Uruguai. 4 meses de piracema. Último final de semana permitido é esse, mas com essa altura, 6,65 metros, agora está subindo. Então vai ser muito difícil, né, de se despedir dessa temporada com uma pescaria. A não ser que seja uma espécie de um piquenique, né? Só para ir mesmo. Ah, é igual, então aí tranquilo. Mas é uma situação bem adversa mesmo. Mais uma vez, o rio estava baixando, hoje de manhã voltou a subir, 6,65. Subiu 15 centímetros agora há pouco. Aliás, em pouco tempo.

0: golpe que tem a redação.
1: Polícia Civil prende casal por tráfico de drogas em São Borja. A Polícia Civil prendeu na noite desta quarta-feira uma mulher de 41 anos e um companheiro de 21 durante uma operação em São Borja. Agentes da 1ª Delegacia de Polícia e da DPPA cumpriram o mandado de busca em uma residência na rua Aparício Mariense, no bairro Maria do Carmo. No local, foram apreendidas porções de substância semelhante à cocaína, um veículo e outros materiais. O casal foi preso em flagrante por tráfico de drogas, associação para o tráfico e fraude processual. Um terceiro homem, que estava na residência, também foi preso por fraude processual. Da redação do Grupo SBC para a Tarde a Notícia, Gilci Saraiva.
0: Duas e 53, 2:53, a hora certa. Estamos com o programa Tarde Notícia. Entre as informações hoje, o grupo sueco, o grupo ABBA.

0: estava falando aqui sobre a temporada de Piracema, sobre a época da Piracema, que começa agora quarta-feira que vem. Quarta-feira ainda dá para pescar, quinta já não dá mais, se for quarta-feira é dia de recolher material. Bom, e por aqui a Secretaria da Agricultura abriu encomendas de alevinos para criação. Aí já é uma outra atividade, é peixe de cativeiro, né? Estão abertas as encomendas de alevinos de diferentes espécies para criação em São Borja. Os pedidos podem ser realizados até o dia 23 de novembro na Secretaria Municipal de Agricultura e Infraestrutura, localizada junto ao saguão da Prefeitura. O atendimento para as encomendas ocorre das 7h30 às 12h30. Entre as espécies disponíveis estão carpa capim, carpa prateada, carpa cabeça grande, carpa húngara espelho, carpa húngara escamada, carpa colorida, lambari, tilápia, grumatã, cascudo abacaxi e jundiá cinza. A entrega dos alevinos será realizada no dia 26 de novembro, às 8 horas, na Praça da Estação Férrea. A iniciativa busca atender produtores e criadores interessados na criação de peixes no município. Fala em cascudo, que horas chega aí pro quadro? Tá no outro bloco, então. Estão abertas as encomendas de alevinos de diferentes espécies, então. É de manhã na Secretaria da Agricultura e Infraestrutura, junto ao saguão da Prefeitura, das 7h30 às 12h30. 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Mais uma então do Grupo Sueco, ABBA, de Estocolmo. Está hoje entre as informações aqui como trilha sonora, 99673-1260. Eu, seu Adilson, eu recebi agora há pouco aqui um vídeo, áudio, né? Sobre o encontro dos ex-atletas da Sociedade Esportiva São Borja. E eu coloquei no ar até aqui, porque é uma viagem no tempo que a gente tem. E eu estava lembrando dos jogadores que foram citados aqui pelo Marquesan e o Zé Maria. Zé Maria, o teu pai deve ter assistido Zé Maria jogar, com certeza deve ter assistido. E outros foram citados aqui, como o Fernando, o Ximbé, quem mais foi citado aqui? O Beto que faleceu, né? O Beto Campos, dessa época. E eu nem lembro aqui exatamente os demais que foram citados aqui, mas eu não tenho a menor dúvida que esse quadrado ali do meio campo, hoje ele seria titular absoluto tanto no Grêmio quanto no Internacional, qualquer uma das duas equipes, não tenho a menor dúvida. Talvez ali um ou dois do Internacional ficassem na reserva, mas a maioria não sentaria no mesmo banco, era muito superior. Como o futebol antigamente, ele tinha outro contexto, principalmente aí no setor financeiro, né, senhor Adilson? Tudo bem? Boa tarde.
1: Boa tarde, Lutero. Boa tarde, nossa audiência, Lutero. Tá falando do Beto Campos, o Beto Campos que foi campeão gaúcho com o Novo Hamburgo como treinador,
0: sim,
1: né?
0: Sim, estava aqui no meio dessa galera aqui que eu te falei agora.
1: Sim.
0: Vocês são jogadores de altíssimo nível, né? Rolavam o caroço mesmo. Que saudades que eu tenho de uma tarde assim como hoje, por exemplo, né, do Bonita.
1: Sim.
0: Aquele Vicentão lotado, toda, não é ali no pavilhão, nem pensar em tu chegar ali, né?
1: Sim.
0: Gurizada na época, no meu tempo aí, de piá ainda, era por lá tenteando, ver se dava pra entrar com alguém, sempre, né, gurizada ali, tentando dar uma furada numa dar uma driblada lá numa portaria, numa coisa, ou fazendo algum serviço em troca do ingresso, essas coisas. Tudo pelo futebol, pelo São Borja.
1: Tem uma. Sabe, Lutero, que essa época aí que tu viveu aí, ter visto o São Borja jogar o Campeonato Gaúcho aí contra a dupla Grenal e várias vezes vencer. Eu acho que é algo muito parecido como essa geração vai em relação à dupla Grenal. Quem viu ganhar, viu. Quem viu o São Borja jogar, viu.
0: É.
1: Quem não viu, não. Quem não viu, não vai ver.
0: Jogadores.
1: Pode até voltar uma hora, sim, mas assim, ser competitivo e jogar uma primeira divisão do Campeonato Gaúcho, eu particularmente não acredito.
0: Eu também não.
1: Não acredito mesmo. Não acredito mesmo.
0: Ficou muito difícil, né?
1: Ficou muito difícil.
0: Inflacionou, né? Muito, as cifras são muito altas. Hoje um jogador desses que eu estava citando aqui hoje estariam em um clube da Série A 100% de certeza.
1: Ou jogando até na Europa.
0: É, e aí tu vê de que forma os manteriam aqui, né, no interior.
1: Sim.
0: São Borja.
1: Só que também a roda ia girar, né, Lutero? A roda giraria, eles seriam vendidos, seria dinheiro, comprariam outros jogadores, a roda ia estar sempre girando, né?
0: É verdade,
1: sim, né?
0: É verdade.
1: Ia ter formação de atletas, categoria de base, né? Investidores, né? Um estádio em ótimas condições, né? Porque hoje, sinceramente, não dá para chamar aquilo de estádio, né?
0: Pois é, isso aqui entristece mais, né?
1: Sim.
0: Isso é o que entristece. Eu não sei se tem ali.
1: Faz muito tempo que eu não vou ali, Lutero.
0: Não, tem aquela foto aqui na rádio ainda, um quadro com o Vicentão cheio, lotado. Aquele foi um jogo contra o Grêmio. Foi um jogo contra o Grêmio que o São Borja ganhou 1-0 aqui. E
1: Gol do Fernando.
0: E foi uma falta, né? E eu tava nesse jogo. Essa foto deve estar aqui. Quer dizer, tava no ali na onde é a redação, há bem pouco tempo estava ali aquele quadro. Uma foto aérea na época. Pô, não queria que fosse uma foto de drone, né?
1: Sim.
0: Foi uma foto aérea e esse quadro deve estar aqui.
1: Tá, com certeza está.
0: Tá, até uns 2 ou 3 meses estava.
1: Eu espero que esteja.
0: Aí até eu ia sugerir para vocês uma hora dessas aí, a turma que posta nas redes sociais, postar aquele quadro, postar Sim. aquela foto, só para ver a reação das pessoas, entendeu? Mas a mais linda, tu via assim, via um bairro inteiro sem um local para te estacionar o carro. E os carros que era Corcel, era Belina, era Fusca, era Opala, era Chevette, eram os carros, era uma Chevrolet, uma C10 por aí. Maravilha, que tempos maravilhosos, né?
1: Sim.
0: E então é uma movimentação que esse pessoal faz, esse encontro anual, eles merecem, né? Imagina que emoção, né, ao se encontrarem agora. E eu fico pensando assim, o assunto que comentam sobre os jogadores de hoje, que estão aí, ganhando 2 milhões, um Brett White, por exemplo.
1: Sim.
0: Brett White. Imagina, eles devem ficar assim pensando, puxa vida, como está fácil ganhar 2 milhões por mês hoje. 2 milhões de reais por mês, como está fácil. E naquela época não era tão simples assim. Mais uma música aqui e voltamos daí para falar sobre o futebol. Não temos campeonato brasileiro, tá parado, né, Adilson? Parado o campeonato brasileiro. Temos confirmado o novo técnico do Inter. Ontem falamos já sobre isso aqui.
1: Já deu entrevista coletiva há poucos minutos.
0: Ah, ele deu entrevista coletiva.
1: Deu entrevista coletiva, né? Mas amanhã volta uma realidade para nós, né? E eu vou. Porque mesmo que eu não esteja, né, muito empolgado, a gente tem que passar a informação pros ouvintes, né? Amanhã tem jogo do Brasil, né?
0: Pois é.
1: Amanhã tem jogo do Brasil. Óbvio que eu não tô empolgado, né? Mas nós temos que passar a informação, né?
0: Mas quem deve estar empolgado é a tesouraria da CBF, né?
1: Com certeza.
0: Então deve ser uma boa de uma grana que entra nos cofres da CBF. É porque outro motivo não tem, eu não acredito que alguém esteja esperando o movimento aquele dos empresários, né? O mercado financeiro da bola. Ah, foi convocado, valorizou. Vai jogar, fez um gol, valorizou. Ou desvalorizou, né? Aí é uma jogada mais do que ensaiada. É uma jogada ensaiada, né? De forma assim escancarada. Tu parar um campeonato brasileiro agora, há pouco tempo tivemos a Copa do Mundo, onde era uma briga para ti achar espectadores para assistir os jogos do Brasil, que imagina. Sem o menor entusiasmo de ninguém. Quanto vai me fazer um amistoso nessa época contra quem que é?
1: Austrália.
0: Austrália. Puxa, amanhã de noite.
1: Amanhã de manhã.
0: Ah, de manhã ainda. Hoje vai ser feriado, será ou não?
1: É que lá o fuso horário é bem diferente, né? Lá o jogo é à noite, né?
0: Não, mas aqui no Brasil não vão dar feriado para o pessoal ir assistir?
1: Não.
0: Não? Ah, então não tá valendo. São 15 horas e 8 minutos. 15 e 8. Essa música que o pastor Alex Dias, né, estava sugerindo para usar de cortina num novo programa que vem aí na Rádio Cultura, era essa aí, ó, Adilson. Alô, pastor Alex Dias, aquele abraço para ti.

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E o programa Tarde é Notícia. Tem movimento na Secretaria de Saúde neste sábado. O sábado vai estar com tempo bom, tempo firme, segundo agora a previsão que está sendo divulgada. Até posso repeti-la aqui para quem não ouviu mais cedo, mas deu uma mudada com relação ao que estava antes sendo anunciado, previsto pela meteorologia aqui da AmetSul. Chuvas para a semana que vem, aí sim teremos de volta o tempo instável. Essa janela importantíssima que nós estamos vivendo aí, um dia como hoje, de sol, ontem, anteontem, são dias importantíssimos, são dias decisivos, determinantes no que diz respeito à implantação das lavouras de verão aqui do nosso município. E hoje a gente até conversamos ali com o Marconi rapidamente no corredor ali da emissora. Semana que vem vamos conversar com o diretor do IRGA aqui de São Borja, porque uma semana faz uma diferença de números impressionante, a capacidade que os produtores têm de avançar no plantio quando o tempo colabora e ajuda. Então, semana que vem nós vamos atualizar os números com o Marconi. E, inclusive, claro, o que está definido é a diminuição da área. Não há mais, segundo ele próprio, informalmente me disse hoje, então não muda, não vai passar mesmo de 26 mil hectares de arroz semeadas aqui no município. Mas boa parte dela já plantada, dessa área estimada já foi plantada. Secretaria da Saúde realiza sábado a ação de pesagem do Bolsa Família e atualização da vacinação em São Borja. A Secretaria Municipal da Saúde realiza sábado, dia 26, esta ação especial, a pesagens dos beneficiários do Bolsa Família e a atualização da vacinação. O atendimento será realizado das 8 às 11:30 na Emulte e Central de Vacinas, ali junto ao antigo Hospital São Francisco. A iniciativa tem como objetivo facilitar o acompanhamento das famílias beneficiárias, manter os dados atualizados e garantir que a situação vacinal de crianças e demais integrantes esteja em dia. A ação também busca oferecer atendimento em horário alternativo para facilitar o acesso da população ao serviço de saúde. Para participar é necessário apresentar o cartão do Bolsa Família com o número do NIS, cartão SUS, carteira de vacinação e documento com foto. A orientação é que os responsáveis levem também a documentação dos demais integrantes da família que necessitem de atendimento. A Secretaria de Saúde reforça a importância de manter tanto os dados do benefício quanto a vacinação atualizados, evitando pendências e garantindo o acompanhamento das famílias. Esta é uma informação importante. É sábado, muito pertinente, né? Sábado, para dar oportunidade para quem trabalha, para quem está com ocupação durante os dias considerados úteis da semana. Então, sábado, não deixe passar, leve a criança para fazer a atualização, pesagem do Bolsa Família e a atualização da vacinação em São Borja.

0: gracias, muchas, muchas, muchas gracias a quem está ouvindo o programa. Alô, Rosalina, aquele abraço para ti, obrigado aqui pelo áudio, né? Também falando aí dos bons tempos da Sociedade Esportiva Samboja, o nosso velho bugre missioneiro, bugre, bugre das missões, tua força e tua raça emociona os corações. O São Borja entrando em campo, lutando para ganhar. Avante, bugre, avante, põe mais um lá no placar. Que achou, meu amigo? Que achou, hein?
1: Bonito.
0: É, maravilha, né?
1: Bonita canção.
0: Bonito, bonito. E aí, seu Adilson, quer dizer que habemos patrocinador master no tricolor porto-alegrense?
1: Demorou, mas o Grêmio conseguiu um patrocinador master, né? Uma empresa relacionada ao casas de apostas, né? A empresa Pitaco, né? É a nova, um novo patrocinador master do Grêmio, só que nós ficamos numa dúvida, né, Lutero? Porque o governo federal aí é muito próximo aí a tá tentando a extinção das bets, né? E quando a gente fala bets, a gente não fala só aposta, né? Ah, tem Grêmio e Corinthians, Inter e Palmeiras, tá 1,53 o Inter, tá 4 empate, tá 13,50 a vitória do Palmeiras, né? Não é só isso aí que vai ser extinto, né? Extinto várias outras plataformas de jogo, né? Tem também jogo de roleta, né? Tem vários artifícios, né?
0: Que esses jogos são via celular,
1: né? São via celular, pode jogar pelo computador também, né? E assim
0: E é valendo? É valendo? É as devas mesmo? É pago?
1: Tu bota um valor ali, tu pode botar ali um valor, suponhamos aí,
0: tu pode
1: botar...
0: Tu tira do teu cartão de crédito, digamos.
1: É, do teu Pix ali, tem o QR Code ali, tu bota no teu Pix ali, tu paga.
0: E vai jogar.
1: E tu vai jogando, né? Como se fosse um crédito.
0: Como se fosse um cassino.
1: É, como se fosse um crédito ali, tu tem 50, suponhamos, tu bota 50 reais numa plataforma aí, tu pode botar um real num jogo, tu pode botar dois no outro, pode fazer uma acumulada com 5 reais, né?
0: Tá, mas então nós estamos falando de um cassino virtual.
1: É, mais ou menos isso. É mais ou menos isso. Né? Tu pode pegar uns 50 reais que tu botou e apostar num jogo só, tu pode ir apostando por 50 centavos, um real.
0: Então quer dizer que se aquelas pessoas que tinham problema ou que têm problema com jogos, elas hoje têm acesso liberado aos jogos.
1: Tu faz uma conta ali.
0: Assim, tem lá, o quê?
1: Lutero do Carmo, arroba gmail, lá, entra lá, bota uma senha e sai jogando.
0: Então, quer dizer que o quê? Tem pessoas que têm vício de cocaína, tem pessoas que têm vício de maconha, tem pessoas que têm vício de cachaça.
1: Sim.
0: Entre outros tantos. E pessoas que têm vício em jogos.
1: Exato.
0: E esse vício de jogo é tão grave quanto os demais que citei aqui.
1: Bom, Lutero, tem gente que realmente tá perdido nesse tipo de jogo aí, porque eu conheço gente que abre mão de pagar às vezes um talão de água, um talão de luz, que me confessou, cara, eu tinha um dinheiro pra pagar minha conta de luz ali, eu não resisti o jogo e usei o dinheiro todo da tarifa pra jogar e perdi o dinheiro. Conheço também vários amigos, se tu vai num lugar assim, não pergunta assim, eu acho que o Grêmio vai ganhar, eu acho que o Inter vai ganhar, eles estão preocupados em quantos escanteios vão ter o jogo.
0: Tá, mas aí o jogo do bicho não tem problema de, quer dizer, não é que não tem problema, o jogo do bicho não é legalizado.
1: Não.
0: É proibido.
1: Proibido.
0: Jogar no bicho.
1: Mas a plataforma é liberada, por enquanto é liberada, né? E a gente vê quantos jogadores aí, né, que já participaram de esquema de manipulação de jogos aí, né?
0: Eu sempre fiquei na dúvida, sabe? Porque eu como sou antigo, né? Então não entendo muito dessas modernidades. Seguidamente tem pessoas que me pedem amizade no Instagram.
1: Sim.
0: Como vocês dizem, no Insta ou no Face. Pessoas que eu nunca vi na minha vida, assim, nunca vi na minha vida, com o nome lá de chinês. Toda hora acontece. Aí tu, digamos, tá, uma curiosidade, tu aceita ali para ver o que é. Aí ela vem te oferecendo um jogo.
1: Sim.
0: É isso aí que tu tá falando? É sobre isso?
1: É um dos meios. É um dos meios.
0: Esse tal de tigrinho aí,
1: ah, então é gente, um... Esse aí, o que tem de gente perdida nisso aí é...
0: E o que jogo é esse?
1: Que... Lutero, esse é difícil de explicar porque eu nunca joguei.
0: Né? Não tem como nós fazer uma live aí pra mostrar isso?
1: Eu tenho medo de mergulhar e eu entrar pro time dos viçados, acho melhor não.
0: Tu não te garante?
1: Mas tu sabe, Lutero, assim, que falando sério em relação a casa de apostas, assim, quando elas surgiram aí, eu joguei muito, sabe? Joguei muito mesmo.
0: Nessas bets?
1: Nessas bets. Ganhei muito dinheiro, quando eu perdi. Mas... E um dia eu prometi pra mim, a partir de agora não jogo mais. E não joguei.
0: Mas a coisa é violenta então mesmo.
1: É uma seara, né? Que é uma seara... Que, assim, que me fez mudar o meu conceito, assim, como isso vem estragando o futebol e a saúde das pessoas. E tem pessoas, assim, que não conseguem o controle, assim, vou parar de jogar, desinstala e realmente nunca mais joga. Tem gente que fica o dia inteiro com a plataforma ali aberta e jogando.
0: Pois é,
1: e perdendo dinheiro. Bota 20, bota 30, bota... Quando vê, tu perdeu R$200 um dia. Perde mais, às vezes. E lá vai...
0: E tu joga qualquer dia, qualquer hora?
1: Sim, já jogar de madrugada. Qualquer hora, tu pode jogar esses cassinos aí, tu pode jogar essas roletas aí, tu pode jogar o que tu quiser. Sempre tem gente jogando.
0: Isso é legalizado.
1: O problema também é que os clubes, é que entra muito dinheiro nessas plataformas aí, né? Os clubes vão ter que aprender a viver sem. Como é que antigamente vivia
0: isso? Por que entra muito dinheiro para os clubes? Que tem a ver a ligação ligados aos clubes de futebol?
1: Sim, por exemplo, essa Pitaco aí é uma empresa de... A KTO aí, quantas empresas aí, inclusive de rádio e coisas, são patrocinadas por ela?
0: Tá, mas não tem nada a ver com um clube de futebol.
1: Sim.
0: Eles patrocinam serviços, propaganda.
1: Sim.
0: Fazem propaganda.
1: É, no caso, por exemplo, essa empresa que o Grêmio contratou e no caso extinguiu as bets, ela não existe mais.
0: 40 milhões por ano?
1: É. Mas tu tem os jogos de futebol aí, tu vê só a placa de publicidade, é só a casa de aposta.
0: Sim, isso me chama a atenção, realmente chama a atenção. Mas...
1: Uma época tu olhava um jogo do Campeonato Brasileiro, do Campeonato Brasileiro era a placa das Casas Bahia, da Brahma, da Skol, do Banco Itaú, agora da Antártica, agora virou só a casa de aposta.
0: Propaganda de cigarro é proibido.
1: Sim, aí
0: propaganda de bebida, né? É proibido.
1: E aí tu...
0: No meio do futebol é proibido.
1: E aí tu pega uns gols num jogo, uns gols bem suspeitos, uns cartões amarelos aí bem suspeitos, né? Uns cartões vermelhos assim suspeitos também.
0: Tipo esse que o Nardoni fez, deu ali pro...
1: Todo lance abre margem hoje. Uns lances bizarros assim abrem margem pra tudo. Um frango de um goleiro, uma defesa totalmente defensável.
0: Pênalti, um cartão, tudo é apostável.
1: Tudo abre margem. Então a casa de aposta, além de ser nociva para a saúde das pessoas, é nociva também para o futebol. Talvez, às vezes, nem num jogo de primeira divisão do Campeonato Brasileiro, mas em divisões menores, às vezes. Um jogador lá da quarta divisão. Ó, o seguinte, ó. Leva um cartãozinho amarelo aí, cai X na tua conta aí. Cara, precisa.
0: Tá, mas aí como é que funciona? Tem uma aposta, eu aposto que que o jogador...
1: O Zezinho vai levar o cartão amarelo. Vai levar
0: o cartão amarelo no primeiro tempo, isso?
1: Isto. Vai ter um cartão amarelo pro Zezinho antes da partida começar. Botei 50 anos e o Zezinho vai levar um cartão amarelo. O Zezinho vai lá e sobe o cartão.
0: Aí alguém fez o contato com ele, certo?
1: Sim.
0: Isso, olha, toma um cartão aí, tá, faz uma falta, toma um cartão, é aí que tu vai ganhar tanto.
1: Sim.
0: E aí o bonito lá ganhou na aposta.
1: Sim. Um jogador que foi investigado aí, inclusive tá na primeira divisão, o Enio, que foi jogador de Juventude, tá hoje na Chapecoense.
0: Paquetá também não está...
1: Paquetá na Inglaterra.
0: Na Inglaterra, né?
1: É. Então tu imagina o Paquetá com um jogador milionário, hein?
0: Mas teve outros casos.
1: Sim, Bruno Henrique, se eu não me engano, do Flamengo também.
0: Sim, Bruno Henrique teve envolvido. Eu não sei se ficou provado alguma coisa, sim. Mas ele ficou até na geladeira um tempo aí, né?
1: Então, assim, ó, isso serve pra qualquer governante, pode ser o Lula, pode ser o Bolsonaro, pode ser o Fernando Henrique Cardoso, pode ser o Tavares Franco, qualquer um que tiver como presidente. Então, assim, ó, as bets pra mim, assim, é algo nocivo pro futebol.
0: Ou então libera tudo.
1: É?
0: Libera o cassino. Libera o jogo, abre. Abre, que abre, né? De novo. Ou tudo ou nada. Por que a discriminação agora do presencial? Qual o problema? Já que falam tanto em empregos, falam tanto em geração de empregos, é? Doar um terreno aí para abrir um baita cassino lá de cá, aqui aí na plataforma logística, quem sabe?
2: Sim.
0: É, já que está liberado o jogo na rede social, qual é a diferença? E não gera emprego?
2: É.
0: Então, põe um cassino aí que gera 100 emprego bem ligeirinho. Assim como os da Argentina, ou do Uruguai, ou do Paraguai, todos esses países aí, os cassinos, os jogos são liberados, né? Então, aí eu acho que seria mais justo, pelo menos, então, né?
2: Sim.
0: Muito bem, seu Adilson Ribas, então está fechado, Pitaco,
2: Pitaco. É o nome da
0: empresa.
2: Demos o nosso Pitaco agora,
0: né? O nosso Pitaco. E vai na camiseta, nas costas, no peito, peitoral, é? Onde, sim, estava o Banrisul.
2: Exato, onde era o Banrisul.
0: Tá, mas e aí a dúvida, Pitaco patrocinar o Internacional também?
2: Não, só o Grêmio.
0: E essa era uma curiosidade, né? Porque no caso, o Banrisul era os dois.
2: Exato. E outros times do interior também, né? Juventude.
0: Sim, sim.
2: É, Caxias, né?
0: E o Banrisul não patrocina ninguém mais agora. Não, né?
2: Não.
0: E o Internacional tá sem patrocinador master.
2: É, usou um pontual aí da Shopee há poucos dias aí, mas até o momento não tem um.
0: Mas legal seria uma dessas bets, então, patrocinar o Internacional também, né?
2: Sim.
0: Porque se nós formos analisar por grandeza e por visibilidade, tudo igual, né?
2: Sim.
0: Não tem a menor dúvida. 40 milhões, o Grêmio abraçou, então.
2: Abraçou. Pegou.
0: Vai para o...
2: Ah, o dinheiro é bom, né, Lutero?
0: 40 milhões por ano?
2: É, o dinheiro é bom, né? Nessa crise que os dois vêm vivendo aí, né?
0: É. Não sei se fecha um ano, hein?
2: Não sei se fecha 2 meses.
0: Não sei se fecha 2 meses. Verdade.
2: É o pitaco que eu dou.
0: É o pitaco que eu dou também. É, fora isso, e o Batista, como é que está esse rapaz aí? Se encontrou em Porto Alegre já? Tá tranquilão?
2: Já fez os seus primeiros treinos aí, né? Deu treino ontem, deu treino hoje, entrevista coletiva. Agora no começo da tarde foi apresentado aí. É, segundo ele, não está muito preocupado, né, com a visão assim da rejeição, e eu entendo ele e concordo. É, essa rejeição que o torcedor e boa parte da imprensa que vem fazendo aí é tudo antes do jogo. Ele ganha do Corinthians, Lutero, na primeira rodada vira o novo Pep Guardiola. O futebol permite esse tipo de coisa. Vai lá, ganha do Corinthians, ganha do Grêmio, pelo menos empata o Grenal e dá uma arrancada aí. Essas críticas aí o torcedor vai ter que engolir todas, letra por letra, que fez um texto no Instagram, um texto no Twitter, passa por cima. Não tem melhor antídoto no futebol do que os resultados, né? Quantos casos nós não vimos aí de contratações esbadaladas, né? Ah, que baita acerto, hein? Contratou o Borré, que veio do River Plate, seleção colombiana, veio aqui, foi um fracasso. Às vezes, quantos jogadores que são comuns, às vezes, né? Que às vezes vem de um time do interior e dá volta por cima, né?
0: Tem exemplos atuais,
2: Inter,
0: né?
2: Não, atuais. Inter foi campeão do mundo com o Wellington Monteiro, que era do Caxias. É. Provavelmente, se nós tivéssemos...
0: Esse zagueiro aí do Grêmio,
2: o Wallace.
0: É.
2: Tu imagina 25 anos atrás aí, nós tivéssemos as redes sociais, tivesse hoje, com certeza o torcedor do Inter escreveria: meu Deus do céu, que absurdo, o Inter tá contratando o índio do Juventude, não tem condições de vestir a camisa do Inter. Essa gestão deve estar de brincadeira. E aí, vou falar o que no final do ano do cara?
0: Não, e vou te dizer então, e sempre fazia gol, sim, né?
2: Tu imagina hoje, Lutero, foi em 2000, não sei
0: o que. Isso que era bundudo, né? Com todo o tamanho daquela, sim, bunda, conseguia subir mais que os zagueiros e fazer, sim, gol de cabeça.
2: Tu imagina, antes de fecharmos aqui, imagina 26 anos atrás aí. O Grêmio contratou o Tite, cara. O Tite veio do Caxias. Provavelmente a torcida do Grêmio estaria... A diretoria do Grêmio só pode estar de brincadeira trazer um técnico do Caxias para comandar o Grêmio.
0: Agora,
2: a
0: chiadeira da imprensa identificada com o Internacional é muito grande nessa contratação.
2: Não, eu entendo a rejeição, Lutero. Até o um ouvinte que me mandou no meu WhatsApp particular, se eu acredito no trabalho do Eduardo Batista, eu não acredito, isso não quer dizer que o Inter não possa salvar. Talvez os jogadores, o Abel Braga, resolvam a parada. Eu acho um técnico limitado, tá? Vou ficar muito surpreendido se ele ganhar 5 jogos em 10.
0: Eu imagino que ele passe até por algum constrangimento, o que é um absurdo, bem como tu falou. Nada impede dele ser um técnico que ganhe do Corinthians e ganhe mais uma e mais uma e mais uma e tire o Inter dessa Sim. situação. Não é proibido, não tem nenhum problema quanto a isso.
2: Sim.
0: O problema se resume no quê? Que o grupo do Internacional é ruim.
2: Sim.
0: E faltam peças em lugares que são decisivos.
2: Sim.
0: Zaga. E quem defenda e quem faça gol. Sim. Né? E a questão das vaidades pessoais dentro de um vestiário, se é que tu me compreende?
2: Sim.
0: Me compreende? A vaidade de um jogador que ganha 1 milhão por mês com relação a um técnico que vai ganhar menos que ele. Tu entende o que eu tô te falando? Eu acho que por aí é que ele deve ter... deve enfrentar seus primeiros problemas. Mas, de repente, o cara é preparado para isso.
2: Sim.
0: Né? Pode ser que.
2: É, nós.
0: Por que não?
2: Às vezes, um treinador badalado aí, nós não tivemos aí uma devoção em janeiro, aí tu pega aí e passa aparecendo os recortes aí do pessoal do Sport TV, da Globo, assim, ó, olha, se tem um clube que acertou no futebol brasileiro, eu tenho uma grande expectativa, é o Grêmio contratando o Luiz Castro. Tu pega os recortes aí, seu pau, o Grêmio acertou em cheio, hein? Que contratação do Grêmio contratando o técnico português Luiz Castro?
0: Aí, tá dando uma cagada.
2: Sim, né? É pior que o Eduardo Batista, tá?
0: É?
2: Ele é menos que o Eduardo Batista.
0: Pois é.
2: O Eduardo Batista é muito mais técnico do Luiz Castro. Eu reitero, assim, isso é uma coisa que eu sempre vou bater na tecla, tá? Que barbeiragem da pessoa que chegou e passou pro Odorico, assim, ó, o técnico tem que ser o Luiz Castro.
0: E o Odorico, né? Com a mosca morta aí.
2: Sim.
0: Não, como diz o gaúcho aí, não fede nem cheira.
2: Sim.
0: Um laranjão lá.
2: Sim, agora os jogadores do Grêmio estão pedindo de forma desesperada pro Renato. Bota 2 treinos, Renato, que a gente não tinha treino aqui.
0: É, nem treinava.
2: Os jogadores, aliás, 3 jogadores aí dizem que acima do peso, né? O Renato vai botar caixinha, se não entrarem aí no peso ideal, não é que não vão jogar, vão pagar multa. É, o Renato, eu falei a semana passada, o Renato vai ser técnico, o Renato vai ser dirigente, só que ele virou mais uma coisa agora, o Renato também virou nutricionista. O clube tá largado as traças, né?
0: Vai ter que cortar o X.
2: É.
0: O problema é o X.
2: Sim. Acho que um negócio que o Grêmio podia fazer é trazer o Alejandro do Inter, já que o Grêmio tá fazendo aí uma... baixando o peso dos jogadores aí, né? E faz gol, né? O problema é o peso, né?
0: É o peso. É. Mas é muito amadorismo,
2: né? É muito amadorismo. O Grêmio contratando agora o James Freitas de volta aí, porque não tem comissão permanente, né?
0: Apiquenaram muito o clube. Bah, esse ano foi terrível, injudiado. Tá louco. Isso então, senhor Adilson. Falou, salute e plata. Graças, muitas graças. Voltamos amanhã.

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1: Nas eleições deste ano, o primeiro turno será realizado em 4 de outubro e o segundo turno 25 de outubro. O eleitor que estiver fora do seu domicílio eleitoral deverá justificar a ausência em cada turno em que não votar. A justificativa pode ser feita pelo e-título, pelo requerimento de justificativa eleitoral ou em qualquer cartório eleitoral. Para quem justificar após a votação, é necessário apresentar um comprovante do motivo da ausência, como bilhete de passagem, atestado médico ou boletim de ocorrência. Os prazos vão até 3 de dezembro para o primeiro turno e 8 de janeiro de 2027 para o segundo turno. Também é possível quitar a ausência com multa de R$ 3,51. Quem não votar, não justificar e não pagar a multa fica sujeito a restrições, como impedimentos para assumir cargos públicos e obter documentos, entre outras situações previstas pela legislação eleitoral.
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3: A comunidade católica de São Borja se prepara para a dezena de São Francisco de Borja, que começa no dia 30 de setembro e segue até o dia 9 de outubro, em preparação para a tradicional festa do padroeiro, celebrada no dia 10 de outubro. Durante os 10 dias, as missas serão realizadas diariamente às 19 horas na paróquia São Francisco de Borja. A programação deste ano ganha um significado especial por ocorrer no período em que São Borja celebra os 400 anos das missões jesuíticas e os 180 anos da criação canônica da paróquia São Francisco de Borja.
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2: Alô Brasil, está no ar o programa Viva a Vida da Pastoral da Criança.
3: Olá, amigo ouvinte, que bom estarmos juntos mais uma vez.
2: Os pais se preocupam com a alimentação, com a saúde e com a educação de seus filhos.
3: No entanto, se quisermos educar bem as crianças, devemos educá-las também com valores para o bem.
2: E os valores são aquelas virtudes fundamentais que tornam uma pessoa verdadeira e generosa com todos, também com a natureza.
3: E entre esses valores está a espiritualidade, que começa a se desenvolver desde o ventre materno.
2: As crianças e a espiritualidade, é sobre esse tema que vamos conversar no programa de hoje.

0: Entre os principais valores que sustentam o ser humano estão o respeito, a empatia, a honestidade, a responsabilidade, a humildade e a espiritualidade.
1: Que importância tem a espiritualidade para a criança?
0: Para conversar sobre a criança e a espiritualidade, está aqui a Jaqueline Santana Pinto, membro da Rede Global de Religiões pela Criança, GNRC. Ela é também leiga da Congregação de Nossa Senhora da Caridade do Bom Pastor em Salvador, Bahia. Jaqueline, inicialmente explica pra gente o que é espiritualidade e como ela pode ser vivenciada na infância.
2: A espiritualidade é uma dimensão essencial do ser humano. Ela está relacionada à capacidade de encontrar sentido para a vida, de cultivar valores, desenvolver a interioridade, a gratidão, a esperança, o amor e o cuidado consigo mesmo, com a natureza e com o transcendente. Na infância, a espiritualidade, na verdade, é vivenciada de forma muito natural. Ela se manifesta na curiosidade da criança, no encantamento diante da vida, na capacidade de admirar a natureza, de brincar, de criar vínculos e de experimentar o amor. Ela vive a espiritualidade quando ela se sente acolhida, segura, respeitada e incentivada a descobrir o mundo com sensibilidade e alegria.
1: Muitas pessoas confundem espiritualidade com religião. Jaqueline, como diferenciar uma da outra?
2: A espiritualidade e a religião, realmente elas estão relacionadas, mas não são a mesma coisa. A espiritualidade é uma dimensão presente em toda pessoa. Ela diz respeito à busca de sentido para a vida, ao desenvolvimento dos valores. Já a religião é uma forma organizada de expressar essa espiritualidade, por meio de crenças, tradições, ritos e práticas próprias de cada comunidade religiosa. Assim, uma criança pode desenvolver a sua espiritualidade independentemente de uma religião específica.
0: Como a vivência da espiritualidade na infância contribui para o bem-estar e a felicidade da criança?
2: A espiritualidade, ela fortalece a autoestima, favorece o equilíbrio emocional e ajuda a criança a desenvolver a empatia, a esperança e resiliência diante das dificuldades que podem vir a surgir durante a vida. Ela também contribui para que a criança aprenda a reconhecer suas emoções, valorizar as relações humanas, cuidar da criação e construir uma imagem positiva de si e dos outros.
1: Jaqueline, qual é o papel da família na educação espiritual das crianças?
2: A família é a primeira escola da espiritualidade. É no cotidiano que a criança aprende valores como respeito, honestidade, solidariedade, gratidão, perdão e cuidado com o próximo. Mais do que ensinar por palavras, a família, ela educa pelo exemplo. As atitudes de acolhimento, escuta, diálogo, celebração da vida e resoluções pacíficas dos conflitos deixam marcas profundas na formação espiritual das crianças. E não podemos esquecer da educação não violenta.
0: Jaqueline, quais são as maneiras de cultivar valores nas crianças?
2: Os valores não são ensinados apenas por discursos, mas principalmente pelas experiências vividas. Podemos cultivá-los partindo sempre da realidade da criança, respeitando sua idade, seus sentimentos e principalmente suas perguntas. As crianças, elas sempre estão fazendo perguntas para os adultos. Também podemos cultivar os valores promovendo o contato com a natureza, despertando cuidado com a casa comum. Cultivar os valores utilizando histórias infantis que despertam reflexão, a empatia e o respeito às diferenças. Podemos também cultivá-los ensinando a criança a conhecer, respeitar e cuidar do próprio corpo, reconhecendo que ele merece proteção e dignidade.
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1: Jaqueline, quais são os benefícios da espiritualidade para a saúde mental?
2: A espiritualidade, ela favorece o equilíbrio emocional, fortalece a esperança e ajuda a enfrentar os desafios da vida. Ela desenvolve sentimentos de pertencimento, segurança, confiança e propósito. Além disso, estimula relações mais saudáveis, a capacidade de perdoar, de agradecer e de reconhecer o valor da própria vida.
0: Como os pais podem incentivar a espiritualidade dos seus filhos?
2: Os pais podem incentivar a espiritualidade por meio de pequenos gestos do cotidiano. Celebrar os aniversários, agradecer pelo alimento, comemorar cada conquista, acolher os momentos importantes do crescimento, ensinar a contemplar a natureza, a cuidar de um animal de estimação, a molhar uma planta, a praticar a solidariedade, a contar histórias, a rezar quando fizer parte da tradição da família e reservar momentos de diálogo e gratidão.
1: Jaqueline, como a comunidade pode ajudar no desenvolvimento da espiritualidade das crianças?
2: A comunidade tem um papel muito importante, porque amplia as experiências de convivência. Escola, igreja, organizações sociais e espaços comunitários podem oferecer ambientes seguros, acolhedores e participativos. Quando diferentes instituições trabalham juntas, elas fortalecem o desenvolvimento integral das crianças e promovem um ambiente de proteção, um ambiente seguro, um ambiente de salvaguarda.
0: Como a espiritualidade ajuda na prevenção contra a violência e assegura os direitos da criança?
2: A verdadeira espiritualidade, ela promove a dignidade humana, respeito e a cultura do cuidado. Quando ensinamos às crianças que elas têm valor, que seu corpo merece respeito, que podem expressar seus sentimentos e que tem direito à proteção, estamos fortalecendo fatores importantes de prevenção contra todas as formas e tipos de violência. Ao mesmo tempo, a espiritualidade, ela inspira os adultos a assumirem a responsabilidade de proteger e garantir os direitos das crianças.
1: Obrigada, Jaqueline, e até uma próxima.

0: E chegou a hora da participação no programa Viva a Vida da Maria Inês Monteiro de Freitas, coordenadora nacional da Pastoral da Criança. Maria Inês, como viver em família a espiritualidade com as crianças?
1: A espiritualidade com as crianças pode ser vivida de forma simples, alegre e cheia de significado. Ela começa no coração, quando a criança aprende a reconhecer o bem, a agradecer pelas pequenas coisas e a perceber que não está sozinha. Por meio de gestos de partilha, de ajuda ao próximo e de respeito à natureza, a criança descobre que existe um amor maior que cuida de tudo e de todos. Cultivar a espiritualidade também ajuda a criança a desenvolver valores importantes. Os líderes da Pastoral da Criança incentivam momentos de espiritualidade em casa e na comunidade, para que nossas crianças possam crescer com equilíbrio, confiança e esperança. E não esqueça, espiritualidade é conexão comigo, com o outro e com o mundo. Por isso, devemos celebrar sempre cada

0: Está aqui também a Maria Alves Benevenuto, coordenadora diocesana da Pastoral da Criança de Umuarama, estado do Paraná.
1: Maria Alves, como os pais podem ajudar a criança a desenvolver sua espiritualidade no dia a dia?
2: Estudos e pesquisas relatam que a criança sente, escuta desde o ventre materno. Afirma ainda que a espiritualidade da criança é parte central do seu desenvolvimento. Sabemos que para caminhar, falar, a criança precisa ser estimulada. A partir dessa lógica, vê-se a importância dos pais na formação da espiritualidade da criança. Quando os pais inserem a criança nas suas atividades de fé em Deus, confiança na graça, inseridos na comunidade com gestos de partilha, respeito ao próximo, cuidado com a natureza, a criança aprende imitando as atitudes dos pais. Isso se reflete em nossas comunidades, nos gestos de carinho, de alegria, de felicidade, de partilha das crianças. Viva, viva!
0: Vamos ouvir agora a mensagem de Dom Frei Severino Klasen, arcebispo de Maringá, Paraná, e presidente da Pastoral da Criança.
3: Olá, amigos e amigas do Viva Vida. A espiritualidade infantil, de modo geral, pode ser despertada através da curiosidade e da imaginação da criança, também através dos valores da família. Quando a criança observa o céu, as estrelas, os animais e tudo o que existe ao seu redor, ela começa a perceber a beleza da criação em cada detalhe. Além disso, a espiritualidade cresce quando a criança se sente amada e aprende a amar. Pequenos gestos do dia a dia, como pedir desculpas, dizer obrigado e acolher o outro, são sementes de espiritualidade que florescem ao longo da vida. A criança aprende pelo exemplo da família. Que Deus, que tem olhar carinhoso por todas as crianças, abençoe nossas crianças e nossas famílias. 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

0: E o programa Viva a Vida está chegando ao seu final. Queremos agradecer a todos que participaram e ouviram o programa de hoje.
1: E fica aqui o nosso convite para que você esteja conosco no nosso próximo Viva a Vida.
0: Tchau, gente, e até o próximo programa.
1: Tchau, pessoal.
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8: Ano de mar, neste dia 24, estamos chegando aí com mais um programa Entardecer na Querência. Cumprimento amigos e amigas que ouvem a cultura, cidade, bairros e vilas, interior, e amigos que ouvem também pelo aplicativo da cultura. Vamos chegando, dando uma de casa aí, agradecendo sempre a Deus. E o privilégio e a honra aí de poder estar com vocês aí em mais um programa. Hoje, quinta-feira, dia 24, 26 graus a temperatura. Deixa eu ver aqui, Bonimar, enquanto tu prepara aí a Metsu, vou ver aqui o que, que eu tenho aqui na minha agenda gaúcha. 268 dias do ano, hein? 268 dias do ano, faltando 98 para acabar 2026. Que vem a 2027, né? 39 semanas do ano. Vamos ver o que eu tenho aqui. O aniversário de Tramandaí. Tramandaí está de aniversário hoje. Falecimento de Dom Pedro nessa data, né? Dom Pedro I no Palácio de Queiroz, em Lisboa, em Portugal, em 1834. Faleceu Dom Pedro I. Inauguração do primeiro metrô brasileiro em São Paulo, com 17 quilômetros de extensão. Foi em 1975, o primeiro metrô brasileiro em São Paulo. Tá bem, Boninho. Agora vamos com a Metsu, Bonimaro. Vamos com a Metsu Meteorologia, saber como é que vai se comportar o tempo aí nos próximos dias, em especial aí o final de semana.
9: Nesta sexta-feira, o tempo fica firme e ensolarado em São Borja e todo o oeste do estado e o calor retorna. Previsão de marcas de temperatura na casa dos 30 a 32 graus, dia abafado e que favorece uma noite também mais amena por toda a região. A previsão para o fim de semana é de o calor persistir mais forte durante o sábado, com 33 a 35 graus, realmente um dia de verão em toda a fronteira oeste, e no domingo a temperatura fica na casa dos 22 a 31 graus. A chuva retorna isolada na segunda-feira e mais ampla durante a terça. Até poderemos ter alguns temporais passageiros pela região, mas não há indicativo de nada severo como tivemos no início desta semana. A tendência é de o tempo firmar no dia 30 de setembro e seguir assim pelo menos até o dia 3 de outubro. Então, uma janela aí de uns 4 dias de sol e depois volta a chover no dia 4 de outubro e pode chover forte, inclusive com volumes altos. Da Metsu Meteorologia, Stelcias.
8: Stelcias da Metsu Meteorologia. Vamos chegando então, dando uma de casa, agradecendo aos amigos e amigas. E a primeira de hoje, Bonimar Lima, chega com o grupo Compasso Fandangueiro e os Quatro Galdério.

Mais uma Bonimar, os Monarcas, parceiro do vento. Tranquilo, Bonimar, tranquilo. Então, nós ouvimos aí a primeira, Floreando Acordeona, e o grupo Compasso Fandangueiro, cantando aí com o grupo Os Quatro Galdérios. Tu tá ligado aí na 1260, é Rádio Cultura, e agora os Monarcas. Parceiro do vento.

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1: Essa era meio pirateada, essa aí. O Animar Lima, os Monarcas, parceiro de evento, uma hora a gente toca toda ela aí, né? Bueno, vamos chegando aí por conta das empresas que patrocinam o programa. 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Olhadinha aqui, Bonimar Lima, como é que tá a situação aqui dos nossos patrocinadores. Seu Leomar, opa, seu Leomar na Álvaro Batista, aquele abraço. 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

abraço, Edu Ail. Um grande abraço e muito obrigado aí pela audiência, Edu Ail. E quem mais tá aqui comigo? A patroa Lore, né? Boa tarde, buenas, primo. Um abraço aí pra nossa patroa Lore, lá do CTG Revivendo a Tradição, convidando para um galeto. 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Bom, tem mais uns recados aqui, mas daqui a pouco a gente retorna aí depois da música do Rio Grande que canta pra nós, Bonimar Lima. O filho do Iedo Silva, né? O filho do Iedo Silva, Rodrigo Silva, cantando com João Luiz Correia e o grupo Ala Puxa.

ouvindo mais ou menos, tá louco de bom, né, Bonimar Lima? Então ouvimos, opa, Claudiomir Escobar, baita abraço, Claudiomir e a Rosinha, né? Tendo mais ou menos, Meu chimarrão é com a erva mate, tomele. Tendo mais ou menos, tá louco de bom, Moisés Oliveira e grupo Vozes do Campo. E antes, o Rodrigo Silva, o filho do Ia do Silva, o grupo Alapuxa, cantando com João Luiz Correia, Cada Macaco no Seu Galho. O aniversário da minha amiga Amália hoje, né? Minha amiga Amália, a esposa do meu amigo seu José, é mãe do Dedê, irmã da Cristiane, irmã da Tiaê, né? Tia da... A irmã da Cristiane, né? Isto, então, um grande abraço aí pra... É tia, é mãe do Dedê, né? É sogra da Andressa. Mas que coisa mais linda, né? Essa família maravilhosa aí. Um grande abraço aí pra minha amiga Amália. Alô, amiga Amália, lá em São Ramão. Tem fumaça por lá, viu, João? Irmã do João, né? É irmã do João. Tia do Rob, e da Alessandra. É, irmã da Neca. Bueno, por aí vai. Então, os parabéns aí pra minha amiga Amália, lá em São Ramão. E vai ter fumaça, né, seu José? Ah, vai ter fumaça. Vai ter uma preá. Vai ter uma preá assadinha, né? Uma lebra. Tá? Então, os parabéns aí pra amiga Amália, que a senhora tenha, viu, amiga Amália? Saúde, muita luz, muito carinho da família e de todos os seus amigos da Amália. Parabéns aí pelo teu aniversário, tá? A lembrança aqui da Tiaí. A Tiaí e o João. E toda a família está lhe abraçando aí, viu, amiga Amália, pelo aniversário. Cheio, como dizia o saudoso Marcelo, cheio dos aniversários, né? Cheio dos aniversários lá por São Ramão. Parabéns aí, então. Olha, a Malha tá escutando, ó. Muito obrigado, meu amigo Laudelino. Tá? Um grande abraço aí. Se tivesse um tempo, eu ia aí cortar carne aí contigo aí, viu, Malha? O meu amigo Dedê e a família toda aí, meu amigo São José. Tá? Um grande abração aí pra vocês. Vamos lá com a loteria, Malha? Não jogou? De repente, no dia do teu aniversário aí, tá com a paia no bolso, né? Quinto prêmio aí, novinho, anota aí, novinho. 3149, 3149. Galo, deu um galo na cabeça. Quarto prêmio, 3062, 3062, deu leão. Terceiro prêmio, 5564, 5564, deu mais um leão. Segundo prêmio, Gilberto Sodré, ó, 5603, 5603, deu avestruz, né, Teco? A única ave que não tem pena, 5603. E o primeiro prêmio deu 7851, deu galo. Vamos repetir? Centenas, quinto, 149. Ó, Gilbertão, ó, olha, não deu, né, casinho, tá perto. Quarto prêmio, 062, deu leão. O quinto deu 149, deu galo. O terceiro deu 564, deu mais um leão. A avestruz deu por 603 e o galo deu por 851, deu galo. Galo na cabeça. Olha, opa, recém foi abatido, ó. É um capãozinho, né? É um capãozinho, então. Um grande abraço aí pro seu José. É, e vai ter fumaça por lá, né? A recém foi abatido um capãozinho lá pra botar no espeto, né? Olha que eu largo pra aí, viu? Um grande abraço aí, parabéns a Malha aí. E vai ter um borreguinho, viu? Vai ter um borreguinho lá no espeto. Vai ter um borreguinho, né, seu José? Capaz que não, né, meu amigo José? Bueno, eu tenho um convite aqui, pessoal, ó. A comunidade de São Ramão, tá? Está convidando aí a Marina e todo o pessoal da comunidade, Dona Dica. Tá realizando agora dia 11, um baita de um bingo. Ah, mas a Marina me mandou aqui alguma coisa de premiação, tá? Ela aqui, deixa eu achar aqui a Marina, já vamos falando deste bingaço. Olha aqui, vai ter arroz, é próximo dia 11, às 7h30 da noite, dia 11, às 7h30 da noite. Vai ter arroz, cesta básica, fardos de refrigerante, fardos de cerveja. Que mais aqui? 5 quilos de linguiça, 5 quilos de costela, coxa e sobrecoxa, liquidificador, chuveiro, um ventilador, ovelha,
R$200 em dinheiro, entre outros prêmios, viu? Cartela 1 por 10 e 5 por 20. 1 por 10 e 5 por 20, mais as ligeirinhas e a copa. E a copa bem montada com tudo que tu precisar beber e o que comer, pela pastel, né, Marino? Tá? Dia 11, então, Colonial, ali na comunidade de São Ramão. Tá todo mundo e o pessoal lá do fundo convidado, viu, Tia Jussi? Pessoal lá do fundo do Rincão de Santana aí estão convidados para este bingo ali na comunidade de São Ramão. Bueno, vou chegando aqui por conta das empresas que patrocinam o programa. 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Tchê, Bonimar Lima! Vamos convidar aí o trote do Alajão para aqueles amigos e amigas que gostam dessa música, desta feita, é com o Chiquito. O trote do Alajão.

0: Bueno, vamos chegando aí por conta das empresas que patrocinam o programa. Tá, então nós vamos chegando aí com os mateadores que cantaram para nós. O Júlio de Freitas, Morena de Santana e o Chique de Bordoneio. O Trote do Alazão aí, que se tornou sucesso aí com o grupo Os Monarcas, regravado aí com o Chiquito e Bordoneio. Os parabéns aí pro neto da Edilene Milbrat Regaçou, né? O Gustavo tá de aniversário hoje, né? Os pais, o Rodrigo e a Ediane, tá? Os parabéns aí pra, né, pro Rodrigo aí que está... O Gustavo que está de aniversário hoje, né? O pai Rodrigo e a mãe Ediane e a avó, claro, a avó Edilane Milbrat Regasson. Parabéns, Edilane, pelo aniversário do neto Gustavo. Desejar muita saúde, muito sucesso aí pro garoto, viu? Muito sucesso aí pro garoto, o Gustavo, né? Os pais, o Rodrigo e a Ediane aí também abraçando. Monimar Lima, nós vamos aí de veredita aí com o Chasque da Cultura. Os Reclames da Cultura, e nós já voltamos com mais músicas no programa.
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0: 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Em seguida a gente fala aí na íntegra, né, das empresas parceiras aqui da programação. A tia Dá, minha amiga Darcy. Alô, patroa Darcy. Boa noite, amigo Laudelino. Boa noite, dona Darcy. Teremos comida campeira no sábado. Opa! 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Então, sábado, feliz aniversário pra Amália. Ou um feliz aniversário pra Amália, da cunhada. Ela é mana do Jaime, né? O Jaime é mano da Amália. Então, os parabéns, viu? Alô, Amália! Estão com borrego no espeto, viu? Estão com borrego no espeto lá, viu? Dá tempo aí, tia Dá. Alô, Jaime! Vai lá abraçar tua mana, viu? Então, os parabéns aí pelo aniversário da Amália hoje, tá? Tua cunhada, a Darcy, tá te parabenizando, viu, Amália? A cunhada Darcy aí, a professora Darcy, tá te parabenizando juntamente com o teu mano Jaime. E gente gaúcha, né? Tá bom, pessoal? 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Um grande abraço e obrigado pela audiência de vocês. Vamos ver. O meu amigo Emerson Loureiro, ó. Esse tem bastante, né, Emerson Loureiro? Tem bastante essa rua aí, né, gente? Tem bastante. 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Tá todo mundo convidado, né? Todo mundo tá convidado para essa baita programação. Tô dando uma espiada aqui, ver se não chegou mais alguma mensagem. Meu amigo Romário Benites, colega do Lúcio Mota lá na PAI. O chefe Lúcio Mota, né, Romário? Fala aí, Romário.
7: Fala aí, meu nome é Martim. Eu tava hoje o Gabriel na PAI, o Gabriel hoje. Não apareceu o Lúcio?
0: Não apareceu o Lúcio. O Gabriel tava na PAI. O Gabriel tava lá pela APAI, né? Bueno, Boni Marlim. Ah, Gislaine Rodrigues tá escutando o programa. Estamos na escuta do teu programa. Um grande abraço para nossa amiga Gislaine Rodrigues, ligadinha na programação também, viu? Nossa amiga Gislaine Rodrigues na Vila Umbu, ligada no programa. Bonimar Lima, acho que vamos escutar mais umas músicas, né? Vou trazer o Walter Moraes, a velha gaúcha, Walter Moraes.

vaneira véia gaúcha, Bonimarinho. Vamos trazer mais uma então, vou trazer o Bacudo. Olha o Bacudo aí, Clodomir. Vou pelo toque da gaita aí, compadre Erlei. Compadre Edilene, vou

0: Marcas Gaúcha, né, Bonimar Lima? Então nós vamos chegando aí com o nosso seu programa de final de tarde, o Entardecer na Querência. Ouvimos o Walter Moraes, Vaneira Gaúcha e o Bacudo. O Bacudo aí, Vou pelo Toque da Gaita. Vou pelo Toque da Gaita. Opa, compadre ali, ó. Ei, ali, né? Marca Véia Gaúcha, né, compadre? Marca Véia Gaúcha. Ô, seu Celso. O amigo Celso e a dona Eleonora, ali no rincão abençoado da cria. Coisa gaúcha. Eles plantam, né? Trabalho. Claudio Miro, ó. Claudio Miro, gostou, Claudio Miro? Gostou, me paga. Gostou, me paga. Claudio Miro Escobar. Olha aqui, então, o seu Celso tá convidando amanhã ali em frente a Becker, pessoal. Aqui pertinho da câmara, em frente a Becker ali. Frente a Becker. Ah, ele com a espinha branca. Ele é a dona Eleonora. A dona Eleonora manda, ele vai lá entregar, né? Ele é um mandalete, bueno, uma barbaridade, dona. A esposa dele diz assim, leva lá, leva cá, traz aqui, ele bem certinho, vai bem ligeirinho, né? Bem ligeirinho, tá, seu Celso? Então amanhã, o que que vai ter amanhã, seu Celso? O que que vai ter aí na espinha branca?
1: Boa noite, Naldelino. Acho que barbaridade. Trabalhei tanto hoje, cara, sem parei pra falar contigo. Viu, Nadelino, amanhã tem bastante mercadoria para amanhã. Tem queijo, tem mel, tem séries, monte de coisa, alface, tá colhendo até agora de noite. Tempero à vontade, alface, repolho, coração de boi, é um montão de coisa arada para amanhã. Tá bom? Amanhã é sexta-feira. Caldo de cana.
0: Opa!
1: Então tá, compareço, queijo do bom. Tem bastante queijo pra amanhã.
0: Tá bem, tio Celso? Tá, melado batido, mel, melado, caldo de cana, frutas e verduras, tempero verde, né, tio Celso? Aquele abraço aí, obrigado pela audiência, boas vendas, viu? Boas vendas pro senhor aí. Quem tá escutando é o Duarte Felicidade. Alô, Duarte Felicidade. Aquele abraço, Duarte, muito obrigado pela audiência, Duarte Felicidade, ouvindo o nosso programa. Vamos ver quem mais está aqui. Eu tinha um recado para dar aqui. Ah, o Caco. 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O meu amigo Ayrton Vale ligado com a gente. Alô, Ayrton Vale! Opa, tá baixo o volume aqui. Fala aí, Ayrton.
2: Manda uma música velha gaúcha aí pra nós.
0: Ah, com certeza. Uma marca velha gaúcha, Brasil, também. O Ayrton Vale. O Boca ligado na programação também. Muito, muito obrigado. Bem, nós vamos. Bonimar, tem o chasque do César Tati? O chasque do César Tati do Super 1. 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

0: Eita, Bonimar Lima! É fera, Bonimar Lima. Eu chego aqui por conta, Bonimar Lima, do... Falei agora na Tomeleiro, tô tomando aqui, ó. Que chimarrão, né, tchê? Tem que ser com a erva mate Tomeleiro, né, Ayrton Vale? Meu amigo Mário. Mário lá no Caçacã, né, Mário? Mário, tua esposa, no Caçacã, tua mãe, Dona Ana, né, Mário? Dona Ana, lá no Sarandi. Tio Mário, a tia Jura. É, o tio Jorge e a tia Ieda, ó, é, o Diego. Abração pro tio Jorge, a tia Ieda e o Diego. Também lá na entrada do Palermo. Aquele abraço, tio Jorge. Obrigado sempre pela audiência de vocês. É, nós vamos chegando aí por conta de empresas e empresários que patrocinam o programa, viu? 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Música, Bonimar Lima, porque é música que o povo gosta. E tá chegando agora os Quatro Galdério, maneira de barriga, pum.
1: Nosso chão. Já chegam os Quatro Galdérios numa

coisa gaúcha. Programa O Entardecer na Querência, que tem milhares e milhares de amigos que ouvem através da internet, neste mundão de Deus, no campo, nas estâncias, nas granjas, nas agropecuárias, nos sítios, né? O amigo do campo, Salvador Machado, toda a família ali no Ivaí. Alô, Salvador Machado, meu amigo Ramão, patrão ali do piquete Peão de Estância, né? Patrão e patroa, Ramão, grande abraço, Ramão. Meu amigo Baidecão, obrigado pela audiência. Valdecir, meu amigo Valdecir Pinheiro, do Piquete Unidos pela Tradição. Um baita de um abraço aí pra vocês aí, gauchada. Antônio Gaúcho, aqui pelo povo. João Brasil, lá do Tiro de Laço, e por aí vai, né? Todo mundo ouve o nosso programa, né? Vou falar em todo mundo aqui, eu fico o programa todo, né? Mas a gente fica feliz aí quando o pessoal nos manda aquele chasque aí que tá escutando o programa. Então, vimos o Walter Moraes, Vaneira Gaúcha. Ou melhor, já foi o Walter, né? Os Quatro Galdério, Vaneira de Varregal Pão e o grupo Camperismo, né? O grupo do João Luiz, o grupo Camperismo, Quando Ronca a Gaita Velha. Bueno, vamos chegando aí por conta das empresas, empresários que patrocinam o nosso programa. 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

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Música Bonimar Lima, e agora tá chegando um chamamé, daqueles velho de chamamé velho de dançar os dois lados, né? Che garotos, Dom de Berço, che garotos.

Gaúcha toca aqui no programa Entardecer na Querência. E nós vamos chegando aí, Bolimari. Perdão. Por conta aí das empresas, e ouvimos o Che Garotos, Dom de Berço. Até Tomereiro, né? Foi um pozinho na guela. E o Grupo Fogo Leixão, Pampa. Tinha meu amigo Chico. Pessoal, principalmente do campo, né? Pessoal da. Ele trabalha com instalação de e manutenção de poço artesiano, né? 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

marca a Bonima Lima. Chega mais uma, então. Chega do... O Projeto Tauriando, do Sidney Lima. Regravado aí, o Projeto Tauriando, do saudoso Sidney Lima.

muito bem, Morimar Lima. Bruta, tinha barbaridade cantando com Paulinho Mocelin. E o projeto tá olhando a ternura dos teus olhos, do saudoso Sidney Lima. Meu amigo Zé Pedro, um abraço pro Zé Pedro, da amiga Dereca. Lá no galpão da família, lá no meu Itaxerê, no nosso Itaxerê, né, Zé Pedro? Uribueno, Zé Pedro, você criamos meio junto jogando futebol, né, Zé Pedro? Faz uns quantos dias, mas o tempo velho vai nos dando essa vida maravilhosa, né, Zé? Baita abraço pra ti, amiga Dereca. Boa noite, mano velho. Queria ter pedido uma música em homenagem à minha mãe.

se ela estivesse viva, hoje completaria 88 janeiro. Ah, que saudade da Dona Maria Madalena, hein? Dona Maria Madalena. Lembro como que fosse hoje, Zé Pedro. Piazedo aí, tudo fazendo arte, e as mães da gente, nós botando no... Botando o corretor, né? Botando o corretor. Era o horário de jogar uma bolita, horário de jogar futebol, horário de ir pro colégio. É, tínhamos uma regra, né? E todo mundo se respeitava, né? Se respeitava, gurizada. De vez em quando dava uma peleia, né? Tudo no soco, né, Zé Pedro? Tudo no soco. Não daria um pouquinho, estavam tudo jogando bola junto. Amigo novamente, né? É, coisa mais linda. Um abraço aí, Zé Pedro. É, e vamos buscar a felicidade e fazer aquela oração aí pra mãe, né? A Dona Maria Madalena, que hoje estaria completando 88 janeiro, né? É. Nem tudo é pra sempre, né, Zé Pedro? Uma cruzada na nossa vida, né? É uma cruzada. Temos que aproveitar. Aproveitar o quanto Deus nos dê vida e saúde, né? É. Margarete Sarmento, boa tarde, meu amigo Laudelino. Estamos na escuta aqui na Cambuchim. Um abraço pra ti e todo o pessoal lá da família. Margarete Sarmento, lá na Cambuchim. Estou escutando. Margarete, agora no próximo dia 11, né? Tem a festa. Leva a tua criançada, viu, Margarete? Leva as tuas crianças, né? Pra festa ali das crianças, lá na Dona Tereza, ali no Bolicho Medeiro, viu? Leva lá. 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Um abraço pro o meu amigo Paulo e a Cláudia da Ótica Pérola. Estão escutando o programa. Alô, Paulo! 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Não te anseia, Bonimar Lima, não te anseia, Bonimar Lima, porque tá chegando quase no final do nosso programa. Depois, o pastor José de Moraes com palavras amigas.

Ponte pra frente, não tem pandeiro. Alô, meu amigo Alfredo, uma alusão pro Alfredo, filho da dona Geni, né, saudosa dona Geni, né? O seu segundino, tô aqui, bagualo, velho, firme na audiência. Olha aí, Alfredo, vai pra ti, então, o No Chocoaio do Pandeiro.

0: Um abraço do Cartelha.
1: No arremate do programa Bonimar Lima, 19h54, 7 da noite, 54 minutos, pra frente, não te anseio, eu tinha barbaridade cantando aí com o grupo Carqueja, e o próprio Carqueja agora no Chocoaio do Pandeiro. Eu tenho um convite de um bingo aqui, pessoal, tenho um convite do bingo aqui, né, o bingo do Comando de Defesa da Natureza, viu? Grande bingo do Comando de Defesa à Natureza, dia 9, sexta-feira, dia 9 de outubro, às 8 da noite, no Tropilha Crioula. Tá ali no Tropilha Crioula, dia 9, ó. Primeira rodada na barra, um fardo de arroz e um fardo de refrigerante, fundo, uma caixa de coxa sobre coxa e uma jarra elétrica. Segunda rodada, um fardo de arroz e um fardo de refrigerante, fundo, uma caixa de coxa sobre coxa e uma jarra elétrica. Terceira rodada, um fardo de arroz e um fardo de refrigerante, fundo, uma caixa de coxa sobre coxa e uma jarra elétrica. Olha que baita bingo, gente. Quarta rodada, dia 11, no Tropilha, um fardo de arroz e um fardo de refrigerante, na barra, fundo, meia ovelha, uma cesta básica e um fardo de cerveja. Na última rodada, um fardo de arroz, um fardo de refrigerante, na barra, fundo, uma ovelha, um kit churrasco, um fardo de cerveja e mais R$100. Ligeirinha no intervalo da rodada, cartela. Uma por 10 e 3 por 20. Uma por 10 e 3 por 20. É dia 11, ou dia 9. Melhor, dia 9, sexta-feira, ali no Tropilha Crioula, né? Um abraço pro Elton, meu amigo Elton aí do Comando de Defesa à Natureza, viu? Um grande abraço e vamos lotar ali no Tropilha Crioula, né? Abraço, Elton. Meu amigo Luiz, eu e a minha prenda Claudete estamos escutando o programa. Alô, Luiz, da ABB. E aprenda com o Claudete escutando o programa. Bonimar Lima, encerramos com a graça de Deus, agradecendo pelo privilégio e a honra de poder ter me encontrado com vocês. Mas fique com o pastor José de Moraes e palavras amiga. E até amanhã, um novo encontro. Tia Flori, alô, tia Flori, baita abraço aí pra senhora. Olha, tio novo, e a correntina, alô.

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4: 20 horas e 2 minutos. 17 graus.
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Olá, amigos. Olá, você que está ligado com a gente aqui através da sua Rádio Cultura. Muito boa noite. Boa noite a todos vocês, católicos, espíritas, evangélicos, livres pensadores. Você que a partir de agora está bem ligado mesmo aqui na maior, na 1260, a sua Rádio Cultura. Que Deus abençoe você que já está na sua casa tomando seu chimarrão, você que já retornou depois de mais um dia de trabalho, e com certeza foi um dia abençoado, mesmo que tenhas alguns problemas, alguns obstáculos, mas você conseguiu vencê-los e já está em casa. Depois do meu amigo Laudelino, que já está retornando para o seu rancho para tomar aquele chimarrão gostoso, estamos chegando para mais um programa Palavras Amigas, para o momento de reflexão, momento de gratidão ao Pai das Luzes por tudo aquilo que Ele tem feito, que Ele tem realizado na minha, na sua, na nossa vida. E isto realmente faz toda a diferença quando a gente tem esse momento de gratidão, esse momento de devoção a Deus. E é uma das coisas que, infelizmente, nos chamados dias atuais em que estamos vivendo, tem se tornado um tanto raro, né? Infelizmente, a gente tem que admitir, não há como negar, que nos dias atuais em que estamos vivendo, as pessoas estão se distanciando cada dia, cada instante, daqueles princípios que, sem dúvida, faz a diferença na vida de todos nós. E quando isso acontece, é claro que isto gera uma série de circunstâncias muito ruim. E a gente vê aí tantas coisas que acontecem no dia a dia, que a gente, quando vê alguma coisa referente aos tempos um pouco mais primórdios, a gente fica muitas e muitas vezes surpresa com aquilo, por incrível que pareça. Vejam só que ponto nós chegamos, que quando a gente vê alguém fazendo algum tipo de demonstração, ou dando algum tipo de demonstração de honestidade, muitas e muitas vezes isto gera notícia a nível nacional, porque nós estamos vivendo no chamado tempo em que as pessoas tornaram-se egoístas. As pessoas querem subirem na vida e não querem saber de que maneira. Muitas e muitas, claro que não vamos generalizar, mas muitas pessoas, elas querem se dar bem, mas não querem nem saber o que que elas vão ter que fazer, o que estão fazendo. Se alguém vai ser, vamos dizer bem claro, alguém vai ser pisoteado, alguém vai ser massacrado. As pessoas, elas estão realmente neste patamar, né? Elas querem realmente prosperarem, mas não querem o dono da prosperidade. Elas querem ter paz, mas não querem seguir os passos daquele que é a paz, aquele que realmente é a razão do nosso viver, da nossa vida vencedora e assim por diante. Então, que você possa nesta noite parar um pouco para refletir e acreditar que nem tudo está perdido. Há uma esperança quando se acredita, quando se confia na pessoa bendita de nosso Senhor e Salvador Jesus Cristo. Pessoal, está mandando mensagem, você pode mandar a sua também. DDD 54, número 99992-5627. Este é o meu WhatsApp para você mandar o teu recado. E depois a gente vai incluí-los aí na corrente. E todas essas pessoas que têm mandado mensagens todas as noites aqui, eu não faço somente a oração aqui no final do programa, porque o espaço é curto, né? Mas eu também faço orações depois, durante o dia, durante a noite, nas madrugadas, para que essas pessoas possam tornarem-se vidas vencedoras, vidas que realmente tenham a proteção, a graça e ajuda do Pai Celestial. Então você pode mandar as suas mensagens
até mesmo depois que terminar o programa, porque aí vai ser até mais fácil, que a gente pode até conversar depois que terminar o programa aí, a gente pode até conversar e com certeza Deus vai te abençoar rica e abundantemente. Olha, amanhã é a chamada sexta-feira do meu plantão. Amanhã eu estarei das 9 horas da manhã até as 11 horas no chamado atendimento individual. Esse atendimento individual é onde nós estaremos fazendo aquelas preces direcionadas àquele problema que você está enfrentando, aquela luta que você está enfrentando, aquele tipo de enfermidade que você sente a dor, mas não aparece nada nos diagnósticos, nos exames que são feitos. Esses problemas de desentendimento na vida sentimental, você não consegue se entender um com o outro, é só brigas e mais brigas. Você que ouve muitas e muitas vezes barulhos dentro de casa, você que ouve pessoas chamando nitidamente pelo teu nome, vai olhar, não tem ninguém. Você que muitas e muitas vezes dentro da tua própria casa, você tem aquela sensação que parece que tem alguém atrás de você. Você, senhora, que está me ouvindo agora, e que muitas e muitas vezes, quando você está preparando o teu almoço próximo da pia, você tem aquela impressão, aquele pressentimento nítido que tem alguém atrás de você. E muitas vezes você chega a olhar para trás e verifica que não tem ninguém e você fica bastante apreensiva, nervosa. É claro que isto não é bom. Tem pessoas que muitas e muitas vezes entra até numa paranoia porque você está sozinha dentro da tua casa. Teus familiares ainda não chegaram para o almoço, os filhos não chegaram do colégio e você tem esses pressentimentos. E isto te deixa bastante preocupada, porque você dá aquela impressão, será que eu estou ficando maluca? Será que eu estou ficando louca? Eu vi, eu senti nitidamente que tinha alguém atrás de mim. Senti que alguém abriu a porta, pensei que fosse alguém da minha família e de repente eu olho e não tem ninguém. Este teu lar, é claro, que tem alguma energia negativa aí, que estão causando esses danos, causando esses atrapalhos. E você não pode viver nesta situação. Você precisa vir receber a chamada oração poderosa para quebrar essas maldições, esses males. Pegue a chave da tua casa, trague nesta sexta-feira, amanhã, é o dia da quebra do ocultismo, é o dia para você superar esses males em 3 horários. Das 9 até as 11, o atendimento individual, 14h30 e também às 19h30, os 2 encontros de fé, aonde serão efetivadas orações poderosas para desfazer com as forças ocultas, com as forças negativas que estão causando dano e atrapalhos em suas vidas. Venham participar. E eu tenho certeza que Deus vai te abençoar rica e abundantemente. Boa noite. Peço oração por meu irmão, o Carlos Lencina Silveira, que segunda ou terça vai fazer exames, se Deus quiser. Está dizendo aqui a Denise Machado, vai fazer mais exame aqui na segunda e na terça. Esperamos que Deus coloque a mão, que tudo dê certo, tudo dê correto e que muito em breve ele possa retornar para o aconchego do seu lar. Quem mais mandou mensagem aqui? Tem também a Rosiane Rodrigues, está pedindo oração por toda a família e trabalho. Tem também aqui o Medina, ele está pedindo oração pelo seu comércio. Vamos colocá-lo na corrente aí para que Deus o abençoe rica e abundantemente. Quem mais mandou mensagem aqui? A Maria Terezinha
dos Santos está pedindo oração pelo esposo João Carlos e pelo filho Guilherme. Você pode mandar a sua mensagem também, DDD 54, número 9 99925627. Quem mais mandou mensagem, você pode continuar mandando a sua também. E no final do programa a gente vai estar incluindo todos vocês aí no grande momento de fé e devoção através do rádio, tá bom, gente? Vai mandando as suas mensagens. DDD 54, número 9 99925627. Quem mandou mensagem também? A Neuza Zancanaro, lá da cidade de Guaporé.

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Muito bem, estamos de volta com o seu programa Palavras Amigas aqui através da sua Rádio Cultura. Que Deus abençoe a todos vocês que estão aí mandando as suas mensagens para o programa. Áudio não dá para ouvir agora, tem pessoas mandando áudio aí, mas áudio só depois. Vamos ver quem mais mandou mensagem aí, está ligada conosco nesta noite. Boa noite, peço oração para nossa família e para meu esposo Luiz Mota, que está com muita dor numa perna. Jacira Amaral Mota, vamos fazer uma oração no final do programa e pode ter certeza que essa dor desaparecerá. Antes mesmo de terminar o programa, Deus já vai começar a tocar sobre o seu esposo. E como disse a letra do louvor aí, o homem das mãos furadas, ele vai passar aí na tua casa, está passando, né? E vai tocar com as suas mãos, e essa dor que está na sua perna vai desaparecer pelo poder e pela graça do Cristo, o Filho de Deus. Boa noite, peço oração para meu filho Charles, que segunda vai a Ijuí fazer exames. Aqui foi liberada a quimioterapia que estava fazendo, né? Vamos continuar orando aí para que Deus abençoe, que dê tudo certo, em nome do Cristo, Filho de Deus. Quem mais mandou mensagem aqui? Vamos ver. Você que está ligado nesta noite, mandando as suas mensagens. Boa noite. Peço oração pela Ingrid, que tem feito exames, o que vai fazer exame, pelo que eu entendi aqui, e é terça, né? Tem que fazer uma ultrassom, ore para... Bom, ela fez uma biópsia e não deu para ver. Peço a Deus que não seja nada ruim. Eu estou indo amanhã para Itajaí. Vamos orar para que dê tudo certo, pela saúde da Ingrid, e que os médicos sejam usados por Deus para fazer aquilo que lhe é capaz. É Elaine, né? Que Deus abençoe você, Elaine, que tenha também uma ótima viagem lá para Itajaí, que Deus o acompanhe, que você possa levar a bênção para a sua filha. DDD 54, número 9992-5627. Vai mandando, onde você está me ouvindo, onde você está neste momento, está aqui na cidade, está no interior, manda mensagem aí e a gente vai incluí-los aí na corrente para que Deus venha abençoar a sua vida de uma maneira especial, para que muitas e muitas bênçãos sejam derramadas sobre você, sobre sua família e assim por diante. Você pode mandar as suas mensagens, você pode também me seguir lá no meu Instagram, que é josemoraes4487. E a gente vai poder também conversar depois que terminar o programa. Vai mandando aí as suas mensagens, que Deus mande muitas e muitas bênçãos sobre as vossas vidas de uma maneira especial. Olha, gente, amanhã é o grande dia, a sexta-feira da superação, a sexta-feira das maravilhas do Senhor Jesus. E amanhã eu quero pedir, eu quero clamar ao Deus Criador dos céus e da terra, para que Ele venha manifestar a sua glória e o seu poder de uma maneira fantástica naquele lugar, para que vidas sejam reveladas pelo poder do sobrenatural da fé, e que essas forças ocultas, essas forças negativas que estão trazendo incômodo na tua vida, causando danos irreparáveis, que sejam mandados embora amanhã em um dos horários, das 9 às 11 e depois 14h30 e 19h30 na Joyce Marcarpes, número 65, o endereço local onde está situado o Santuário Bom Jesus dos Milagres, nesta sexta-feira. Dia, noite, manhã de bênçãos,
Você, talvez que está me ouvindo há tanto tempo, mas nunca veio nos fazer uma visita, pois eu estou te lançando um convite especial. Não espere mais. É, você mesmo aí, não espere mais. Venha tomar posse daquilo que Deus tem feito, que Deus tem realizado já na sua vida, somente através do rádio. Imagine se você vier pessoalmente. As bênçãos, as dádivas dos céus serão muito maiores em suas vidas. Eu sei que tem muita gente que fica naquela, pois é, mas eu não sou desta religião. Querido, eu não estou aqui preocupado com a tua religião, com a tua filosofia. Não estou preocupado se você é católico, se você é espírita, se você é evangélico. Eu estou preocupado sim com a tua vitória, com que você seja realmente uma pessoa feliz, uma pessoa literalmente agraciada e abençoada por Deus, tá bom? Então, amanhã eu aguardo você. Joyce Marcarpes, número 65, o endereço, local, aonde a felicidade te aguarda, aonde a felicidade te espera. DDD 54, número 9992-5627. Você pode mandar aí a tua mensagem e a gente vai incluí-los aí na corrente, em nome do Senhor Jesus. Quem é que mandou mensagem aqui no meu Instagram? Vamos ver aqui. Boa noite, temos na escuta, peço orações para mim, Mariane Felipe, que arrume um emprego, filho Jonatas, e também a mãe Rosa e toda a minha família. Que Deus abençoe o pessoal aí que tá ligado. Você pode também mandar mensagem aqui no meu Instagram, basta você me seguir lá e a gente vai poder também conversar depois de terminar o programa, ou mande agora uma mensagem, seja no WhatsApp, seja no Instagram, e a gente vai ler o teu nome aqui para incluí-los na corrente no final do programa, tá bom, gente? DDD 54, número 9992-5627. Este é o meu WhatsApp para você mandar o teu recado e a gente vai estar incluindo todos vocês aí no grande momento de fé e devoção através do rádio, tá bom? Vai mandando as suas mensagens e no final todos juntos vamos formarmos a poderosa corrente do pensamento positivo. Deus vai te abençoar com certeza rica e abundantemente. Eu quero lembrá-los também, a todos vocês que estão me ouvindo, porque domingo, gente, domingo também é um dia muito especial, porque domingo nós estamos realizando aquela bênção especial no chamado Domingo do Crescimento Espiritual. Na verdade, tudo na nossa vida, a gente precisa entender, compreender, que se a gente não estiver preparado para enfrentar, a gente não vai chegar a lugar algum. Eu sempre costumo dizer que as coisas estão evoluindo tanto que hoje em dia qualquer lugar que você chegue, principalmente em cidades grandes, já está chegando aqui também com certeza na maioria dos locais aqui, você vai ter que usar a tecnologia. Você foi aquele tempo nas cidades grandes principalmente que você chegava lá no restaurante, na lancheria, e vinha um garçom te atender, você fazia o teu pedido, aquela coisa toda. Hoje, tudo está na base da tecnologia, a maioria das cidades grandes, comércios, estão assim. E aqui já tem algumas lancherias, alguns locais aí, que você vai ter que usar a tecnologia para poder fazer o teu pedido, aquilo que você deseja comer, deseja saborear. Já pensou se você não estiver preparado? Tem gente que diz, ah, não estou preocupado com isso aí e tal, papapá. Claro que é muito bom, é maravilhoso a gente ter o contato, poder olhar olho no olho, conversar com a pessoa, mas as coisas estão mudando, infelizmente, né? Para entrar na maioria dos bancos, você vai ter que também usar a tecnologia para entrar, senão você não consegue, ou tem que estar pedindo auxílio para as pessoas. E agora imagine no crescimento no sentido espiritual. Crescer espiritualmente é fundamental para que a gente possa ter discernimento diante das situações que se apresentam diante de cada um de nós. E se não tivermos esse discernimento, a gente vai acabar definhando, vai acabar sendo derrotado
e não vai conseguir chegar aos nossos objetivos, aos nossos ideais. Então, venha participar do Domingo do Crescimento Espiritual. Às 9 horas, eu realizo esta bênção no domingo, das 9 às 10. Uma hora de duração, mas que seja qual for o teu problema, você vai se livrar dele, porque é uma hora de muita força espiritual. É uma hora para você realmente se conectar com Deus e sentir a sua presença, sentir a força do Espírito Santo em suas vidas. Neste domingo eu aguardo você. Vamos ouvir mais um louvor, daqui a pouco a gente volta.

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1: Por isso que realmente você não pode ficar de fora dos trabalhos que estaremos realizando amanhã. Sexta-feira da Superação. Você que está me ouvindo agora, pare um pouquinho o que você está fazendo. Tá difícil, né? Os problemas que você está enfrentando, literalmente, tem te deixado apreensiva, apreensivo. Vocês têm tantas e tantas coisas para resolverem. E muitas vezes, quando deitam para dormir, ficam a luz acesa, olhando para o teto, e ao mesmo tempo os dois pensando, e não conseguem encontrarem uma saída. Parece que vocês estão cercados de todos os lados. Todas as supostas respostas que vocês imaginavam tê-las, elas falharam. Não fiquem simplesmente desanimados, não. Há uma esperança, meu querido, minha querida. Há uma esperança quando a gente diz sim para Deus. E não me entendam mal, eu não estou aqui falando simplesmente de uma religião, de uma filosofia. Mas eu estou falando daquele que prometeu vitória, prometeu vida abundante. E se ele prometeu, ele vai cumprir. Por isso, acredite, confie, porque a resposta virá e a bênção chegará nesta sexta-feira, em um dos horários, das 9 às 11, 14h30 e 19h30. Vamos ouvir a parte apenas de uma canção, depois eu volto com a oração da fé em seu favor.

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1: É, meu querido, não espere mais. Não espere mais mesmo, hein? É amanhã, 9 da manhã. Atendimento individual até às 11 horas, 14h30 e 19h30, os dois encontros de fé. Eu, se fosse você, não ficaria de fora. Não perderia esta oportunidade, esta chance de receber aquela prece que vai mudar a tua vida, que vai fazer você realmente superar os obstáculos, as batalhas espirituais que estão te cercando. Desligue-se completamente de todo negativismo, pense positivamente em Deus. Está formada a corrente do pensamento positivo. Pai Santo, Pai Eterno, Pai Bendito, olha para cada uma dessas pessoas, aqueles que estão enfermos, que estão com dores, que essas dores desapareçam agora. Esta vida, meu Deus, que está sentindo como um calor, aonde ela colocou a mão sobre essa dor que ela está sentindo. Que este mal desapareça agora. Que este mal suma e essas vidas recebam a graça, a bênção, a proteção, a vitória. Aqueles que pediram orações, perto, longe, onde estiverem, haja, Senhor, a tua graça, a tua bênção. E abençoai também aqueles que amanhã nada possa impedi-los de estarem recebendo a bênção pessoalmente ali no nosso santuário. No teu nome e para a tua glória, que assim seja, e graças a Deus. Muito bem, estamos colocando aqui um ponto final no nosso programa. Eu, José Moraes, estou indo embora. A partir de agora você pode interagir comigo, seja no meu WhatsApp ou no meu Instagram. Eu volto amanhã. Grande abraço, beijo no seu coração e muitas boas vibrações para todos nós. Tchau, tchau.

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1: 20 horas e 50 minutos.
2: 17 graus.
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3: Olá, boa noite.
4: Boa noite para você que nos acompanha em todo o país.
3: Quinta-feira, 24 de setembro de 2026.
4: Vamos aos destaques do dia.
3: Segurança pública.
4: Operação investiga suspeita de ocultação de patrimônio e lavagem de dinheiro na compra de distribuidora de combustíveis. Luana Karen.
5: O objetivo da operação é desvendar a utilização de estruturas complexas de lavagem de dinheiro e ocultação de patrimônio no setor de combustíveis.
3: Tráfico de pessoas é crime.
4: E você sabe como identificar e combater esse tipo de ação?
3: Conversamos sobre o assunto com o diretor de migrações do Ministério da Justiça e Segurança Pública, Victor Semple.
4: Ele fez um alerta para formas de aliciamento, sinais de risco e medidas de prevenção e proteção.
6: É sempre bom a gente desconfiar daquela oferta de emprego no exterior, sem maiores detalhes, aquela questão do dinheiro fácil, né? Não existe dinheiro fácil.
3: Memória do Brasil ganha vida com a recuperação de imagens históricas.
4: Cinemateca abre as portas do passado e permite a visita pela internet. Gabriela Noronha.
7: Pesquisadores estão digitalizando mais de 180 mil rolos de telereportagens e cinejornais da TV Tupi, a primeira emissora de televisão do país.
3: Hoje, na apresentação da Voz do Brasil, eu, Mariana Jungmann e Luciano Seixas.
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3: Foi deflagrada hoje mais uma fase da Operação Carbono Oculto.
4: O objetivo é investigar conexões financeiras e estruturas utilizadas para crimes de lavagem de dinheiro ligados ao setor de combustíveis.
3: Estão sendo cumpridos mandados de busca e apreensão em 7 estados do país.
8: A terceira fase da Operação Carbono Oculto cumpriu mandados de busca e apreensão em endereços vinculados a 13 pessoas físicas e 19 pessoas jurídicas em São Paulo, Espírito Santo, Goiás, Mato Grosso, Minas Gerais, Rio de Janeiro e Santa Catarina. O objetivo da operação é desvendar a utilização de estruturas complexas de lavagem de dinheiro e ocultação de patrimônio no setor de combustíveis. Entre os alvos estão uma usina na sucroalcooleira do interior de São Paulo, além de empresas do sistema financeiro, as fintechs, fundos de investimento, escritórios de advocacia, bancos, empresas de fachada, administradoras de recursos e uma das maiores distribuidoras de combustíveis do país. O superintendente substituto da Receita Federal em São Paulo, Cláudio Ferrer, detalhou o esquema.
9: A gente tem uma operação que foi a aquisição de uma distribuidora na ordem de 100 milhões de reais. Só que para essa aquisição dessa distribuidora, primeiro houve uma aquisição de uma usina sucroalcooleira. Para a aquisição dessa usina, você teve a estruturação de fundos de investimento. Em resumo, é uma estrutura extremamente complexa. A gente está falando aí pelo menos de umas 6, 7 camadas de estruturas de fundos de investimento até chegar nessa aquisição.
8: O ministro da Fazenda, Dario Durigan, comentou sobre os desafios da Operação Carbono Oculto e a necessidade de um trabalho coordenado entre os órgãos de inteligência para fazer frente ao crime organizado.
10: As entidades do sistema financeiro têm a obrigação de informar para as autoridades, seja para o Banco Central, seja para a Receita, movimentações estranhas. Se essa informação não chega, você dificulta a autoridade. Então, o que nós estamos vendo é que muitas fintechs, muitos bancos, muitas administradoras não só deixam de fazer a comunicação devida para as autoridades, como foram capturadas, estão a serviço do crime organizado. Portanto, a dificuldade de elucidação, ela exige que nós tenhamos coordenação entre os vários órgãos de inteligência, porque senão a gente não consegue.
8: Ao longo de 5 anos, a organização criminosa teria movimentado 11 bilhões e 600 milhões de reais entre lavagem de dinheiro e ocultação de patrimônio. Cláudio Ferrer, da Receita Federal, destacou que as investigações continuam.
9: Enquanto a gente não conseguir debelar dentro do mercado de combustíveis essas estruturas, a investigação não vai parar. O desafio do Estado brasileiro é conseguir sanear esse mercado financeiro para que o crime organizado não consiga crescer e aí nós consigamos efetivamente asfixiar essa economia do crime.
8: A primeira fase da Operação Carbono Oculto foi deflagrada em agosto de 2025 pela Receita Federal, pelo Ministério Público de São Paulo e pela Polícia Federal, com foco em adulteração de combustíveis. A segunda fase aconteceu em maio deste ano, já com foco na movimentação financeira das fintechs. Reportagem Luana Karen.
4: Mais de 1.300 páginas e perfis usados para divulgar plataformas de apostas irregulares foram retirados do Facebook e do Instagram.
3: A medida foi determinada pelo Ministério da Justiça e Segurança Pública depois que o Laboratório de Operações Cibernéticas apontou páginas nessas redes sociais usadas para divulgar propagandas, vídeos e links de plataformas de apostas.
4: O objetivo é impedir que as redes sociais sejam usadas para atrair novos usuários para sites de apostas que funcionam de forma irregular.
3: As investigações continuam para identificar os responsáveis pelos perfis e encontrar outros canais usados para divulgação de plataformas irregulares.
4: Esta semana é marcada pela luta contra o tráfico de mulheres e crianças, que foi comemorado ontem.
3: Esses dois grupos respondem atualmente pela maior parte das pessoas que são vítimas desse tipo de crime no Brasil.
4: Camboja e países da Europa estão entre os principais destinos e a exploração sexual está entre as maiores finalidades do tráfico.
3: Apesar disso, homens também podem ser aliciados e enviados ao exterior para trabalhos forçados, especialmente em centros de produção de golpes cibernéticos.
4: Nós conversamos com o diretor de migrações do Ministério da Justiça e Segurança Pública, Vitor Semple, sobre os protocolos adotados pelas autoridades brasileiras e o Plano Nacional para Coibir o Tráfico de Pessoas. Acompanhe.
3: Diretor, bem-vindo à Voz do Brasil. Obrigado. Prazer ter o senhor conosco aqui. Importante a gente começar, então, essa entrevista explicando para o nosso ouvinte o que, que é tráfico de pessoas, o que, que configura esse crime.
6: Olha, boa tarde. Obrigado, Mariana, Luciano, aí pela oportunidade, né? O tráfico de pessoas, ele está tipificado lá no nosso Código Penal, né? No artigo 149-A. Ele é identificado como caracterizado no ato de recrutar, aliciar, transportar, transferir ou até manter sob cárcere uma pessoa, né, para fins de violência, para fins de exploração, para fins de redução à condição análoga à de escravo, para fins de exploração sexual e sempre mediante alguma fraude, né, algum abuso, alguma coação, justamente para reduzir essa pessoa, né, à finalidade da exploração.
4: Quais são os sinais que as pessoas devem estar atentas para identificar um possível aliciamento para o tráfico?
6: Olha, o tráfico, ele pode parecer, né, uma coisa de novela, né, como a gente brinca, mas ele está muito próximo da nossa realidade, né? Então é sempre bom a gente desconfiar daquela oferta de emprego, né, no exterior, sem maiores detalhes, aquela questão do dinheiro fácil, né? Não existe dinheiro fácil, a gente sabe disso, né?
4: O governo federal tem um Plano Nacional de Enfrentamento ao Tráfico de Pessoas, né? Que tipo de ações estão previstas nesse plano?
6: A gente sabe, né, que o tráfico de pessoas, como um crime bastante complexo, ele exige uma resposta que não seja de um órgão só, né? Ele exige uma resposta bastante coordenada, né? Então, nós contamos no Plano Nacional com 5